louva toda a glória ao nosso Deus. Vamos orar em nome de Jesus. Senhor nosso Deus, querido Pai que está no céu, mais uma vez estamos na tua presença, ó Pai. Neste momento, queremos reconciliar contigo, pedir perdão das nossas falhas, das nossas faltas, que muitas vezes cometemos na tua presença. Mas queremos te pedir também, vem abençoar esse programa que foi começado em nome de Jesus. Abençoe esse ouvinte que está do outro lado do rádio. Eu não sei quantos, não sei aonde,

Difícil, lutas, muitas lutas, mas chegou a vitória. Queremos te pedir, abençoa os que estão trabalhando nessa noite, abençoa os que estão viajando no seu carro, no seu automóvel, abençoa aqueles que estão internados no hospital, desenganados pelos médicos, mas sabemos que tu é médico dos médicos. Abençoa também as pessoas que estão trabalhando nesta noite, na prefeitura, na fábrica, onde estiveram trabalhando, que o Senhor esteja abençoando. Nós queremos te pedir nessa noite, manda do céu uma palavra que venha falar conosco, comigo, com o irmão Disseu, com os ouvintes que estão do outro lado do rádio, para que nós possamos andar certinho nos teus mandamentos. Tudo te pedimos e agradecemos, é no nome do teu Filho, nosso Senhor e Salvador, Jesus Cristo. Amém.

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1: É, com a graça de Deus, estamos dando início a mais um programa Consertando o Altar, aqui pela Rádio Nova Mensagem. Queria saudar os ouvintes com a paz do nosso Senhor e Salvador Jesus Cristo. Queria passar para nosso irmão Dirceu também, que irá cumprimentar os ouvintes que estão do outro lado do rádio, né?
2: Graças e paz, irmão Pedro, esse povo abençoado, programa Consertando o Altar, mais uma noite, mais um sabadão abençoado, hoje dia 9 do mês 5 já, Pedrinho.
1: E frio, e chuva, mas tá gostoso, né?
2: Gostoso, a temperatura certo. Gostosa, não tá muito frio, não tá quente, tá gostoso.
1: Tá ótimo.
2: Bom, né? Pra tomar um chazinho.
1: Chá quente.
2: Né?
1: É isso aí.
2: Bom pra comprar aquela churrasqueira lá na...
1: Na madeireira é o
2: canedo.
1: Tem os espetos também, tem tudo lá, tem a grelha.
2: Não, mas amanhã, com o dia das mães, né? Amanhã vai estar, se tiver meio chovendo, tá meio ruim, né? Vai lá, corra lá amanhã cedo.
1: E amanhã é domingo, né? Amanhã,
2: não vai estar aberto, é fechado. Mas segunda-feira.
1: Segunda-feira, né? Segunda-feira vai estar aberta pra atender o pessoal lá, né? 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Falar com o Paulinho.
2: Isso.
1: Dona Lola.
2: Fala com ele. Eu falo que você ouviu o programa Consertando o Altar lá na segunda-feira, que você tem um descontão.
1: Né? Exatamente. Bem já, atendido.
2: Já prepara, porque não é só esse final de semana, não. Agora vai esfriar mesmo.
1: É dia das mães amanhã, né?
2: Amanhã, dia das
1: mães. Parabéns para todas as mães. A minha mãe já é falecida, mas ela continua viva no coração da gente, né? Porque a gente nunca esquece nem a mãe nem o pai da gente, né? Mesmo que eles morreram, mas a gente tá lembrando sempre.
2: Mandar um parabéns para todas as mães desse Triunfo Borba, da região, né? Que é de onde estiver chegando a nossa voz aí, que as mães sejam parabenizadas.
1: Parabenizadas. É isso,
2: pelo
1: é verdade.
2: Seu dia. Filho, se você não fez, chegue na tua mãe e dá um abraço, né?
1: É.
2: Dá um beijo, diz
1: quando
2: pra ela que
1: tá
2: se ama.
1: Viva, né?
2: Exatamente.
1: Então depois não tem jeito.
2: Depois,
1: né?
2: Não adianta. Depois, na hora que tiver no caixão, no cemitério, não adianta ir com saudade.
1: Exatamente.
2: Saudade não traz ninguém do cemitério de volta.
1: É verdade. Vamos lá para o áudio, nosso irmão de seu.
2: Bora lá.
3: A paz do seu irmão Pedrinho Rodrigo, aqui é Dinho Mãe. Esse é o programa para todos os ouvintes que estão escutando o programa essa noite. Desejar um feliz dia das mamães, de amanhã, né?
1: É isso.
3: A todas as mamães que estão com o Bob e a região. Esse é o programa para Lotícia, Rinaldo, Monjamil, Missionário da Silva, Diaco Leandro, nosso irmão lá do Pepe Dênio, nosso irmão Conti. Eu e minha esposa aqui, peço oração por mim e por ela. Não sei aonde. De seu Fernando e Ruth Fernandes. Tudo. Que Deus abençoe a todos.
1: Amém.
3: A critério dos irmãos. Tá bom?
1: Vamos todos os hinos vai oferecido para o irmão, tá bom? Deus abençoe pela audiência. Nosso irmão José de Souza também está aí, né?
4: Paz, irmão Pedro, paz, irmão Dirceu, que o José da Araújo, estamos na escuta. Esse programa para o Sirinado, o Anderson do Centro Andar, taxista. Peço oração para toda a minha família, para o meu filho Fernando, que é caminhoneiro, para o meu neto Lucas, e para mim, que não estou muito bem de saúde, irmão. Estou recuperando de uma cirurgia ainda, não estou muito bem ainda. Ele já agradece aos irmãos.
1: Isso, tá certo. Vamos, no final do programa, vamos orar por todos os pedidos de oração e para o irmão José, que está recuperando de uma cirurgia, mas... Pode ter certeza que Deus já está tomando as providências e vai acontecer milagres aí que o irmão nem imagina. Agora nós vamos para mais um louvor e voltamos com mais mensagem.

0: É, estamos de volta, 20h20. Temos aqui uma mensagem. A paz do Senhor, irmão Pedro Edirceu. Estamos na escuta. Nosso irmão Josué, né? Esse aí, Josué, ele sempre está na audiência do programa. Que Deus abençoe pela audiência. Eu queria também mandar um abraço para a Marcela, o Matheus, a Bia e o irmãozinho da Bia, que estava passeando aqui em Telêmaco e agora estão lá em Ponta Grossa escutando o programa. Que Deus abençoe a todos aí, tá bom? Também a Maria Marli e a Maria, Dona Maria de Jesus, e também a Elza e a Isabelle, a Márcia, Guilherme e o Dirley. Estão na escuta lá no BNH. Que Deus abençoe pela audiência. Também queria mandar um abraço para o nosso irmão Rubão, lá da Área Preta, nosso irmão Daniel, ali da Área 2, nosso irmão Moacir, que passou na frente de minha casa ontem e falou que escuta programas todos os sábados. Então, era para mandar um abraço para ele. Então, tá aí nosso irmão Moacir, irmão Moacir, irmão Daniel, irmão Rubão, todos ali da Igreja Congregação, e que ouve programa todos os sábados, que gosta do programa, né? É, nosso programa aqui, ela é feito não falamos o nome de igreja, mas falamos a palavra de Deus para que todos possam ouvir. E se Deus abençoa que dê certo algumas coisas para as pessoas, então nós não fazemos aqui nomes de igreja, mas nós falamos da palavra de Deus. Também, hoje é aniversário do meu neto Davi. Vamos preparar um parabéns, porque estão lá na rua Campina Alta. Tem o pessoal da igreja que foram lá fazer uma visita aí lá e comer um bolinho.
1: Hoje é teu aniversário. Nossos parabéns

É isso aí para meu neto Davi, que está completando 15 anos. Que Deus abençoe pelo aniversário e que venha muitas datas dessa, né? Que Deus abençoe o pai, a mãe, a avó, os avôs, abençoe todos aí que estão ao lado do Davi comemorando, né? Que Deus abençoe a todos. Nós vamos para mais um louvor e voltamos com mais mensagem.

0: 21 horas e 27 minutos. Programa Consertando Altário aqui pela Rádio Nova Mensagem. Queria mandar um abraço para o irmão Pedro do Imbaú, que está na escuta, ele, a esposa e toda a família, né? Deus abençoe todos os ouvintes de Imbaú que estão na escuta, de Reserva, Ortigueira, Tibagi, todos que estão ouvindo o programa, que Deus abençoe pela audiência. E nós vamos para mais um louvor e voltamos com o trecho da palavra de Deus agora para você.
1: Oh, que coisa boa! Sonho realizado, hein? É gravar essa linda.

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1: A palavra de Deus se encontra no livro de Lucas 23, do versículo 33 em diante. O título da palavra que fala: a crucificação de Jesus. E quando chegaram ao lugar chamado A Caveira, ali o crucificaram, e os malfeitores, um à direita e outro à esquerda. E dizia Jesus: Pai, perdoa-lhe, porque eles não sabem o que fazem. Repartindo seus vestidos, lançaram sorte. E o povo estava olhando, e também os príncipes zombavam dele, dizendo aos outros: salve a si mesmo, se é o Cristo, o escolhido de Deus. E também os soldados os escarneciam, chegando-se a ele, apresentam. Quando ele pede água, apresentam-lhe o vinagre, dizendo: se tu és o rei dos judeus, salva-te a ti mesmo. E também por cima dele estava um título escrito em letras gregas, romanas e hebraicas: este é o rei dos judeus. Um dos malfeitores que estavam pendurados blasfemava dele, dizendo: se tu é Cristo, salva-te mesmo e a nós. E respondendo, porém, o outro repreendia, dizendo: tu nem ainda temes a Deus, estando na mesma condenação? E nós, na verdade, com justiça, porque recebemos os nossos feitos, mereciam, mas este nenhum mal o fez. E disse Jesus, Senhor, lembra-te de mim quando entrares no reino. E disse-lhe Jesus, em verdade te digo que hoje estará comigo no paraíso. E era quase hora sexta, e houve trevas em toda a terra até a hora nona. E escurecendo-se o sol, e rasgou-se ao meio o véu do templo. E clamando Jesus com grande voz, disse: Pai, nas tuas mãos entrego o meu espírito. E havendo dito isto, expirou. E o centurião, vendo o que tinha acontecido, deu glórias a Deus.

Deus dizendo, na verdade, este homem era justo. E toda a multidão que se ajuntara a esse espetáculo, vendo o que havia acontecido, voltava batendo no peito. Então a palavra de Deus vem falar para nós hoje da crucificação de Jesus. Sofrimento muito grande para que nós pudéssemos ter hoje a graça de falar. Não tivemos o privilégio de ver Jesus de perto, mas muitos tiveram. Muitos andaram com ele, muitos foram curados, muitos milagres. Mas Jesus era justo. Jesus falava a verdade. Então quem quer seguir a Jesus, tem que ser fiel como ele. Falar a verdade, mesmo que seja difícil. E quando chegaram ao lugar chamado Caveira, ali crucificaram os malfeitores, um à direita e outro à esquerda. E dizia, Pai, perdoa-lhes, porque eles não sabem o que fazem. E repartindo seus vestidos, lançaram sortes. Então aqui Jesus ele foi crucificado no meio de dois ladrões. Para que nós tivéssemos um exemplo daqueles que se arrependem e aqueles que não se arrependem do mal que fez. E Jesus estava ali no meio, e a multidão, tudo ali em roda de Jesus, uns com curiosidade, outro porque amava Jesus, mas o certo é que tinha muita gente ali olhando. E aquele soldado foi levar Jesus, quando tem sede, leva vinagre, água amarga, mas Jesus, ele não aceita, porque ele queria água. E aqueles dois ladrões que estavam ao lado de Jesus naquela cruz, um deles, ele blasfema contra Jesus, e ele fala, se tu é o filho de Deus, salva-te a nós. Mas o outro que estava do outro lado, ele estava consciente, ele fala, nós estamos recebemos o que nós merecemos, porque nós fizemos coisa errada, mas este é santo, este é justo, não fez nada para que merecesse estar na cruz. Mas aquele ladrão, ele se arrepende e fala para Jesus, Senhor, quando estiver no teu paraíso, lembra-te de mim? E Jesus fala para ele, hoje mesmo estará comigo no paraíso. Porque em seguida eles foram crucificados. Um que blasfemou contra Jesus, ele não conseguiu a salvação. Ele podia ter conseguido a salvação no último momento, porque quando você se arrepende do errado que você fez, das coisas erradas que você estava fazendo, se você se arrepender de verdade, Jesus está pronto a perdoar. Então hoje Jesus faz essa pergunta para você. Como está caminhando a sua vida? Faça uma reflexão para você mesmo, para saber como está teu caminhar. Se você está sendo uma pessoa boa, você está sendo uma pessoa que blasfema, faça uma reflexão desses dois ladrões. Um se exaltou e outro se humilhou na presença de Jesus e ele foi salvo, porque Jesus fala para ele, hoje mesmo estará comigo no paraíso. Porque Jesus não veio para salvar o são, mas veio para salvar aqueles que estavam perdidos. Porque Jesus, quando caminhava nesse mundo, ele era cheio de multidão atrás dele. Todo mundo queria um milagre, queria se aproximar de Jesus. Então aqueles dois ladrões, aquele que se humilhou, ainda conseguiu a salvação. E aquele que se exaltou, infelizmente não conseguiu, porque

Pra, na presença de Jesus, nós temos que se humilhar. Nós temos que pedir socorro. Porque Jesus, ele está pronto a perdoar, mas nós temos que se arrepender de tudo aquilo que estamos fazendo que não agrada a Deus. Então a palavra de Deus vem falar para nós a crucificação de Jesus e os dois ladrões ao seu lado. Jesus não merecia, mas era um plano de Deus para que viesse a salvação para nós, para que ele levasse nossos sacrifício, nossas dores, tudo na cruz. E hoje nós temos que acreditar naquilo que não vemos, mas acreditamos que Jesus está vivo no meio entre nós, porque ele foi morto, crucificado e ressuscitou ao terceiro dia. Então a palavra de Deus vem falar para nós nesse dia. Muitas vezes estamos com um problema pequeno, problema mínimo, e nós reclamamos, nós falamos, puxa, tô ruim, tô mal, mas vamos ver, vamos voltar atrás, ver o sofrimento de Jesus que aconteceu por nós, e vamos viver dando glória a Deus, mesmo na dificuldade, mesmo na doença, mesmo na falta das coisas, mas vamos dar glória a Deus, porque ele fez tudo para nós nesse mundo. Então, o importante é se humilhar na presença de Jesus quando tiver falho, para que você consiga a tua salvação, como aquele ladrão ainda foi salvo na última hora. Porque nós podemos andar muito tempo no erro, mas se um dia nós parar e se arrepender de tudo, Deus, Jesus, ele tem o dom de perdoar, e ele perdoa. Mas nós temos que, como diz, ele falou para aquela mulher adúltera: aonde está teus acusadores? E ela fala: não tem nenhum. E Jesus fala para ela: nem eu te condeno, só vá e não peque mais. Então a palavra de Deus vem falar para nós hoje: se estamos errados, estamos caminhando no caminho errado, vamos dar uma parada, vamos se humilhar na presença de Jesus para que nós consigamos nossa salvação. Então a palavra de Deus vem para nós nesse sistema. Que Deus abençoe você que ouviu essa palavra. Aquilo que foi bom para você, guarda no teu coração, e aquilo que não for, deixa fora, né? Então é a palavra que Deus manda nessa noite. Que Deus abençoe você, sua família que ouviram essa palavra desta noite. E vamos ser que nem aquele ladrão, na última hora, se arrepender de tudo e pedir perdão, e como aquele ladrão foi com Jesus no paraíso. Então vamos seguir esse exemplo e vamos cortar tudo aquilo que impede nós de servir a Jesus. Vamos para mais um louvor e voltamos com mais mensagens.

0: agora 21h48. Vamos para ver. Tem dois áudios, né, Liceu?
1: Santo irmão Pedro, estamos ouvindo isso por Isaíra. Que Deus abençoe vocês aí, né? Dirceu e Pedrinho, que Deus abençoe vocês aí e família.
0: Nosso irmão Elias Pimentel, né? Que tá mandando. Deus abençoe a família, todos aí que estão ouvindo. Que Deus abençoe pela audiência.
2: Abençoe, estamos na escuta. Eu ainda devia usar o. Quero fazer pra minha mãe, que é a mulher do Emerson, e pediu o Iano, o Mato Nascimento, mãe, e Iano devia usar o.
0: Matos Nascimento, para nossa ouvinte Eliane, filha da nossa irmã Lete, lá da Vila Rural. Um abraço para todo o pessoal da Vila Rural que estão na escuta, né? O Toninho, todo o pessoal lá dos filhos do Toninho, e a nosso irmão Dercílio também, né? Que está na escuta lá, que Deus abençoe ele e sua família, né? E vamos para mais um louvor e voltamos com mais mensagem.

acabei nesta canção. Não precisava dizê-la, pois tu sabes que essa frase é verdadeira. E nesse seu dia eu quero que Deus cele essas palavras no meu coração para sempre. E no seu também, mãe. A frase é: eu te amo. Eu realmente te amo. Parabéns, mãe.

0: Obrigado, mãe. Que seu dia seja abençoado. Não só o seu, mas de todas as mães do mundo. Parabéns, mamães. Parabéns, filhos.
1: Aí está um louvor pedido pela Eliane Matos Nascimento, né? E no Bonito das Mães, né? Mãe Dia das Mães, que Deus abençoe todas. Está homenageando a mãe dela e todas as mães, né? Que bom. Que Deus abençoe pela audiência. E vamos para mais um louvor, irmão do céu.

Senhor nosso Deus, amado e querido Pai que está no céu, voltamos mais uma vez à tua presença, Pai. Nesse momento queremos entregar nas tuas mãos, Senhor, todos os pedidos de oração dessa noite, nosso irmão José, para a família, para seu filho, para seu neto Lucas, para seu para o taxista, que eu esqueci o nome, e para o nosso irmão Vanadir de esposa também, pedir oração, que Deus abençoe a todos. Vamos orar em nome de Jesus. Senhor nosso Deus, abençoe esse pedido de oração para que tu faça milagre durante a semana, Senhor, traga cura e libertação. Tudo te pedimos e agradecemos no nome do teu filho amado, nosso Senhor e Salvador Jesus Cristo. Convidamos você para sábado que vem, às 21 horas, se Deus quiser, se Deus permitir, estaremos aqui de volta.

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9: Espírito Santo.
10: Telêmaco Borba, boa noite, Paraná. Boa noite, Brasil.
11: Brasil.
10: É com muita satisfação, muita alegria no coração que eu convido vocês para estarem conosco até às 23 horas, com a programação do projeto Mais Vida em Cristo. Desde já, cumprimento a todos vocês com a gloriosa paz do Senhor Jesus. O próprio Cristo disse assim para nós: deixo-vos a minha paz vos dou. Olha aí, gente boa, gente, como a gente quer um Brasil diferente. Abração aí, né? O pessoal já entrando ali pelas redes sociais. Tá ali o cantor Mendes. Grande abraço, cantor. Deus abençoe. Vamos aí, gente. Amigo que vos fala. É o amigo de todos os sábados na Rádio Nova Mensagem, 91.5 FM. Pastor Ivan Pianca. Peço uma carona aí para vocês que estão aí na região dos Campos Gerais. Pessoal aí que nos acompanha pelo rádio, Imbaú, Ortigueira, Reserva, Tibagi, Curiúva, Ventania, Telêmaco Borba, Sapopema, Orvalho de Baixo, Orvalho de Cima. né? A nossa região é bem grande, ela extensa, a região dos Campos Gerais. Para todos vocês que residem aqui nos Campos Gerais, que está nos ouvindo pelo rádio, um grande abraço, que as mãos de Deus continuam sobre vocês. Algumas pessoas também nos acompanhando aí pelas redes sociais, né? Tá como o cantor G. Mendes, que tem aí, né? Você quer acompanhar pelo YouTube, tá dizendo pra nós aí, alegria, né? O Samuca também tá dizendo, paz do Senhor, pastor Ivan, Samuel faz Vaz Parcar na audiência, no programa, toca um hino pra nós aí. Daqui a pouquinho, Samuca, Daniel Fernandes, Adriana Bento, oi Fátima, tudo bem com você? Deus abençoe. Jalisson, Alessio, um grande abraço, Alessio. Maria José, cantor G. Mendes.

Ó Deus do amor verdadeiro, fonte do amor vencedor, é através do teu Filho Jesus Cristo de Nazaré que nós pedimos, Papai, a sua misericórdia. Toca neste homem, nesta mulher, nesta criança que nos acompanha, ó Pai, pela audição do rádio, e alguns amigos, irmãos que nos acompanham pelas redes sociais. Que a tuas mãos santa e poderosa, ó Pai, continue estendido sobre cada pessoa que nos ouve. Papai, a tua palavra é fiel. Pelo poder da tua palavra, na autoridade do nome do teu Filho Jesus Cristo de Nazaré, nós declaramos em fé a vitória deste amigo, deste irmão, desta pessoa, Pai, que nos acompanha pelo rádio. E pedimos, Pai, que o Senhor venha socorrer de acordo com as necessidades. O Senhor tem o melhor para nós, mas toca, Papai, no sentimento, no coração, no corpo físico, para aqueles que estão doentes. Toca, Papai, na alma. Oh, Papai, nos pensamentos. Talvez pessoas que estejam nos ouvindo pensarem em desistir de tudo, sair do princípio, do propósito. Papai, que a tua palavra possa alinhar, aleluia, aprimorar esta vida. Oh, querido Espírito Santo, toca no profundo desse momento. Repreenda, ó Pai, todo mal, as pessoas que estão escravizadas no mundo do vício, das drogas, da bebida, pessoas que precisam ser livres. Ó valente, bate em retirada para nunca mais voltar a atormentar esta vida. Na autoridade do nome de Jesus, o Senhor Jesus que te repreenda. Ó querido Espírito Santo, liberta os cativos, restaura, ó Pai, esta pessoa, cura aqueles que estão doentes. Trabalha, Papai, pela tua misericórdia no nosso espírito, na nossa alma. Repreenda, ó Pai, todo o espírito da depressão, ansiedade e da vitória. Ó querido Espírito Santo, haja na área espiritual, na área intelectual, na área familiar, na área sentimental, mas em especial, Pai, na área espiritual. Sê com esse amigo, com este irmão, que talvez estejam nos ouvindo ou assistindo, ó Pai. Querido Espírito Santo, por misericórdia, talvez pessoas que estejam desempregadas, precisando de uma ajuda, de um auxílio, que as tuas mãos, Senhor, alcance e traga vitória. Assim nós oramos, em o nome do Pai, do Filho e do Espírito Santo de Deus. Amém. Alegria, alegria! Um abração aí, né? Muita gente já conosco. Tá ali a Penélope, a Irene, o Alessandro, o Terê. Grande abraço para todos vocês. Que vocês tenham uma noite abençoada. Pastor Fagner Silva, um grande abraço. Graça e paz, meu querido pastor. José Carlos Sois, Maria Magalhães, Deus abençoe vocês de uma maneira especial. Está ali também o cantor G. Mendes nos acompanhando ali pela rede social. Vamos ouvir essa canção agora que são 22h11. Passa lá em casa. E que esse Senhor Jesus, sabe, João Henrique, possa passar na nossa casa através do Espírito Santo. Eu creio desta forma, sabe, Jordinalda, eu creio que Deus é fiel, Rosinha, e Ele tem muitos milagres para nós. Ouça essa canção, em nome de Jesus.

0: Alegria, alegria, fé no Pai que o inimigo cai. Tem muita gente aí nos acompanhando pelas redes sociais. Um abração também que já mandou um recadinho pra nós aqui, meu amigo, meu irmão de mamãe, o Vanadir. Vamos ouvir o áudio que mandou pra nós aqui. Você que quer participar, inclusive vocês aí que estão nos acompanhando pelas redes sociais, é mandar, né, um áudio, uma mensagem pra nós através do telefone, né, pelo WhatsApp. Código de área é 42-39-10-12-30. Vamos ouvir o Vanadir.
1: Não sei se o pessoal foram viajar, tá tudo quieto, até o WhatsApp tá quieto hoje.
0: Eu acho que é o frio, hein? O pessoal tá nos ouvindo.
2: Rapaz do céu, meu, que demônio. A Bianca, que Deus abençoe a todos. Um dia maravilhoso. Chuva, né, mano? À noite, né? Chuva. Queria ser um programa para todos os ouvintes, todas as mamães, Tranco Bob, em modo geral. Mamãe de todos nós e todos os outros que estão ouvindo. Deus abençoe a todos. Feliz dia das mamães. Peço oração para mim e minha esposa, minha família, irmão de seu, irmão Ruth Fernando, família, irmão. A sua família, irmão Bianca. Gostaria de vir um com Jair Pires. Igreja Velha. Para todos ouvindo que estão escutando, em nome de Jesus. Irmã Regina, que sempre está participando aí, que Deus abençoe ela também.
0: Alegria, alegria! Estou vendo ali pelas redes sociais também esse amigo, esse irmão que faz parte aí, né? Do conjunto Os Herdeiros de Deus Oficial aí. Os Herdeiros de Deus, meu amigo, meu irmão, vai estar conosco amanhã na Igreja Mais Vida em Cristo, meu irmão Wilson, adorando a Deus. Culto de ceia, Dirceu, será um culto maravilhoso. E nós convidamos aí, né, esse amigo, irmão, companheiro, amo essas pessoas aí em Cristo, está conosco amanhã, então, na Igreja Mais Vida em Cristo. Daqui a pouquinho vamos rodar uma canção aí dessa banda, lá logo em seguida, né, vamos rodar para o elevo espiritual de todos os ouvintes. 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Meu amigo Erasmo, vamos com a próxima canção aí, em especial. Vamos com Os Herdeiros de Deus. Depois, logo em seguida, vamos ouvir aí, na voz de Jair Pires, o pedido do nosso amigo de mamãe, ó. O telefone tá um pouco quieto, né? Muita gente participando pelas redes sociais, mas o nosso telefone tá um pouco quieto. Ó, coloca a mão aí, não tira o dedinho, ó, os bracinhos de dentro das cobertas, que tá frio aqui. Sabe, Jaci, tá um friozão aqui, mas a gente tem que se despertar. Rogério Cristia, um grande abraço para você. Vamos ouvir, então, uma aí com o meu amigo, meu irmão Wilson. Vamos ouvir. Culpado ou Inocente, 22 e 21, na voz dos irmãos, Os Herdeiros de Deus.

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1: Alegria, alegria! O perdão realmente faz a diferença. Eu costumo sempre dizer no rádio, nas igrejas onde nós somos convidados para ministrar, que o perdão, ele quebra a corrente do orgulho através da força do amor, Marquinhos. Quando nós liberamos o perdão, o que prende realmente se solta e Deus faz a diferença. Nós recebemos uma mensagem aqui também de Curiúva. A paz do Senhor, aqui é o Jimmy Vaz. Estamos na sintonia em Curiúva, família reunida, olha que benção. Patrícia, Lara e meus pais, Orestes e Marlene. Manda um abraço para minha família aí de Telêmaco Borba. Então tá aí, o Edmilson Vaz, o Jimmy, tá mandando aí um abração para toda a sua família aqui de Telêmaco Borba, né? E oferece a programação aí para essa família que está reunida ali em Curiúva, para a Patrícia, Lara e os seus pais, o Oreste e a dona Marlene, tá ok? Vamos com a próxima canção aí, né? Que pediu para nós, o nosso amigo, nosso irmão Vanadir, na voz de Jair Pires. Igreja Velha, 22 e 27. Um abração para Mandrop, para Josina, a mãe do Samuel, a Josina. Olha aí, a paz do Senhor, Josina, Deus abençoe. O Nilson Negrão, tá aí, ó, muita gente conosco. E eu sentindo aqui, o pessoal aí do WhatsApp hoje aí, parece que tá com frio, Dirceu. É, muita gente participando, mas o WhatsApp tá meio paradão, ó, manda uma mensagem pra nós, olha aí. Cadê o pessoal nosso aí? Até a Josiane Pinheiro, acho que tá enfiada debaixo da coberta lá, né, tal, né, todo mundo aí. É, tá todo mundo viajando, e Dia das Mães. Um feliz dia, né, para todas as mamães, amanhã é Dia da Mamãe. Em especial para a minha mamãe, a dona Maria de Lourdes de Souza Prates Pianca. Para vocês que estão na escuta, que são mamães, sejam muito felizes. Curta aí os filhos e que as mãos de Deus continuem estendidas de uma maneira especial sobre todas as mamães que nos acompanham também pelas redes sociais. Muito coraçãozinho ali, né? Das mamães, essas mulheres aí que realmente Deus deu a graça, Deus deu vida. E deu esse condicional em especial de ser mamãe. Vamos então, agora com a canção Igreja Velha, na voz de Jair Pires, 22 e 29, um pedido aí do nosso amigo de mamãe.

Que saudade, mas que saudade imensa. É isto mesmo, minha velha igreja. É a saudade que está aqui dentro de mim. Quando me lembro daqueles dias maravilhosos que você me amava, como também me ensinou a amar. Olha, as coisas por aqui hoje estão muito diferentes. E com grandes saudades, eu me lembro de você. Obrigado, minha igreja, por tudo que você fez por mim. Você continua aqui, dentro de mim. Muito obrigado.

0: Alegria, alegria! Um abração para o meu amigo, meu irmão José, da Igreja Mais Vida em Cristo, Telêmaco Bora. Sua esposa Lucinéia, para toda a família, um grande abraço. Um abração para o meu amigo, meu irmão, o João. É, a Josina continua ali conosco, a Auri Barbosa. Que bom que vocês estão conosco. A nossa amiga, nossa irmã Eliane da Vila Rural também mandou um áudio para nós. Vamos ouvir.
1: Estamos na cota. Eliane da Vila Rural. Então, fechei para minha mãe, que é a Mozão. Para a Neuza, para a Dona Preta. Agora para a mulher do Emerson. E pediu eu, no Mato da Semeia, Tomás, e ainda devia usar.
0: Tá aí um abração para toda a família aí do irmão José, da sua esposa Arlete, que são os pais dessa moça abençoada aí, da irmã Eliane. É isso aí, né? Vamos ouvir mais uma canção, mas antes de ouvir, eu gostaria de convidar todas as pessoas aqui da região dos Campos Gerais para estarem conosco, né? Cidade não vai caber inteira lá, mas cabe muita gente lá na igreja. No próximo sábado e domingo, nós temos ali, né, o aniversário do Círculo de Oração Nova Aliança, completando 4 anos do Círculo de Oração, Dirceu, Nova Aliança. Nós teremos ali um evento especial de gratidão a Deus, né? Até a esposa orou aí vários dias e Deus deu uma palavra no coração dela. Floresça aonde Deus te plantar. Foi algo do céu para o coração dela e é algo assim que está sendo ali discutido ali na igreja. Floresça onde Deus te plantar. Amém? Então teremos esse momento de festa no dia 16 e 17 de maio, na Igreja Mais Vida em Cristo, situada na Rua Porteira Grande, número 137, na área 2. Próximo ali é o Telêmaco Partes. Próximo ao Telêmaco Partes. Nós fazemos uma propaganda lascada aqui do Telêmaco Partes, né? E de grátis ainda, Dirceu. Então vai estar conosco ali, no sábado, a cantora Josiane, a cantora Janaína, vai estar ali alguns grupos de coreografia, o coral da igreja. Nossa, tem muita gente, Dirceu, que a gente fica até perdido, né? Vai ter ali mais ou menos uns 9 cantores ali nesse final de semana. No domingo tá lá Marlene Rocha, Cláudia, Mil e Nogueirinha, Valdir e Maico, vai estar ali, é muita gente, a Marlene, a Cláudia, esse pessoal aí adorando, as filhas do rei lá, fazendo a coreografia. Vai ser um momento especial esse final de semana, tá ok? Em nome de Jesus. Vamos ouvir uma canção aí que pediu para nós a nossa irmã Josina, na voz de Daniel e Samuel, e depois nós vamos ouvir alguns irmãos cantores que vão estar conosco no final de semana que vem. E lembrando que amanhã eu vou estar ministrando na Ceia do Senhor, amanhã, à noite, e vai estar comigo lá hoje.

herdeiros de Deus também, adorando a Deus, amém? Vamos ouvir na voz de Daniel e Samuel a canção Paixão pela Tua Presença.

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1: Alegria, alegria! O povo de Deus é um povo alegre, um povo festeiro. Onde Jesus está, através do teu Espírito Santo, a alegria chega. A tristeza vai embora e a alegria vem. A Noemi Obata, a paz do Senhor, fazendo o trajeto em Baú, Telemaco, Borba, na escuta desta programação, Pastor Osmar e Noemi e Bernardo, essa família maravilhosa, na audição dessa programação. Um abração para o Pastor Osmar, a Noemi, e reiterando aí também, mandar um abração para a Dona Pedrina, sempre nos acompanha aí pelas redes sociais. Um abraço para a Dona Pedrina, a mamãe da Noemi Obata. Deus abençoe vocês de uma maneira especial. Vamos pro Blake, né? E mandar um abração também pro Deusnete Taleve da Imobiliária. DTS Imobiliária e DTS, né? Contabilidade com o meu amigo, meu irmão, Deusnete Taleve. Um abração para vocês e vamos ouvir o Blake.
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1: Alegria, alegria! Como eu falei antes, no próximo final de semana, o aniversário do CDO, Circo de Oração Nova Aliança. 4 anos! As irmãs prepararam uma festa linda, preparando a igreja em oração para que Deus venha realmente fazer uma grande obra para as pessoas que ali estiveram. Estará conosco no sábado ali vários cantores, adoradores, coreografia, e será uma alegria tê-lo conosco. Também estará ministrando a palavra de Deus no culto de sábado a nossa irmã Simone Trindade, a esposa do nosso irmão Nezias Trindade, vai estar no sábado ministrando a palavra de Deus, cantando lá a Janaína, a Josiane, a cantora Janaína, a cantora Josiane, grupo de coreografia, né? Ali, vários grupos. Estará conosco também o grupo de adoração da Igreja O Brasil para Cristo. Fazendo aquele louvorzão há 31 anos, Gerson. Louvor eterno da Igreja O Brasil para Cristo, da Vila Esperança. 31 anos, olha que coisa linda, né? Um abração para o pastor Carlos Taleve, que liberou algumas pessoas para estarem lá conosco no sábado.

sábado, né? Será uma alegria, então. Vai estar lá adorando a Deus, o Jefferson. Grande abraço para todos vocês aí da Igreja Brasil para Cristo, da Vila Esperança, de coração mesmo, que vão estar conosco também no sábado na Igreja Mais Vida em Cristo. E eu convido vocês para estarem no sábado e no domingo também. Vai estar lá ministrando a Lucélia, né? Vai estar ministrando a palavra de Deus, a missionária Lucélia. Estará lá Valdir e Maicon, Mil e Nogueirinha, Marlene Rocha, Cláudia, né? Tem muitos cantores que vai estar no domingo participando conosco. Que amanhã, né? Mais próximo amanhã, né? Vocês que querem ouvir uma palavra de ceia, eu vou estar ministrando uma palavra. E à noite vai estar conosco também os Herdeiros de Deus. É isso aí, né? É, vai estar lá o Wilson. O Wilson acredita que está viajando. O Horácio vai estar louvando a Deus conosco lá, de uma maneira especial, em nome de Jesus. É, vamos então ouvir uma canção, né, desse conjunto especial Mil e Nogueirinha, que vai estar conosco no próximo domingo, dia 17, e depois na voz de Valdir e Maico também. Oferecendo aí para todo o pessoal que está nos acompanhando aí também pelo TikTok, nas redes sociais. Um abração especial para a irmã Josina, que está aí dando uma força, divulgando aí nas suas redes também. Deus abençoe de uma maneira especial. Está ali a Vilemes, Edivane Rocha, aí do Imbaú, né? Muita gente nos acompanha de toda a região também pelas redes sociais. Vamos ouvir. Que canção, Dirceu? Eu só quero adorar com Mil e Nogueirinha. Vamos lá ouvir essa dupla aí que vai estar conosco domingo na Igreja Mais Vida em Cristo.

Nogueirinha vai estar conosco no dia 17 do 5 agora. Também o nosso Valdir e Maico. Vamos ouvir um pedacinho também da canção aí do Valdir e Maico. Tem várias cantoras lá, Marlene, Cláudia também. Vamos ouvir.

Tá então, né? Valdir e Maico, que vai estar conosco no próximo domingo, Mil Nogueirinha, a Marlene Rocha, a cantora Cláudia. Vai ser aquele festão lindo de adoração a esse Deus que é tremendo. É, vai estar conosco também ministrando uma palavra de Deus, a Lucélia, no domingo. No sábado, a nossa irmã Simone Trindade vai estar lá, Janaína, cantora Josiane, né, grupos de coreografia. Será uma festa linda do aniversário, né, do quarto ano do Circo de Oração da Igreja Mais Vida em Cristo, aqui em Telêmaco, Borba, Paraná. Eu convido vocês para estar conosco. Vamos com a próxima, um pedacinho da próxima canção que pediram para nós, a Josina, está nos acompanhando aí pelo TikTok. Lembrei de você, de Samuel e Mariano, 2254. Samuel Mariano, né? Eu tô confundido aqui. Não é dupla, não. É Samuel Mariano. Lembrei de você.

Jesus é vida. Mesmo nos dias difíceis, Jesus Cristo continua sendo esperança, paz, força para seguir em frente. Onde muitos veem fim, Ele traz recomeço. Onde existe medo, Ele traz confiança. E onde coração cansado, Ele oferece descanso e amor. Que sua fé seja renovada hoje e que a presença de Jesus ilumine os seus caminhos. Que Deus possa continuar abençoando sua família e enche o seu coração de esperança. Porque Ele é paz, Ele é alegria, Ele é o caminho da vida. Ele é realmente o Deus que abençoa cada mamãe. A sua palavra relata para nós lá em João 10:6. Eu sou o caminho, a verdade e a vida. Ninguém vem ao Pai senão por mim. Esse Jesus continua sendo Deus por excelência. Ele é Senhor. Eu não tenho tempo de ministrar nessa noite, mas eu gostaria de estender o meu abraço para todas as mamães e declarar uma palavra de bênção sobre a vida de vocês. O maior presente que uma mãe pode receber, eu creio que é ver os seus filhos bem. É o carinho, né? O amor da família. De coração, muito obrigado a cada mamãe. Filhos, não perca a oportunidade de abraçar suas mamães. Mamãe que te colocou, te deu vida e que continua orando por cada uma de vocês. As mamães que nos acompanham aí pelas redes sociais, pelo TikTok, Instagram, Facebook. Um grande abraço para vocês e que Deus continue abençoando vocês. Eu gostaria de somar em fé mais uma vez, orar com todos vocês. Não tenho mais tempo, por isso que eu toquei só um pouquinho, Josina, do louvor. E que Deus continue te abençoando pela força e também levar o evangelho um pouco mais longe. Pai, nesse momento, Senhor, eu somo em fé a milhares e milhares de ouvintes que nos ouvem em toda a região dos Campos Gerais pelo rádio. E declaramos, ó Pai, uma palavra de bênção, uma palavra de vitória para todas as mamães. Senhor, abençoa cada ouvinte, cada amigo, cada irmão, cada pessoa, Pai, que nos ouve. Papai, nós abençoamos na autoridade da Tua palavra cada vida em nome do Pai, do Filho e do Espírito Santo. Meu amigo, meu irmão, muito obrigado pela audição de vocês. Que vocês tenham uma noite de paz, uma noite de bênção, uma noite de resposta do Senhor. E que as mãos de Deus continuem estendidas sobre todos vocês de uma maneira especial. E reitero o convite para amanhã estar conosco no culto de ceia. Estará conosco os Herdeiros de Deus com o nosso irmão Horácio, na Igreja Mais Vida em Cristo, a partir das 20 horas da noite. Tá ok? 20 horas da noite. Você é nosso convidado especial na Rua Porteira Grande, 137, próximo ao Telêmaco Partes. E no próximo final de semana, dia 16 e 17, estará conosco aí vários cantores, adoradores, num tremendo trabalho de aniversário, o culto da gratidão. Floresça onde Deus te plantar, a partir das 19h30, né? Tá? O outro final de semana é mais cedo, Dirceu, é 19h30 horas. Tá ok, gente boa? Fique na paz do Senhor Jesus.

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0: de promoção. Que ele vai fazer? Aplauda ao Senhor. Aplauda ao Senhor.
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2: 11:36.

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1: 24 horas com muita adoração.
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3: Meia-noite e 20.

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1: Meia-noite.

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1: 00:53.

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2: 1:10.

Mas eu te digo nesse dia, a prova desse amor ardente rompeu a barreira de mais de 2000 anos atrás. Eu disse, a prova desse amor ardente rompeu esses mais de 2000 anos. Você pode dar um glória a Deus por isso, pela graça, pela misericórdia dele, que rompe o tempo, que rompe as estações, que rompe todo momento da vida. Ele é maior,

0: Erga suas mãos a Ele. Nós te pedimos, Deus, vem nos envolver.
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1: Duas e 26.

0: Aleluia. Aleluia. Levante suas mãos ao céu. Há uma presença tão doce de Deus neste lugar.
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2: Três e quinze.

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1: 10:34.

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1: 3:51.

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1: 4:16.
2: A esperança não nos engana, porque o amor de Deus foi derramado em nossos corações pelo Espírito Santo que nos foi dado. Carta de São Paulo aos Romanos, capítulo 5, versículo 5.

e amor de Deus por nós. Quando éramos ainda pecadores, Cristo morreu por nós. Carta de São Paulo aos Romanos, capítulo 5.

A graça de nosso Senhor Jesus Cristo, o amor de Deus Pai e a comunhão do Espírito Santo estejam com todos nós. Segunda carta de São Paulo aos Coríntios, capítulo 13, versículo 13.

que morreu o rei Uzias, eu vi o Senhor assentado em um alto e sublime trono, e os serafins estavam acima dele e gritavam: Santo, Santo, Santo é o Senhor dos Exércitos. Toda a terra está cheia da sua glória. E então os umbrais das portas se moveram, e a casa se encheu de fumaça. E disse eu: ai de mim que vou perecendo, porque sou um homem de lábios impuros, e habito no meio de um povo de impuros lábios. Mas os meus olhos viram o Rei, o Senhor dos Exércitos.

0: Senhor.
1: Vocês, uma querida serva do Senhor, uma filha do coração também, Raquel Novaes, da nossa comunidade em Ubatuba.
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3: 4:41.
4: Quantos vieram aqui nessa noite?

0: Aplauda, Senhor. Mais forte. A estrela maior aqui não sou eu. Não é o coral, não são os músicos, mas a estrela que já está aqui, muito antes de você chegar, é o Senhor Jesus. E a Ele toda a glória e todo o louvor. Para cantar esta canção comigo, com todos nós, eu gostaria de convidar um homem de Deus, um discipulador, que tem impactado a muitos através de suas composições. Uma delas: recebi um novo coração do Pai. Somos corpo. Por isso estamos aqui nesta noite. Daniel Souza. Vamos aplaudir a Deus pela vida dele. Aleluia. Amém.
1: Aleluia. Aplauda forte ao Senhor Jesus. Toda honra e glória seja dada a Ele.
2: Levante suas mãos, adore o Senhor.

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2: 4:53.

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1: 5:14.

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1: 5:24.

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1: 5:33.

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Olha! Ouvintes preciosos, que a mão forte, a mão misericordiosa de nosso Deus seja estendida para abençoar a todos os nossos milhares de ouvintes. Vamos juntos continuar pensando na mensagem, considerando os nossos caminhos. Por quê? Se parar para considerar os caminhos e ver aonde nós temos deixado o real e verdadeiro caminho e voltar e tomar o caminho certo. E o único meio pelo qual nós temos é chamado meio do arrependimento. Mas eu deixei Jesus. Sempre é o homem que deixa Deus. Deus nunca deixou o homem. O homem é que deixa Deus. E quando você deixa Deus, você encontra Deus aonde você o deixou. O caminho para o céu, ele não tem um atalho, só existe um caminho. E esse caminho é o Senhor Jesus Cristo. Ele disse: eu sou o caminho, a verdade e a vida. Ninguém vem ao Pai senão por mim. Agora, para ir a esse caminho existe um arrependimento. Atos capítulo 2, versículo 38. Arrependei-vos e sejam batizados em nome do Senhor Jesus Cristo para perdão dos pecados. Considerando os nossos caminhos e logo tomar o arrependimento, porque os dias em que nós estamos vivendo é uns dias maus. Deixe-me dizer isso com reverência e respeito. Se essas mães e pais dos nossos dias gastassem mais tempo orando por seus filhos, como Jó fez, havia menos delinquência juvenil. O problema é que nossos modernos pais e mães os levam a beber, jogar cartas, fumar cigarros e coisas desse tipo que fazem a delinquência juvenil. Isso, na verdade, não é delinquência juvenil. É delinquência dos pais, negligenciando vir a Deus, encontrá-los então que os problemas sobrevêm. Por quê? É fácil você levar a pequena criança até a escolinha para aprender as coisas de Deus. Mas você os deixa o dia inteirinho na frente de desenhos animados, induzir a mente das crianças e não lê a Bíblia para as crianças, não ensina o caminho de Deus para as crianças. Você não tem 10 minutos com essas crianças durante o dia. E logo você terá um punhado de delinquente. E você então perderá uma boa parte de sua vida pensando em seus filhos. Ensine o caminho que o menino deve andar.
e mesmo depois de grande apartará dele. Ensine para o seu filho a verdade. Olha como é difícil quando aquela mãe, aquele pai mente para as crianças. Ao teu pai está chegando a criança, sair na porta é mentira. Ensine a verdade para os teus filhos. Não ensine a eles a mentira. Tome Deus em sua palavra e acredite na misericórdia de Deus. Leve eles aonde são ensinados a verdade do Evangelho. Pastor, eu vou levá-los da igreja mais próximo de minha casa. Não, leve eles aonde se ensina a verdade. Aonde ensina para eles que tem que haver um arrependimento. Tem que haver uma consideração em nossos caminhos. O catolicismo não se preocupa com arrependimento de ninguém. O espiritismo também não. As denominações tampouco. Jesus te ama. Prossiga com teu pecado escondido. Prossiga com a sua vida imunda. Só traz para cá os dízimos e as ofertas, mas não te ensina o arrependimento, o caminho do arrependimento, o caminho do acerto, o caminho do encontro com aquele Deus que vê todas as coisas. Então, eles estão criando um punhado de delinquente juvenil. Quando o problema atingiu Jó, ele ofereceu um sacrifício. Chegou sobre o único fundamento. Deus recebe um crente que é sobre o sacrifício no sangue. Então, quando o problema atingiu sua casa, Deus era o socorro bem presente na hora da angústia. Quando eles acusaram de ser um pecador secreto, ele sabia que ele era justo com Deus, porque ele havia cumprido os requisitos de Deus. Então ele pôde dizer: eu sei que o meu Redentor vive, e no último dia ele se levantará sobre a terra. Embora os vermes da pele destruam esse corpo, contudo, ainda em minha carne verei a Deus. Por quê? Ele sabia que ele tinha vindo pelo caminho provido por Deus. Ele não veio por uma filiação à sua igreja. Ele veio pelo sacrifício de Deus. É isso que Deus quer, certamente. É que nós tomamos sua palavra e prosseguimos pelo caminho provido pelo Deus do céu. Jó oferecia sacrifício

filhos. Eis aqui a minha oração pela minha família. Tome Deus em sua palavra. E logo então, descanse a sua vida nesta palavra. Foi Davi, quando estava sentado em seu trono, e ele pensava que tudo estava bem. Correto? Ele estava com a mulher, apaixonado pela mulher. Ele estava ali tão feliz. Israel nada sabia do que havia acontecido. Israel não sabia das armadilhas que Davi havia feito para conseguir Betseba. Simplesmente, o marido de Betseba havia morrido na guerra e Davi havia casado com Betseba. Mas ninguém pode esconder nada dos olhos do Deus Todo-Poderoso. E o Todo-Poderoso amava a Davi. E Natan, o profeta, entrou e começou a revelar o segredo do coração que Davi considerou seu caminho pecaminoso. Natan se aproxima e fala com o rei Davi: ó rei Davi, havia um homem que tinha muitas ovelhas, mas um outro homem, ó rei Davi, tinha uma única ovelhinha que comia no seu prato, que se alimentava com ele. E aquele homem que tinha muitas ovelhas, quando veio para a festa com seus amigos, ele mandou apanhar a única ovelhinha daquele outro homem, a sacrificou. O rei Davi levantou a ira e disse: esse homem tem que morrer. O profeta Natan apontou o dedo indicador de profeta e disse: esse homem é você, ó rei Davi. É você que ligou, é você que tomou a mulher de Urias, é você que colocou ele na frente da guerra para ele morrer. Mas você não vai morrer. Deus, olha, ele era um bom homem, ele era um homem segundo o coração de Deus, mas estava com o pecado escondido, mas estava vivendo com a esposa de Urias, isso estava errado. E quando Davi, o rei de Israel, considerou os seus caminhos, isso levou a cobrir-se de saco e a orar, porque ele considerou os seus caminhos, caminhos pecaminosos, levou a prostrar-se para orar. Pense nisso agora. Você diz: olha, eu sou um homem de Deus. Então, consideramos os nossos caminhos, consideramos o que nós temos feito, aonde nós temos caminhados. Há pecado escondido sem confessar. Acerte isso, ouça o aviso de Deus. Ele hoje é o meu e o seu advogado para receber a nossa confissão e defender a nossa causa. Não espere para tratá-lo como juiz, não espere isso. Não, tome Deus em sua palavra. Agora Deus está tratando com esse programa de rádio, com seus escolhidos, com você que tem o coração temente a Deus, como foi Jacó, que enganou seu irmão,

viveu em luxúria lá com seu sogro, com camelos, ovelha e tudo mais. No momento veio um desejo ardente de voltar para casa, voltar para a igreja, voltar para as coisas certas novamente. E ele partiu com sua esposa, suas esposas e seus filhos, e seu rebanho. Mas quando ele ouviu que Esaú estava vindo, ele considerou seus caminhos, e em seu caminho de engano, ele enganou a Esaú. Ele sabia que Esaú estava a caminho para encontrá-lo. Então ele fez passar tudo o que ele amava. Você diz, pastor, a mensagem é a verdade, pastor. Mas o problema é a minha mulher. O problema é o meu marido. O problema é meus amigos. O problema é meu emprego. O problema é o meu posicionamento. A posição social. Mas a morte começa a subir pela manga da camisa. A morte se aproxima, muda essa atitude, considera o seu caminho. Então ele fez passar tudo o que ele amava. Ele tentou enviar presente para Esaú, não resolveu. Esaú era mais rico do que ele. Estava vindo com 400 homens armados. A morte estava ali. Ele fez passar o seu rebanho. Ele fez passar suas esposas e filhos. Vão todos para o outro lado. Mas logo ele considerou o seu caminho e ficou num val chamado Val de Jabote. A morte o esperava ali do outro lado. E ele lutou com o anjo, lutou com Deus a noite inteira. Quando o anjo disse a ele, deixa-me ir porque a alva se levanta, a estrela d'alva se levanta. Ele assegurou o anjo e disse, não te deixarei ir. Mas como é o seu nome? O anjo pergunta para ele. Para Isaac, seu pai, ele havia mentido e disse que era Esaú na hora de passar o guisado para enganar seu pai. Mas agora é com Deus, agora estava na presença daquele que conhece os segredos do coração. Aí ele fez um acerto de seu caminho e ele disse, o meu nome é Jacó. O nome de Jacó significa enganador, trapaceiro. Então, o anjo tocou na coxa e o marcou. Disse, agora, daqui para diante, tu não chamarás mais Jacó, mas o seu nome é Israel. Será Israel, príncipe com Deus, lutou com Deus e venceu, foi abençoado, recebeu o sinal, recebeu o perdão, recebeu mudança de vida. Agora pode encontrar com perigo, com a morte. Porém ele tinha vida, tinha o perdão. E quando consegue o perdão, a tempestade acalmada. Há muitos cristãos hoje à noite, cristãos professos, que estão se enganando em relação às coisas que estão confessando ser. A morte virá rastejando pela porta um dia desse. Você irá reconsiderar o seu caminho então? Como Jacó considerou seus caminhos, e ele permaneceu do outro lado do ribeiro, e orou durante toda a noite. Se os cristãos considerassem seus caminhos e se dirigissem à oração, ao arrependimento, seria diferente, o mundo seria diferente, a igreja seria diferente, o povo seria diferente.

considerando os seus caminhos, de volta à palavra, nós encontramos um outro homem que reconsiderou o seu caminho, voltou considerar os nossos caminhos, é você voltar o caminho e ver aonde você errou e ali acertar as suas coisas. Se você roubou algo de alguém, devolva aquele objeto. O profeta diz, se você roubou um machado, devolva o machado. Fale a verdade para quem você andou mentindo. Diga, foi uma mentira aquele assunto, não é daquele jeito. Fale somente a verdade. O mundo está coberto de mentiras, mentiras religiosas, até testemunhos formados com mentira. Ah, meu Deus, Deus não precisa de ajuda de Satanás para dizer que ele é um Deus grande, porque o sol está brilhando, as estrelas brilham, a natureza demonstra que há um Criador, o milagre que ele tem feito. Ele não precisa de ajuda de quem quer que seja. E às vezes eles fazem essas mentiras para levantar o nome do pregador. Deus não precisa disso. Considerando o caminho, tome o caminho da confissão, do acerto de vida. Peça o seu batismo em nome do Senhor Jesus Cristo. Dirige-se ao altar e diga, Deus, eu estou fazendo um acerto de vida. E quando nós acertamos, há uma unção divina que vem curando as enfermidades, libertando o oprimido. Jesus diz, conhecerei-vos a verdade, e a verdade vos libertará. Vamos ouvir mais um hino.

Amados e preciosos, vamos continuar pensando, meus ouvintes, considerando os nossos caminhos. É uma hora de parar, fazer o inventário da nossa vida. Você não tem que inventariar a vida de outras pessoas, da sua esposa, do seu marido. Você tem que fazer um inventário da sua vida. E quando você faz o inventário da sua vida, você vai encontrar que você tem que acertar suas coisas com aquele que nós havemos de prestar conta um dia. Ele envia misericórdia. Ele envia conselhos a todos nós. O melhor é ouvir a voz e o conselho de Deus. Obrigado, agradeço a todos os irmãos que têm contribuído para manter esses programas de rádio no ar. Muito obrigado, nunca pedimos um centavo a ninguém, mas tem dezenas de ouvintes, de irmãos, pessoas que eu nunca vi, e eles me ligam no meu telefone e dizem: pastor, eu creio no que o senhor está pregando, eu estou me alimentando desses programas de rádio, a minha alma está se alimentando, eu quero contribuir, eu quero dar meus dízimos, minhas ofertas, e eles enviam. Então, eu agradeço a todos vocês, e nós vamos, sim, Senhor, prosseguir e multiplicar os nossos programas de rádio, com certeza, porque estamos juntos. Você diz: pastor, mas o senhor não pede dinheiro. Não, nunca pedi um centavo a ninguém. Esses programas de rádio são pagados com pessoas de fé, lavadeira de roupas, aposentadorias de pessoas que ganham o salário mínimo, e eles amorosamente entregam as suas contribuições, seus dízimos e suas ofertas. Então, pagamos esses programas de rádio para alcançar mais vida, mais pessoas para o reino de Deus. Deus recompense a todos, no nome do Senhor Jesus Cristo. Ouvintes, vamos então

Foi Moisés descendo num velho caminho conhecido. Numa manhã, quando ele começou a considerar os seus caminhos, Deus o tinha chamado para ser o libertador de Israel. O que ele fez? Foi pelo seu próprio caminho, em vez de tomar o caminho de Deus. E matou um homem quando ele estava considerando os seus caminhos. Que fracasso ele tinha sido. Vivendo em luxúria, tinha trocado o ministério do Senhor por um trabalho de pastor de ovelha. Sem dúvida alguma, em algum lugar, pelas ondas de rádio, nessa noite, nesta manhã, eu estou pregando para muitos homens e mulheres que Deus chamou para o ministério e que pegaram um caminho mais fácil porque tinha mais dinheiro nele. Não havia. Você está pastoreando ovelha quando você deveria estar pregando o evangelho. É tão fácil pegar o caminho da luxúria. Quantos ouvem a mensagem, confere com a Bíblia, com a palavra, e dizer a verdade, mas logo, pastor, eu tenho que ir na igreja da minha mulher, porque a família não pode estar dividida. Jesus disse que ele veio trazer divisões para as famílias. Ele veio trazer divisões para as famílias. Porque ele revelou a você a sua palavra. E você toma o caminho mais fácil. Pastor, a igreja é mais perto de casa, pastor. Mas você deveria tomar a palavra. Você deveria pagar o preço para viver essa palavra. Pois essa palavra chama você para o arrependimento. Mostra você o caminho que você deve andar, o caminho do céu, o caminho do reino de Deus. Mas quando Moisés estava considerando os seus caminhos, uma sarça ardente lhe apareceu no caminho. Deus envia sarça ardente neste momento para cada homem ou mulher que ouça considerar o seu caminho. Faça o inventário de sua vida. Como você está vivendo? Se Jesus viesse neste momento, considere os caminhos. Era Pedro que estava parado ali, aquecendo-se junto ao fogo inimigo, praguejando, negando a Jesus. Quando ele ouviu aquele velho galo cantar a terceira vez, isso lhe considerou os seus caminhos. A maneira que ele tinha tratado Jesus, ele foi chamado para o ministério, ele foi chamado para servir a Deus, precisou de um galo para fazê-lo considerar os seus caminhos. Oh, irmão, irmã, neste momento, nesta hora, hora do galo cantar para muitos de nós, para nos fazer acordar e considerar os nossos caminhos, a maneira que estamos tratando com o Senhor Jesus, nesta era moderna, de todas as religiões falsas e polidas, é tempo de considerar os nossos caminhos e voltar ao velho caminho no qual Jesus Cristo trilhou. Quando esteve aqui na terra, um caminho de sacrifício, consideramos os nossos caminhos. Ali estava Judas Iscariote. Quando o sumo sacerdote começou a contar as 30 peças de prata, quando ele ouviu o tim-trim da prata, Judas Iscariote procurou arrependimento
tarde demais.

Oxalá não aconteça com nenhum de meus milhares e milhares de ouvintes. Judas Iscariote ouviu o trim-trim da moeda de prata. Eu me pergunto se muitas pessoas aqui ouvintes, neste momento, não enganaram seus vizinhos um pouquinho, fazendo negócio desonesto. Eu oro para que, se este for o caso, que vocês ouçam o trim-trim, ouçam o galo cantar, despertando você e dizendo: seja honesto, tu és um cristão, fale a verdade, tu és uma cristã, acerte sua vida, tenha um conserto com Deus, considere os nossos caminhos, você foi chamado para ser honesto, você foi chamado para ter boas obras. Você foi chamado, mulher, para ter um olhar sincero. Não com esse olhar duvidosos. Não com esse sorrisinho chamando atenção, não. Você pode ser alegre, sorridente, mas séria. Considere sua posição em Cristo, considere sua posição na palavra, amigo pregador, considere sua posição. Pregadores da mensagem, conhece cada parágrafo da mensagem, conhece tudo, mas não reconsidera o caminho. Lembra que Deus conhece o nosso coração. Quando o profeta de Deus, uma certa vez, pressionado pelos advogados, induziu sua esposa a falar uma mentira, e ele então foi orar por um pequeno bebê, Deus veio e disse: você mentiu, você não está agindo honestamente. Ele diz: acalma, minha família, eu vou voltar a acertar com Deus. Ligou para os advogados, foi até lá, confessou e diz: eu fiz a minha esposa mentir. Foi à caverna pedir a misericórdia de Deus, perdão. E logo volta a orar pelo neném. Nós falamos mal um do outro, nós difamamos uns aos outros, nós tentamos acabar com o ministério um do outro e vamos orar pelos enfermos. Nós mentimos, nós adulteramos. Oh, meu Deus! Trai a esposa, trai a igreja! E não acerta e pensa que vai bem? Fala de todo mundo! Quando o profeta disse: fale bem uns dos outros e Deus te abençoará com isso. Vamos reajustar a nossa vida, vamos ouvir o cantar do galo, dizendo: acerte a vida. Toma a direção com Deus agora. E quando o galo cantou, Jesus olhou para Pedro. Pedro chorou amargamente o arrependimento. Oxalá haja um arrependimento, Senhor, e milhares de meus ouvintes, em cada pessoa um arrependimento dos maus caminhos, das palavras mal pronunciadas, das coisas, das trapaças feitas, do engano para com a esposa, para com o marido, para com seu vizinho, para com seu amigo de trabalho, e diga: Senhor, dá-me força para ser uma pessoa sincera, ser uma luz deste mundo, mundo escuro, amaldiçoado pelo pecado, apodrecido pelo pecado, mas Deus tem que ter uma luz, Deus tem que ter uma luz nesses dias, para dizer que ele ainda vive, que ele ainda trabalha em coração, que ainda há acerto de vida, ainda há considerações em nossos caminhos. Você diz: pastor, isso mexeu com a minha alma, pastor. Então, levante a sua mão e considerando os nossos caminhos,

caminhos. Diga, Senhor, eu ouvi o grito deste pregador, como Pedro ouviu o cantar do galo. Eu estou voltando para a palavra, eu estou aceitando a palavra. Levante a tua mão e diga, Senhor, tenha misericórdia de mim. Não se preocupe com os demais, é com você que Deus está tratando nesta hora, para fazer um inventário da vida e acertar as coisas, colocar em ordem. Levante a tua mão, vamos ouvir a parte de um hino, Somente Crer, e logo eu estarei orando por todos.

O Salvador Jesus Cristo, grande advogado nosso, que derramou o seu sangue na cruz do Calvário para perdoar a todos os nossos pecados. As mãos estão levantadas, corações arrependidos, desejo de acerto de vida. Pai, o inimigo, a mente humana, mostrará um tanto de dificuldade, mas o Senhor estenderá as mãos e dará força a todos os meus milhares de ouvintes. Crer naquele sacrifício, colocar a vida em ordem com sua palavra, e esperar sua vinda, Senhor, e pelo poder da palavra, perante essa mensagem pregada que é a palavra do Senhor. No nome do Senhor Jesus Cristo, os enfermos são curados, oprimidos são libertos, viciados são libertos dos vícios. Satanás, deixe os lares, deixe a mente das pessoas, você tem feito deles um escravo, Satanás. Retire suas mãos sujas, imundas, da vida, dos lares, das famílias, em o nome de nosso Senhor Jesus Cristo.

Amados e preciosos irmãos ouvintes, nós temos um canal no YouTube, Tabernáculo da Fé, Ponta Grossa. Todos os dias tem um vídeo de fé, de ânimos a todos. Olha, entra lá no canal do YouTube, se inscreve no canal do YouTube. Todo dia você vai receber uma mensagem no seu celular. É mensagem para ajudar sua família, tá bem? Combinado? Se inscreva lá no canal do YouTube do Pastor Aparecido Araújo. Ligue agora para o Pastor Aparecido Araújo. Toma a sua decisão. Peça o seu batismo. O telefone do Pastor Aparecido, o código de área é o 42. O telefone é o 999-77-7177. Vou repetir o telefone, 999-77-7177. Esse número também

0: é o número do WhatsApp. Amados e preciosos ouvintes de Tibagi região, o nosso endereço do Tabernáculo em Tibagi, o Tabernáculo em Tibagi está localizado na rua Seminário, número 179. Rua Seminário, número 179, Vila São José, em Tibagi. Nossos cultos, todas as sexta-feira, às 19h30. Vamos reunir, vamos juntos adorar a Deus. As nossas reuniões em Ponta Grossa são todos os domingos, às 9h da manhã, na Rua Sertaneja, número 36, todos os domingos às 9h da manhã. E às quarta-feira, em Ponta Grossa, às 19h30. Em Telêmaco Borba, as nossas reuniões são todos os domingos, às 19h, na Rua Travessa Angico, número 136, no Parque Limeira, área 1, em Telêmaco Borba. Todos os domingos, às 19h. Em Curitiba, as nossas reuniões em Curitiba são todos os sábados, às 19h30. Nossos irmãos em Curitiba, reunião sábado, às 19h30, na Rua São Mateus, número 233, no Portão. Duas quadras do terminal do Portão. Uma quadra do Shopping Total no Portão. Eu te espero no sábado em Curitiba, às 19h30. Nossos irmãos em Irati, o nosso tabernáculo em Irati está localizado na Rua Barão do Rio Branco, número 250, no centro de Irati, próximo à Igreja Católica e próximo também à Igreja Luterana em Irati, está o Tabernáculo da Fé. Amados e preciosos irmãos de Imbituva, região, nós temos o Tabernáculo no Mato Branco. Está próximo da casa do irmão Jorginho Leme. E os nossos cultos são todas as sexta-feira, às 19h30, ali no Tabernáculo da Fé. Vamos para lá com muita fé. Vamos ser ajudados, vamos ser abençoados, em o nome do Senhor Jesus. Ligue agora para o pastor Aparecido Araújo, peça o seu batismo, toma a sua decisão.
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1: 74.

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1: Sete e 14.

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1: Sete e vinte e três.

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1: 7:48.

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1: A cadeira. Um pastor foi chamado para orar por um doente. Ao entrar no quarto onde ele estava, havia uma cadeira ao lado da cama. O pastor se aproximou e disse: "Sua filha me pediu que viesse aqui orar por você, e creio que esta cadeira vazia seja para mim." E o homem respondeu: "Na verdade, passei boa parte da minha vida sem saber orar, e não dava importância a isso. Pensava que Deus estava muito distante de mim. Até que um dia um amigo me disse que orar é conversar com Jesus, e sugeriu que eu sentasse em uma cadeira e colocasse outra na minha frente, crendo que Jesus estava ali sentado e me ouvindo, pois ele mesmo disse: 'Eu estarei sempre com vocês.' Desde então tenho feito isso, e tem sido muito bom, mas cuido para que ninguém veja e pense que estou louco." E o pastor disse que era muito bom o que ele estava fazendo e que nunca deixasse de fazê-lo. Em seguida, orou com aquele homem e foi embora. Alguns dias depois, o pastor foi avisado pela filha daquele senhor que ele havia falecido. Porém, ele estava com a cabeça encostada em uma cadeira ao lado da sua cama quando morreu, e a filha perguntou ao pastor se ele sabia o porquê. Emocionado, o pastor enxugou as lágrimas e respondeu: "Ele partiu nos braços do seu melhor amigo." Jesus está mais próximo de nós do que pensamos. Tenha fé e fale com Deus. Ele te ouvirá.
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Rapaz, não sei se vai dar pouso, rapaz. Pista lisa do jeito que tá aí, rapaz. Tomara que não tenha óleo na pista. Olha aí a competência, olha aí a capacidade do cabo que operava a draga aí agora, operando o helicóptero. Ah, né, seu Zezinho? O helicóptero, como diz ele. Rapaz, é de voar lasca das Hélida. Rapaz, mas descemos, viu? Descemos, estamos aqui. Estamos já dentro do estúdio aqui. Vou te falar uma coisa, rapaz, mas não é fácil, rapaz. Não é farce, não é alface, como diz o Matheus, né? Não é alface, mas estamos aqui, irmãos. 9h50. Mateuzinho do Dói, doente, né? Não deu para nós fazer o sorteio hoje. Temos vários brindes. Nem vou dizer quantos, mas vários brindes. Só que hoje sem chance, né? O computador aqui não está abrindo para mim, né? Não está abrindo para mim. E o Matheus está dodói. Matheus não está bem, né? Olhem por ele, não está bem. Rapaz esforçado, rapaz animado, rapaz... mas está muito doentinho, Matheus. Não pôde estar conosco ali no mercado, mas eu quero louvar a Deus pela disposição dele aí na obra de Deus. Quero agradecer a Deus pela vida de cada irmão que estivemos ontem ali fazendo o evangelismo, viu? Para aqueles que falam contra esse trabalho que nós fazemos ali, eu quero te falar uma coisa, viu? Os chamados incrédulos, né? Estão muito felizes com a nossa estada ali, sempre deixando o seu donativo e pedindo oração, viu, irmão? Sávio, é coisa linda. O que chega de pedido de orações ali não é fácil, né? Mas temos orado. As senhoritas, as senhoras, os senhoritos ali dos caixa, né? Até a segurança, Deus abençoe vocês, todos pedindo para a gente orar, para que Deus, né, abençoe a vida dos proprietários, dos dirigentes, né, dos administradores ali, né? Gerente, Eliese, o Natan, o Gregory, ei, Gregory, o Gregório, né? É uma bênção, aquele grandão ali. Tiramos foto junto para colocar no Face aí, né? E Deus abençoe, irmão Eloir Ribeiro. Deus abençoe, é um dos primeiros. Leozinho é um dos que não nos deixa sozinho. É uma bênção, rapaz, né? A irmã Nilda... Bueno também sempre nos ajudando nos momentos mais difíceis ali em tudo, né? E gritando comigo, pare de se moiar, homem, pare de recolher os carrinhos, deixe pros funcionários aí, rapaz, os coitadinhos são obrigados a fazer isso, mas a gente, né, alguém tem que fazer, tem que ajudar. E olha, gente, foi um dia lindo, sapateamos naquele lodo ali, naquela água, mas Deus nos abençoou poderosamente, quero dizer, viu? Deus abençoe também a nossa irmã Iraci.

0: Lima, lá do Rio Alegre, uma das ovelhinhas que deixamos ali muito bem de saúde, né? Espiritual, principalmente. Deus abençoe Maraci. Mas quem? Também tivemos conosco ali a nossa irmã Hilda Barbosa, a nossa irmã Maria Nilda, sua irmãzinha gêmea, o seu netinho também, né, irmã Nilda, o filho da Midian, aquela Vale Ouro também, ela que leva, ela que vai buscar, aquela equipe valorosa, o Tiaguinho, o seu filho, né? É, com aquele bigodinho, chamo ele de Charlie Chaplin. Aquele bigodinho fino que nem subiu de papudo. Ei, Tiaguinho, é animado, ô Tiaguinho. É uma benção, Tiaguinho. Quem mais? É, também, irmão Josuelso. Ô, Josuelso. Você, rapaz, também, o sorriso, nosso sorriso, né? O nosso sorriso. Deus abençoe, Josuelso, ali da área 6, do Jardim Progresso, né? Você, a Karen, tua família, vocês são bênção. Mas quem? Deixa eu ver se tivemos mais quem. São esses aí, né? As duas Rose não foram, mas não perderam a pose, né? Não deu para ir, né? Não deu para irem, né? Mas a gente continua contando com vocês. A Rose, a Rosinha, que nós dizemos, né? Que a moreninha Rosinha, ela estava com a criança, estava com a bisnetinha. Então não tinha como ela sair, né? Não tem como levar, né? A empresa ali não gosta, pode até às vezes não falar, mas não gosta, então o certo é, né? E também a Rose Bueno, que mora na frente da irmã Hilda, também não pôde comparecer, mas fizeram uma falta tremenda, viu? Contamos com vocês aí na próxima, sábado que vem, estamos ali, é o terceiro sábado, né? Sábio, é o terceiro sábado, vai ser dia 16, é isto? 16 de maio, nós estaremos ali no box, né? É o terceiro sábado, né? O primeiro foi dia 2, o segundo dia 9, que foi ontem, né? E sábado que vem, dia 16, é o terceiro, já é o nosso sábado ali no box. Então, queremos vocês aí apostos em nome do Senhor Jesus, tá bom? Maravilha! Deus abençoe cada um de vocês. Espero que eu não estou esquecendo de ninguém, mas acho que não, né? Foi uma bênção de Deus, né? Essa equipe aí vale ouro, gente. Vale diamante, vale muito mesmo, viu? Que Deus abençoe vocês aí. Foi uma excelente coleta, uma excelente safra, né? Uma excelente colheita, uma excelente obra que Deus tem colocado nas nossas mãos e que aconteceu ontem ali, né? A Zéia é uma instituição que nasceu para servir, tá bom? Deus abençoe muito mesmo. Queremos louvar a Deus e pedir oração aí pelo Mateuzinho, né? Ora pelo Mateus, né? Mateus Stadler, nosso evangelista, nosso missionário, nosso pastor, nosso diácono, nosso cooperador, aquilo que vier à mão dele, como diz a Bíblia, né? Como está escrito lá, né? 9:10 ou 10:9, né? De Eclesiastes, tudo quanto te vieres à mão para fazer, faça-o conforme as tuas forças. Deus não exige nada além das tuas forças. Então, quando você disser, eu larguei, eu parei, eu desisti, eu não fui e não vou mais, é porque você é frouxo, é frouxa. É porque você não tem realmente consideração com o que o Senhor fez por você, né? Porque a palavra é bem clara, que darei eu, né? por todos os benefícios que tenho recebido do Senhor, se nós morrer trabalhando como Paulo, né, ainda morremos, ainda partimos, né, aleluia, devendo e muito, irmão Sávio, e muito, porque o Senhor fez tudo, tudo, tudo e mais um pouco. Ele fez o possível e o impossível, porque é impossível alguém fazer tudo quanto ele fez, mas ele fez, tá? Não só por ser filho de Deus, né? Mas porque ele honrou o envio do seu pai, tá? É, tudo ele falava, aquele que me enviou, por que me chamas bom? Bom mesmo, sabe quem é? O meu pai. O meu pai é bom, esse é bom, tá? Aleluia! Glória a Deus! Sabendo tudo quanto eu ia passar na mão dos malvados, né? E ele realmente mandou aí o seu filho para morrer por mim, por ti, por nós. Então vamos continuar firmes e constantes, sempre abundantes na obra do Senhor, sabendo que o nosso trabalho no Senhor não é vão, não é em vão. O trabalho que nós fizermos no Senhor, tá? Não é porque você canta na igreja que às vezes você faz para o Senhor. Não é porque você ora que você chega lá e vai fazer no Senhor. Muitas das vezes, né, se bobear um pouco, a mente desvia e de repente alguém está fazendo por obrigação, porque o pastor me cobra, porque a igreja tem que me ver lá, porque senão já vão desconfiar de mim, já vão achar que eu estou desviado, já vão achar que eu estou frio na fé, né? Nada disso. Nós temos um compromisso com aquele que tem também o seu compromisso conosco, tá bom? Então vamos adorar ao Senhor nosso Deus, porque só Ele é digno de honra, de glória e de louvor. Tá bom, meu querido, minha querida? São 10 horas e mais um minutinho. Eu quero chamar-lhes a atenção para um texto da Palavra de Deus, né? Bastante corrido, mas olha, não esqueçam, daqui a pouquinho já vou estar falando aqui, né? E como você participar dos sorteios que serão bastante brinde. Só para deixar você já mais curiosinho aí, né? Deixar você mais com a orelha atrás da pulga, né? Nós temos um violão, sempre a Sony Music esteve presente no programa NVC nessa data tão especial. Tão maravilhosa, né? Tá? Mais uma vez, a nossa gloriosa Sony Music, através da nossa gloriosa irmã Ana Sovinsky, vai estar presente, viu? Vai não, já está presente aqui, também com um violão feminino, um violão lindíssimo, lindíssimo, né? Para você, mamãe, para você, mulher, para você que realmente sabe quanto dói uma saudade, né? É ter um filho, criar um filho, educar um filho, ensinar um filho, fazer com que ele ande nos caminhos do Senhor, né? E olha aí, tá? Chegando aqui um lembrete. Por isso que a Bíblia diz, é melhor andar em dois no caminho do que um só, né? Porque se um cair, outro levanta. Se um esquecer, outro ajuda a lembrar. E assim vamos, né? Deus fazendo me lembrar aqui do meu xará. Eu lembrei do Edson, mas estava lembrando de mim só. Estou que nem o português, estava só lembrando de mim. O português esquecia dele, né?
1: Paranaense.
0: E eu, portuguesão, dois aqui, ó, tô lembrando de mim, esquecendo do Rodrigues, bem capaz, né? Mas eu já ia lembrar, pode ter certeza que eu já ia lembrar do Edson Rodrigues. Ô, oh, Edson Rodrigues, olha aí, né? Também é número um. Pense num camarada, né? Pense num camarada. Passa a mão na sua marmitona e diz, olha, eu vou comer minha marmita junto com a minha esposa, junto com a Sarinha. Você, cabra. Eita, o rei das marmitas fazendo sucesso aí, rapaz, né? Moelho, né? Daqui a pouquinho vamos estar falando deles aí, tá? Então vamos aí, né? Edson Rodrigues, Deus abençoe. Foi mais um dos nossos valentes ontem, né? Com esse tempão, rapaz. Mas ninguém olhou para isso, né, Nilda? Né, irmã Hilda? Né, irmã Hilda Bueno? Né, Josuels? Né, irmã Iraci? Né, irmão Leozinho? Não, ninguém olhou para isso. Olhou que tinha um serviço, que tinha o que fazer, né? E alguém tem que fazer, porque missão só se faz fazendo. Missão só tem uma forma, um jeito de se fazer. É fazendo. E você está fazendo o quê que não faz? Olha, a palavra de Deus está aqui nas minhas mãos. As bodas em Caná. Oh, a água feita, a água transformada em vinho. Olha que coisa linda. Preste atenção, você, meu amigo, você, meu rádio ouvinte. Capítulo 2, o Evangelho, segundo nos narra João, evangelista, o grande João. Capítulo 2, alguns versículos a seguir, diz-nos assim: e ao terceiro dia fizeram-se umas bodas em Caná da Galileia, e estava ali a mãe de Jesus, e foram também convidados Jesus e seus discípulos para as bodas. E faltando o vinho, a mãe de Jesus disse-lhe, para quem? Para ele, para o seu filho Jesus: não tem vinho, acabou o vinho. Então disse-lhe Jesus, verso 4, mulher, que tenho eu contigo? Ainda não é chegada a minha hora. Oh, glória! Sabe lá se a tua hora não é agora, não é hoje, não é nesse momento, hein, irmão? Jesus é da hora, hein? Então, sua mãe disse aos empregados... Dois pontos. Sua mãe disse aos empregados: fazei tudo quanto ele vos disser. E estavam ali posta 6 talhas de pedra para as purificações dos judeus, e em cada uma cabiam 2 ou 3 metretas. 7, disse-lhe Jesus, enchei de água essas talhas, e encheram-nas até em cima, até quase derramar. E disse-lhe, tirai agora e levai ao mestre-sala. E levaram. E logo que o mestre-sala provou a água feita vinho, não sabendo de onde viera, se bem que o sabiam os empregados, que tinham tirado a água. Glória a Deus.

chamou o mestre Sala ao esposo e disse-lhe: todo homem põe primeiro o vinho bom, e quando já tem bebido, aleluia, bem, então traz o inferior. Mas tu guardaste até agora o bom vinho. Jesus iniciou assim os seus sinais em Caná da Galileia e manifestou a sua glória, e os seus discípulos creram nele. Depois disso, desceu a Cafarnaum, ele e sua mãe, e seus irmãos e seus discípulos, e ficaram ali não muitos dias. Aleluia! Eu não sei qual é a tua situação, eu não sei qual é o seu momento que você está vivendo, mas uma coisa eu sei, meu irmão, minha irmã, que você está vivendo os mesmos dias que nós estamos vivendo, que todos os demais estão vivendo. O momento que eu estou vivendo é o mesmo que todos os demais estão vivendo em algumas áreas. Na área política, porque o Brasil tem um só presidente. Os mesmos que fazem parte da cúpula ali em Brasília, ou nas cadeiras legislativas, executivas de cada estado, de cada município, também todos estão vivendo. Quero dizer com isso que você não está num mundo diferente dos demais, que eu não estou vivendo num país, ou num estado, ou num município diferente dos demais. Todos estão vivendo debaixo das mesmas condições governamentais. Por isso não há motivo para mim, irmão sábio, daqui a pouco começar a dizer: eu não estou suportando por causa desse governo, eu não estou aguentando por causa desses senadores, desses governadores, desses deputados, desses prefeitos, desses vice-prefeitos, etc, etc. Porque estamos todos debaixo do mesmo jugo. Portanto, não temos nenhum motivo, nenhum, mas nenhum mesmo, para querermos justificar aonde não tem como justificar. Porque só tem uma maneira de nós vencermos: quando sabemos administrar, quando sabemos quem deve reger verdadeiramente a nossa vida. Saber que dependemos um bom tanto dos que fazem as leis, os decretos, que dão as ordens. Mas devemos saber, sobretudo, que nós temos um outro, aleluia, que no sentido espiritual rege com muita maestria as nossas vidas. E que a palavra de Deus manda nós olhar somente

somente para ele, olhando nós para Jesus, o autor, o consumador da nossa fé. Aleluia! E aonde tem fé, não existe ninguém a pé. Deus não deixa ninguém.

guardada, protegida por aquele único que é o Deus dos céus e da terra e do mar e de todo lugar. Esse é o que deve comandar, esse é o que deve administrar as nossas vidas, reger as nossas vidas, porque Ele tem, aleluia, o poder para nos fazer mais do que vencedor. Por Cristo, mais que vencedor. Olha que coisa linda. Nesta festa, nós encontramos uma condição que os homens não viam. Os empregados, os que tinham a responsabilidade de estar servindo ali, sem mostrar miséria, sem mostrar economia, porque a festa era grande. A festa era poderosa. E vai faltar logo o principal. Para eles ali, o principal era o vinho. Era o que trazia o combustível para a animação da festa. Aleluia! E de repente se perderam. O vinho acabou. Acabou a graça. Acabou a alegria. Agora é só tristeza. Agora é só feiura. Agora é só vexame. Que festa é essa? Aqui em Caná da Galileia. Eita glória! Mas estava ali uma pessoa, aleluia, que tinha, que tem, que teve e que terá a resposta mais positiva, mais animadora do que nunca, para aquele momento não se tornar uma tragédia. E até ali ninguém sabia, não ser eles, os servidores, os que estavam com aquela responsabilidade de servir, aleluia, os convidados. Mas vai ter sempre alguém por perto. Vai ter sempre alguém, aleluia, para ajudar com uma palavra, para orientar com uma palavra aonde está o dono do milagre. Aleluia. Eita glória! Meu Deus! Vai ter sempre uma Maria, vai ter sempre alguém para dizer aonde está a chave da bênção, a chave da vitória. Você já não foi canal de bênção? Você já não foi uma Maria um dia? Como aquela moça, como aquela menina que foi trazida como escrava, aleluia, para a casa de Deus.

de Naamã. Aleluia! Que foi a porta-voz que passou para a mulher de Naamã, dizendo: se o meu rei, se o meu senhor conhecesse o profeta, o homem de Deus que está em Samaria, ele não iria continuar com esse problema, ele ia ter a solução, ele ia ter a bênção na mão, ele ia ter a restauração da sua saúde. Aleluia! Oh, glória! E foi assim que aconteceu. Maria, a mãe de Jesus, que muitos veneram e chamam como intercessora. Aleluia! Tudo errado, nada a ver, porque o sucessor, o intermediário, que há entre Deus e os homens, é só Jesus Cristo, homem. Nós somos depois. Aleluia. Ele é o caminho. Ele é a verdade. Ele é a vida. Aleluias. E nós aprendemos essa lição com Maria, aquela serva de Deus. Aleluia. Porque quando ele diz para ela: mulher, o que tenho eu contigo? Estou aqui para atender-vos. Eu estou aqui para atender a ordem do meu Pai. Aleluia. Aleluia. E com isso quis dizer a ela também, dar a mesma lição para ela. Aleluia. Glória a Deus. A ordem para mim vem lá de cima. Aleluia. Aí para você, mulher, você me consulta e eu faço a obra daquele que me enviou. Olha que coisa linda, irmãos. Então ela sai de fininho. Ela viu que ela não mandava nada. Ela tinha o direito de pedir, sim. Ela tinha o direito de rogar, sim, para o seu próprio filho, mas não como mãe. Filho, eu sou tua mãe e você me obedeça. Esqueça, nada a ver, nada a ver. Podia ser outra pessoa, podia ser qualquer outra pessoa que fosse falar com Jesus, ele ia dizer o mesmo. Aleluia. Mas ela chegou dando a ordem. Acabou o vinho, como quem diz, se vire. E ele deu-nos esta lição. O que tenho contigo, mulher? Meu negócio é com o Pai e o Pai comigo. Aleluia. Eu não desci para atender. Aleluia. Pedido dos outros, sem que chegue a minha hora. E aqui, esta situação já aconteceu, porque Deus, o nosso Pai, aleluia, criou esta situação. Ele não disse, mas na sua mente, claro, o milagre vai acontecer. O milagre vai acontecer. Mas não é porque Maria está me pedindo. Mas agora eu vou usar ela como canal para ela passar. Aleluia. A verdadeira rega para acontecer o milagre.
ela sai de fininho e vai a eles e diz o seguinte: o milagre está aqui no nosso meio. O homem que faz está aqui conosco. Jesus de Nazaré. Porém, façam tudo o que ele vos pedir. Tudo que ele mandar o melhor. Tudo que ele mandar vocês fazerem, né? Aleluia. Meu Deus. Fala tudo quanto ele vos... Façam tudo quanto ele vos disser. O que ele pedir para vocês fazerem, o que ele mandar vocês fazerem, o que ele falar que é para fazer, façam. E então, aqueles homens, Jesus, pergunta o que tem nas talhas. Nada. Então encham-as de água. Encham essas talhas, essas monstras talhas, essas monstras vasilhas, aleluia, de água. Meio esquisito, quem sabe, né? Um olhando para o outro, um cotovelando o outro, não estão entendendo. Não estou entendendo, rapaz. O que, que esse camarada quer que manda nós encher? Bem, mas a mãe dele conhece, a mãe dele sabe dele. Aleluia. Ô mulher, você conhece bem o teu filho? Ô mulher, você conhece bem? Maria conhecia muito bem o seu filho. Ela acompanhava o seu filho. Ô mulher virtuosa, seja exemplo de Maria. Glória a Deus. E na necessidade, quando você falar, os outros vão obedecer. E enchendo aquelas talhas de água, Jesus não fez sequer uma oração. Jesus estava ligado. Jesus já estava no óleo. Jesus já estava no manto. Aleluia. E ele não experimentou. Ele já mandou direto. Agora vocês peguem aí uma prova e levem. Aleluia. Oh, aleluia. Aleluia. Eita glória. Oh, como é lindo, meus irmãos, observar a palavra de Deus como ela é. Aleluia. Oh, glória. Enchei de água essas talhas. Não questionaram, porque a necessidade era grande para deixar daquela vergonha terrível. Eles encheram, diz a Bíblia. Alá. Oh, glórias ao nome do Senhor. Quantas vezes você diz que faz o que Jesus manda, que faz o que Jesus pede para nós fazer, aleluias, mas você faz duvidando, você faz não acreditando. Vou fazer porque não tem outra coisa, vou ter que fazer porque, né? Faça, não murmure, faça o que ele diz que é para nós fazer. Vamos fazer, porque, aleluia, se você é um Mariano, por favor, observe a palavra de Maria. Observe a palavra desta mãe. Fazei tudo quanto ele vos disser, e o milagre é certo. Aleluia. Deixe de adorá-lo como intercessora, porque ela intercedeu ali, sim,

Ali foi um momento que ela foi uma missionária, que ela foi uma que deu realmente a palavra chave. Façam tudo quanto ele vos disser. Minha irmã, minha senhora, você que tem o seu filho, você que tem aí alguém que está à mercê dos teus cuidados, ensine-a, ensine-os a andarem observando a palavra de Deus, a fazerem o que a palavra de Deus instrui a fazer. Instrua o menino no caminho em que deva andar, porque certamente, mesmo depois de crescido, não vai esquecer. Aleluia! Ensina, ensina o caminho que ele deve realmente andar. Na obediência do Senhor Jesus, autor e consumador da nossa fé. E a Bíblia diz que eles, atendendo então, aleluia, encheram a talha, e Jesus, em as talhas, o melhor, Jesus então diz agora, levem, levem, aleluia, para o mestre Sala, e eles obedeceram, e levaram. Você faria isso hoje? Você levaria? É claro que é possível que a incredulidade estava ainda neles. Mas como eles tinham recebido da parte daquela mulher de Deus, façam tudo quanto ele vos mandar, tudo quanto ele vos disser. Então, já que tinham enchido as talhas, e já que ele tinha dito agora, levem para o mestre Sala. Aleluias. E eles levaram. Aleluia. E levaram. E não chegaram lá dizendo, olha, tá, não tá escrito aqui, não. A Bíblia é clara, curta em dizer. E logo que o mestre Sala experimentou, provou, colocou na sua boca, aleluia, a água tinha virado, tinha se transformado, irmão sábio, em vinho. A tristeza que estava ali foi embora. Tudo porque obedeceram. Primeiramente, o canal, claro, foi Maria. Aí o principal canal, Jesus de Nazaré, entrou com um milagre. Você que diz que é, aleluia, devoto de Maria, aleluia, se você não tem feito tudo o que o filho dela tem mandado, tem pedido, você não é de nada. Você não crê em Maria e você não crê no próprio Senhor Jesus. Mas hoje, nesta manhã, tomando exemplo desta mulher, e quando seu filho demonstrou que ele não veio para obedecer a sua mãe, mas a ordem principal do seu pai, o nosso Deus. Aleluia. Não é que ele não ouviu a sua mãe. Não é que ele não atendeu os conselhos.

conselho da tua mãe. Não é que ela não ensinou-lhe boas coisas, mas no sentido espiritual, ele foi bem claro e objetivo. O que tenho eu contigo? Eu tenho uma ordem a obedecer, que é do meu Pai. Aleluia. Aleluia. Oh, glórias. E é nele, é com ele que nós realizamos as obras para que os homens vejam e creiam que há um só Deus, que há um só Senhor e há um só mediador entre Deus e os homens, Jesus Cristo. Falta alegria, falta disposição, falta o quê? O que está faltando? Faça tudo o que ele mandar. Ah, eu estou arrebentado, eu estou na miséria, eu estou no crime, eu estou nas drogas, eu estou. Ele está dizendo hoje, agora, nesse momento para você, Mateus 11:28. Aleluia. Vinde a mim todos vós que estáis cansados e oprimidos, e eu vos aliviarei. Você que crê na Maria, faça o que ela disse então. Faça tudo quanto ele vos disser, e você vai ser bem-aventurado, e você vai ser mais que feliz. Eu quero orar com você, meu irmão, e as mamães que neste dia comemoramos o seu dia. Dia de mãe diz que é todo dia. Que Deus te abençoe, que você observe o que o próprio Senhor nos diz na sua palavra. O primeiro mandamento com promessa é esse: honra os teus pais, honra o teu pai e tua mãe, para que se prolongue os teus dias na terra. Quanta desgraça, quanta infelicidade, quanta maldade, porque os homens não observam a palavra de Deus, não observam a palavra do nosso Papai, do nosso Senhor Jesus. Não, não, porque se observassem, se parassem e observassem, iriam ver que está longe da realidade, estão longe de ver os bons acontecimentos, mas só os tormentos e as infelicidades por andarem por caminhos, quando deveriam estar andando pelo caminho que é Jesus. Amém, meu irmão? Amém, minha irmã? Que não falte alegria no teu lar, que não falte a felicidade no teu lar. E quando faltar, lembre do conselho daquela mulher: façam tudo o que ele vos disser, mas não façam ela de sua intermediadora, porque ele falou para ela: o que tenho eu contigo? Seja direto, seja reto, ouça o conselho apenas dela, façam tudo o que ela ou ele, ou melhor, tudo quanto meu filho, tudo quanto Jesus mandar. Amém? Teu problema é grande? Grande é Deus. Tua situação aí está difícil? O meu Deus não é o Deus do impossível.

porque para Ele todas as coisas são possíveis. Então Ele é o Deus do possível. E é possível que, se você crê, conforme diz a sua palavra, você vai ser um mais que vencedor. Você vai ser uma pessoa, aleluia, que vai ser mais um canal de bênção e de vitória aqui na terra, para ajudar, aleluia, como Maria fez. Faça tudo o que Jesus mandar e pronto, e durma em paz, durma tranquilo. Não deixe de observar que é para fazer tudo o quanto Ele, Jesus, mandar. Oremos. Deus eterno e glorioso Pai que está nos céus, grande, grande, grande, grande, grande tem sido a Tua misericórdia a nosso favor, Pai. Aqueles que estão vivendo um momento que, quem sabe, não está fácil, mas nós dizemos, Papai, em nome de Jesus, não está impossível, não está fora, aleluia, aleluia, da realidade, porque tudo é possível que crê. Nesse momento, Pai, eu quero louvar o Teu nome e pedir a Tua bênção, encarecidamente peço a Tua bênção a favor dos nossos milhares de ouvintes, meu Pai. Essas pessoas que estão realmente aqui, ó Deus querido, necessitando de uma bênção do Senhor, de uma resposta do Senhor. Fazemos-nos aqui o que disse Maria, pedindo que todos ouçam a voz do seu Espírito e, pela sua palavra, com certeza irão ser mais que vencedores, irão transpor todas as barreiras, e o nome do Senhor nosso Deus sendo glorificado. Pai, em nome de Jesus, Teu Filho, nosso Senhor, nós clamamos, nós pedimos, nós oramos. Estenda a Tua mão sobre os enfermos, Pai. Olha pela vida do irmão Mateus, meu Pai, que está fazendo falta aqui comigo. O Senhor sabe do que eu estou falando, mas o Senhor é poderoso por demais para estender a mão agora e dar a bênção, Pai, da saúde para o Teu Filho, Pai. Quanto trabalho, quantas agendas, quantos convites, quantos trabalhos temos aí, como, por exemplo, Pai, essa noite, um encontro contigo para a mesa da Santa Ceia. Estenda a Tua mão, Senhor Deus, aonde estiver um irmão, uma irmã que está preocupado com a situação. Não sei se vou poder ir na ceia hoje, mas em nome de Jesus, que ela tome atitude agora, que essa pessoa tome atitude agora, e creia, confie que o Senhor vai lhe libertar, que o Senhor vai arrancar esse mal pela raiz, e o nome do Senhor ser grandemente glorificado. Pai, é para a Tua glória, é para a Tua honra, para Teu louvor, que eu clamo, que eu peço encarecidamente nesse momento. Estenda a Tua mão, Senhor, sobre a vida, ó Deus querido, das famílias enlutadas, Pai, que tem sido tantas nesses dias. O Senhor entra, Pai, entra com o conforto, com o consolo, em nome de Jesus, Teu Filho, nosso Senhor. É o que peço, Pai, é o que clamo, é o que busco, em nome do Teu Filho, o nosso Senhor e Salvador Jesus Cristo, que vive e reina para todo sempre. Amém, amém e amém, Senhor. Muito bem, são 10h45, logo mais vou ter que estar saindo, né? Eu tenho que sair pelo mínimo aí, né? Uns 40 minutos antes do término do culto, um culto, desta programação. E sei que você que está aí do outro lado já está recebendo a bênção de Deus. Deus está te abençoando, né? A palavra super clara que Maria nunca foi a nossa mediadora, a nossa intercessora. Mas ela foi uma missionária, sim. Foi ela que disse para os camaradas aquela hora lá: façam tudo o que o meu filho mandar. Façam tudo o que Jesus mandar, que vai

0: dar certo. E a tristeza vai ter que bater em retirada, porque vai haver abundância de alegria. Meu irmão, minha irmã, creia tão somente naquele que morreu de braços abertos por mim e por você, mas que aquela cruz não foi suficiente para segurá-lo. Aquela sepultura dele também não foi suficiente para segurá-lo, porque ao terceiro dia ele ressurgiu dos mortos e está, diz a Bíblia, sentado junto do Pai, com suas, aleluia, com suas chaves nas mãos. A chave do inferno e da morte está na mão dele. Se é o inferno que tem te segurado, ele está com a chave para fazer com que a bênção chegue. Se é o medo da morte, saiba que na mão dele está a chave também da morte. Eita glória! É ele e só ele. A Bíblia diz que não é para nós temer o homem que pode matar o corpo e nada mais, mas temer a Deus, a Jesus. Oh, glória! Porque ele pode matar o corpo e também lançar a alma no inferno. Mas se você crê, se você confiar, ele pode, aleluia, fazer diferentemente disso. Ele pode te levar para o lugar onde ele mesmo disse: não se turbe o vosso coração, porque você deve crer em mim, deve crer em Deus, aleluia, e deve crer também em mim, porque na casa do meu Pai, na casa do meu Pai, há muitas moradas. Oh, glória! Que o nome do Senhor seja grandemente glorificado, meu querido. Roda para nós aí, roda para nós aí. Eu creio, porque eu creio, meu irmão, eu creio, minha irmã, que o Senhor, neste dia especial, Dia das Mães, ele está aí transformando vida, porque tudo é possível ao que crê. Um louvor que Deus nos deu aí há anos atrás, né? Quem vai cantar agora aí? Eu creio que é o Batista, né, que vai estar cantando com ele. Chico Viana não canta com Chico, né? Então, está aí, né, na paz dizendo ali, mas é, está junto aí, né, nesse CD aí. Roda aí, quero ver com quem que está aí. São 10 horas e mais 48 minutinhos. Meu glorioso, como passa, hein? Como passa. Então, se de repente o Mateuzinho está chegando por aí, melhor, hein?
1: Eu creio.
0: É, o Batista e o Chico Viana.
1: Pra salvar.
0: Composição do glorioso aí, ó.

Olha aí, que lindo, que lindo. Eu creio, meu irmão. Olha aí, a Sui Music presente aqui hoje, né? Como sempre, né? E só que o sorteio vai ser domingo que vem, não temos, né, como mexer aqui no nosso computador, mas se Deus quiser, domingo que vem vai estar aqui conosco, né, está do dóizinho, mas vai, já já o senhor vai fazer uma obra da vida do nosso glorioso Matheus, né, mas a loja Soy Music, aí ficamos para domingo que vem, tá? E eu, daí vai ser dobrada a coisa, já está bom, já não está ruim, já estamos aí com bons brindes, né? 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Já no programa do Marcelo, foi sorteado ontem, então, né? Foi lindo, com certeza. Nós estávamos trabalhando ali no mercado, né? No atacadista ali, no estoque. Mas com certeza foi muita gente que participou, hein, Marcelo? 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

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Olha aí, dona Dineuza está ligando para mim, mas eu estou copiando aqui, né? É, me passa o zap aí, dona Dineuza. Não tem como assobiar a chupacana aqui, meu Deus do céu, né? Passa no zap aqui, tá bom? Passa no zap aqui. 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O mês inteiro haverá sorteio em comemoração ao Dia das Mamães. Oh, que maravilha aí, né? Então, domingo que vem, o grande sorteio aí. Vamos ter aproximadamente, eu creio que se não der 10 brindes, vai andar por ali, tá? Até hoje nós tínhamos 4, mas vamos ter bem mais brindes aí. Pode ficar tranquilo, né? Já vou falar dos demais brindes que nós teremos aí também, tá? Vamos que vamos. 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Nós temos aqui também sorteio para esse dia especial. Esse dia especial das mamães aí. Mais brinde. 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

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E o que que temos mais? O que que temos mais? O que que temos mais? Falei todos os brindes, será? Temos aí então, né? Mas para domingo que vem, vocês se preparem, porque eu creio que vamos ter aí, eu creio que é capaz que chegue a 10 brindes, tá bom? Vai ser uma benção, né? Vai ser uma benção, vocês vão poder participar aí e a mamãe poderão levar aí esse lindo violão ou poderão levar aí esse brinde de R$100 dali do restaurante Churrascaria da Alcool, ou poderão ainda levar duas marmitec mais 2 litros de Coca-Cola geladinha para comer ali da nossa Rei das Marmitas, tá bom? Deus abençoe cada um de vocês aí, meus queridos, e vamos que vamos, daqui a pouco vou ter que puxar o carro, vou ter que sair, né? Vocês sabem como é que é a coisa, né? Corrido. Mas continuemos orando. Se Deus quiser, logo, logo, já o Matheus vai estar aqui conosco, tá bom? Prepara mais um louvor para nós aí. 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O que mais que nós temos para hoje, glorioso? 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
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Cadê aquele arzinho quente? Rapaz, tá me encarangando aqui, ô glorioso. Tá me dando umas vertigens aqui nos pés. Também, né? Também quantos anos esses pés aí, né? 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Não esquentou o ar, rapaz. Não, não, daí não. Não, ar quente, homem do céu. Ui, ui, ui, vamos fazer fogo aqui na cardeira aqui. 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Esse caba traz, né? Esse pedido, olha só, tá aqui, chegou hoje, como é que é? Nós temos aqui uma família pedindo oração aqui, ó, pela Rosi, pelo Ivan, pela Neide e pela Alessandra. Ela está precisando muito de oração, tá bom? Vamos estar orando sim. Logo mais teremos mais oração aí dentro da programação, tá bom? Nós vamos ouvir mais um louvor aí. Não temos nenhum pedido aí? Eu não pude dar uma olhadinha ali. Mas então vamos estar ouvindo aí um louvor bem bonito, o Mateus e ensem, oração de mãe. Oh, qual é a mãe que não lembra do seu filho? Qual é a mãe que comemora o seu dia se o seu filho, se a sua filha, né? Se a sua família não estiver bem? Porque mãe é mãe, né? Eita glória! E a oração de mãe tem um poder tremendo, porque mãe é mãe, né? Como ouvimos Samuel, como é que é a dupla Samuel e Daniel e Samuel, né, cantando aqui, que a mãe ama tanto que mesmo antes de nascer, ela já está amando. Olha que coisa, né? 11 horas e 10 minutinhos.

0: Olha aí, gente, já são 11 horas e 13 minutinhos, né? É, queremos mandar aí para o Rubson, que está de aniversário, Rubinho, ô Rubson, uba, né? Deus abençoe, Rubson, muitos e muitos anos de vida, que Deus te abençoe cada dia mais, você é uma bênção, meu maninho. Quero mandar um abraço, quero mandar um abraço também para a Dineuza como mamãe, Deus abençoe,
1: aquele
0: né?
1: Abraço.
0: A nossa matriarca hoje aí, né? Também a minha cunhadona Silvia Mara, Deus abençoe, também a Nisaele, né? E mais quem aí, a sobrinhona também.

que família linda é a nossa, né? É uma bênção de Deus, né, Elvira? Uma bênção de Deus na nossa família, essas mamães, né? A Magda, minha filhona, a Elisângela também, né? Deus abençoe a Ávila, minha netona, a Luci, minha cunhadona, a Kátia, minha sobrinhona, a Gisele, minha sobrinhona, lá dos Estados Unidos, mas sempre nos apoiando e junto conosco aí. Também a Edneiva, nossa sobrinhona, Gabi, Deus abençoe todas essas mamães aí, que Deus abençoe, que Deus guarde, que Deus proteja. Se tiver mais alguém na lista aí, que Deus vai me mandando aí, né? Deus abençoe vocês todos aí, vocês são todos bênção de Deus, né? Cada um de vocês aí, estamos sempre juntos para a glória do nome do Senhor, e separados não somos ninguém, mas juntos somos mais que vencedores por Cristo Jesus, né? Que bênção de Deus. A irmã Hilda, Deus abençoe, a irmã Nilda, a irmã Nilda Bueno, a Rose, a Rosinha, as mamães aí, né, da nossa equipe aí, que Deus abençoe cada dia mais, a Rose Bueno, né, vocês são bênção de Deus, nós só temos que agradecer, a irmã Hilda, né, Hilda Ribeiro, que também faz parte, porque ajuda aí, né, fica aí sem a presença do chefe do lar aí, né, o sábado quase que inteiro aí, né, que Deus abençoe, né, a esposa do Aloir, também a esposa do Mauleozinho, Deus abençoe, a Jane, a esposa também do hermano, né, que não tem podido comparecer esses dias aí, né, ontem estava Dodói, mas Deus é bom e vai dar saúde para todos nós aí, em nome do Senhor Jesus, amém? Deus abençoe para Ana, a Ana Suvinski, Deus abençoe, né, nossa parceirona aí também, e que domingo que vem vai haver esse grande sorteio aí, viu, gente? Muitos brindes, e o brinde chave vai estar aí, nas mãos dela, ela entregando para ganhadora um lindo violão. Domingo que vem, 11h30 por aí, né? 15 para meio-dia, o máximo, nós estamos aí sorteando. Então participe aí, participe. Você que tem o meu zap, pode mandar pelo meu zap, pode mandar pelo zap aí que nós temos falado aqui, né, da Soy Music. Você é uma bênção de Deus, viu, Ana? A gente só tem que agradecer você, que é uma parceirona, uma companheirona, ela nos ajudou muito aí no som, né, no som da nossa... do nosso ponto de culto, que quarta-feira vai incendiar, vai ser bênção de Deus, né? A pregadora Neia vai estar pregando a palavra de Deus ali, e muita gente, vai ser um Gideãozinho ali. Quarta-feira vai ser tremendo. O Horácio, prepara um louvor do Horácio aí, tem o louvor de mãe, esse já rodou no começo do programa, mas pode rodar de novo aí, né? É um louvor muito lindo do Chico Viana, roda aí, Horácio, eles vão estar ali também com a Pauline, vai ser bênção de Deus, João e Rodão vai estar ali, o Rodão vai fazer um qualquer coisa pra nós aí, prepare, viu, Rodão? Só que se o tempo tiver desse jeito aí, né, ameaçando chuva, daí não. Tá, mas se o tempo tiver favorável, né, não de chuva, nem que esteja frio, vai ser forte a coisa ali, em nome de Jesus. Então não esqueçam, né, vocês querem participar, vão participando aí, ó, 42999-292400, o contato na nossa Som e Music, tá bom? Também só coloca aí, ó, participando do sorteio da nova mensagem, programa NVC, programa do Glorioso aqui, tá bom? Coloca essa observação aí. E também 42991-44-2400. E eles vão passando para o nosso aqui, tá bom? Vai ser muita gente querendo ganhar esse violão. E vai ser bênção de Deus. Ah, maravilha! Oca, que mais que nós temos aí? Que nós temos mais aí, meu Deus da glória? Solta para nós aí, os herdeiros de Deus.

11h24, já está quase na hora de me partir, meus queridos. Mas nós temos aí vários áudios, né? Nós temos vários áudios. E nós temos aí um louvor do Viana, que é uma letra muito linda, e aí está na mídia aí também, né? É, pela inteligência artificial aí. E eu vou pedir pro rodar, porque essa letra é muito linda, né? Irmã Belmira deve estar nos ouvindo, né? Deus abençoe você, a Silmara, as mamães aí. E o Chico Viana, Chico Viana, né? Então passei aí já, tá aí, ó. Manda aí, né? Esse hino homenageando todas as mamães. Letra linda do Chico Viana. Muito bonita essa composição.

Olha aí que letra, que composição linda do Chico Viana. Romirete, já rodamos aí o seu áudio, viu, já. Rubia Carla, da mesma forma. Tá bom, Deus abençoe, irmão. Eronel. Quem é esse Eronel? Rapaz, Eronei, olha aí, né? Ah, sim, ô, glorioso, Deus abençoe você, rapaz, Deus te abençoe, ó, programa abençoado, culto no meu lar, quero participar do sorteio, sou Ironei de Jesus, Deus abençoe, Ironei, todos os participantes já está escrito aqui no papelzinho, tudo, todos vocês aí são, quantos, até agora tem quantos aí? Já temos aí quase 40 nomes participando aqui que entraram pelo WhatsApp, tá bom? O Sirinaldo, a Nilda primeiramente aqui, não, deixa eu ver aqui, Ricardo e família, a paz do Senhor, estamos na escuta aqui no, na Vale do Timagi, manda um abraço a todos os membros ali da Assembleia da Área 3, olha aí, Ricardo, coloca meu nome no sorteio, claro, Ricardo, já está. A Nilda também, a irmã Nilda, e Edson, a irmã Iraci também,

esteve com nós. Falei o nome dela, eu sei que não viu. Eu tinha esquecido só do meu xará. Eu contei um só e tinha dois, né? É, tinha o Edson Mendio e o Edson Rodrigues, né? Mas estão todos os nomes aqui. O Cirinaldo dizendo paz do Senhor, ofereço para todas as mamães pelo seu dia. É o Cirinaldo. Cirinaldo, Deus te abençoe. O Cirinaldo é assim, não perde o, perde o pique, a vida continua, né? Perdeu o papai esses dias, mas ele está firme e constante, sempre abundante na obra do Senhor, né? Irmão Atamir, irmão Atamir, vamos de mamãe com Matos Nascimento, feliz dia das mães a todas as mamães, bom dia, deixa o jeito aí, né? Feliz e abençoado domingo, final de semana para ti, sua família, equipe e seus ouvintes, pastor Edson Francisco Mendes, fiquemos com Deus e os anjos, abraços, dona Juraci Gonçalves e família aqui da Siqueira, né? Da João Siqueira Filho. Deus abençoe, irmã Juraci, bênção de Deus, né? Eita, glória! Quem mais aqui conosco? Luiz Fernando dizendo, paz do Senhor Jesus Cristo, irmão Sávio. Paz do Senhor Jesus Cristo, irmão Edson Mendes, estou ouvindo o programa e ofereço para minha família, para minha esposa Sirlene, passaram ontem ali pelo mercadão, né? Estoque, deixaram a bênção de Deus ali, a semeadura de vocês, a colheita também. Deus abençoe, irmão Luiz Fernando, e sábado e quarta-feira vai ser tremendo o que Deus vai fazer ali na nossa... Na nossa Rua Argentina 887, vai ser tremendo, né, irmã Neia? É, estamos aqui, né? É, e ele oferece a todas as mamães, né? E a esposa dele, e para minha mãe Leonilda, e para minha irmã Luísa e família, e para todas as mamães. Deus abençoe todos, amém? A paz do Senhor, obrigado, irmão Luiz Fernando, parceiro nosso. Também paz do Senhor, irmão Edson Mendes, aqui é Helenita de São Félix, quero participar do sorteio. Claro, irmã Helenita, seu nome já está aí, ó, tá? Deus abençoe. Mas quem? Temos aqui também, dizendo a paz do Senhor, irmão glorioso, aqui é filha do irmão Daniel Schneider, a Noemi, quero... desejar um feliz dia das mães a todas as mamães e que estão na escuta do programa e para mim também. Eu sou mamãe, quero participar do sorteio, com certeza, gloriosa, com certeza você já está participando. Olha aí que benção, mais a irmã Maria da Luz. Bom dia, Edson, sou Joab Mendes aqui do Barreiro Alto das Oliveiras, sou músico, coloca meu nome no sorteio desse violão, preciso muito ganhar esse violão. Olha aí, quer ganhar o violão da mãe, meu glorioso. Um grande abraço pro meu primo Roger Silva e todos vocês aí. Feliz dia das mães, a minha mamãe, da Luz Mendes e todas as mamães que estão ouvindo aí, né? É, glória a Deus pela nova mensagem. Voltei para a igreja a semana passada e próximo programa vou avisar meu pastor Genésio para mim ir aí no seu poligrama. Olha aí, a Dineu está tocando e eu estou pregando, não estou anunciando aqui. Será que ela não está ouvindo, meu glorioso? Sabe, atende para nós aí, né? Quem está ouvindo, você e pessoal, de reserva, minha terra natal. Deus abençoe, irmão Joab, em nome do Senhor Jesus. Mas quem está conosco aqui, mas quem... Bom dia, meu glorioso, estou na escuta desse programa. É uma benção, estou fazendo o meu almoço e escutando essa programação abençoada. Sou a Lindaura, da área 7. Irmã Lindaura, seu nome já está... para o sorteio domingo que vem. Luiz Carlos Freitas também. Bom dia, na paz do Senhor, irmão. Eu sou irmão Luiz Carlos Freitas e quero participar do sorteio. Claro, com certeza, irmão Luiz Carlos, sua esposa, sua mamãe, não sei, vai levar o violão.

Olha aí, pode, claro, pode. Pode estar no sorteio. Bom dia, eu sou Valdomiro Alves de Camargo. Eu moro no bairro Sem Casas e quero participar do sorteio. Deus abençoe, seu nome já está no meio. A Eva também, a paz do Senhor. Na escuta aqui, a Eva da área 2, coloca meu nome no sorteio. Já está, Eva, com certeza. A paz do Senhor, sou a Maria Isabel, aqui do São Félix, quero participar do sorteio. Já está participando, irmã, domingo, se Deus disser que sim, você leva. Isabel dos Santos, a paz do Senhor, pastor Edson, estou na escuta do seu programa. Põe o meu nome no sorteio. Deus abençoe, Isabel Santos, né? Estejam conosco lá na quarta, vai ser forte. Irmã Iraci Soares, irmã Sueli Soares, a paz do Senhor, irmão Edson, estou aqui ouvindo e quero ganhar o brinde. Iraci Soares, Irlei também, né, está aqui conosco, Deus abençoe. Andréia da Rosa, ofereço especialmente para minha mamãe Paulina, Deus abençoe, viu? Deus abençoe, irmã Andréia. Sônia Rocha, é, irmão Edson Mendes, estamos te ouvindo, Sônia Rocha e família. Capote também ligadinho conosco. Capote, o que que ele diz? A paz do Senhor, irmão Edson, estamos ouvindo a programação aqui, palavra maravilhosa, que Deus abençoe os irmãos, as irmãs e o irmão Mateus, nós estamos orando também por ele e um feliz dia das mamães a todas as mamães da programação e vão vir em nome Deus, mamãe, né? Deus abençoe essa programação e todas vão vir em nome do Senhor Jesus. Paz do Senhor, Moedas. Amém? Amém. Deus abençoe, mão Capote. Mas quem? Jair está aqui conosco, mandou uma figurinha bonita aqui. Deus abençoe. João, irmão João, paz do Senhor, estamos aqui em casa ouvindo. Irmão João, lá da área 3, Deus abençoe. O Joãozão é uma bênção, né? É da área 3 mesmo, parece-me. Márcia, se tiver sorteio, ponha meu nome no meio, com certeza. Tereza, também é áudio. Irmã Francisca, paz do Senhor, estamos na escuta. Manda um abraço para todos e põe meu nome no sorteio, com certeza, irmã Francisca. Sidney, de Brusque, e ligadinho conosco, Deus abençoe. Ivanadir também, com certeza, vai rodar aí o seu áudio, né? Eu vou tirar o time de campo, tenho um compromisso agora, mas todos os áudios vão estar sendo rodados aqui, tá bom? Divonei também está aqui, deixa eu ver que Divonei é este. Divonei, ô rapaz, olha aí, Deus te abençoe, paz do Senhor, pastor Edson, tô na escuta, quero participar do sorteio. Esse Divonei, ele é cantor, rapaz, ele canta, o Divonei é uma bênção, né? Deus abençoe, estão todos convidados para quarta-feira, o grande e poderoso culto, ali no nosso ponto de culto, na 887 da Rua Argentina, Dalva Nassi. Bom dia, paz do Senhor, irmão Edson Dalva, aqui 99486132. Eita, é uma benção. Renato Sobral, tá ligadinho conosco, Renatinho. Cadê os bigodinhos, cadê os passarinhos aí, rapaz? Bom dia, pastor Edson Mendes, aqui é o Renato Sobral, da área 2, gostaria de participar do sorteio, teu nome está no meio, tá bom? Ana, paz do Senhor, Ana, aqui de Sem Casas, irmã Ana, muito bem, irmã Ana, Deus te abençoe. Daí vai ser passado o telefone, né? Vai ser uma bênção, tá bom? Eronel, estão todos aqui, muito bem. Então eu estou indo, né? Porque são muitos os nomes ainda aqui, né? Se entrar mais algum nome, você fica com essa folha e depois você passa para o nosso Mateus, tá bom? Eu estou levando aqui, ó.

estou levando 43 nomes, mas ainda tem mais nomes entrando ali. Vocês podem continuar participando, mandando aí a sua participação aí, tá? E vai ser uma bênção de Deus, tá bom? E domingo nós temos aí o sorteio, com certeza, vários brindes mais, tá bom? É, roda aí, roda, se der tempo, roda o glorioso aí, tá bom? E no final roda todos os demais anunciantes. Até domingo que vem, meus queridos. Deus abençoe a todos e todos tenham um ótimo final de semana, um ótimo domingo e um feliz Dia das Mães a todas as mamães.

Talvez eu nunca tenha me expressado desta forma. Da forma que vou falar agora, uma frase que é a única que eu encontrei que encaixava bem nesta canção. Não precisava dizê-la, pois tu sabes que essa frase é verdadeira. E nesse seu dia eu quero que Deus cele essas palavras no meu coração para sempre. E no seu também, mãe. A frase é: eu te amo. Eu te amo.

Obrigado, mãe. Que seu dia seja abençoado. Não só o seu, mas de todas as mães.

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3: Rede programa dessa manhã. Esse é o programa para todos os ouvintes, tá bom? Deus abençoe a todos. Peço oração por mim e minha esposa, tá bom, meu irmão? Fique com Deus.
4: Fala do Senhor, irmão Edson Mendes. Estamos na escuta do programa aqui no Barreiro dos Crentes. Quero oferecer o programa para todos que estiverem na escuta do programa, para todas as mães daí de Telêmaco Borba, daqui de Reserva, de todas as localidades. Um feliz Dia das Mães para todas, que Deus abençoe.
5: Paz do Senhor, irmão Edson Mendes, estou ouvindo a programação. Ofereço o programa para todas as mães, que Deus abençoe a vida de cada mãe, a vida do irmão também, e de todos que estiver ouvindo. Irmão Edson, eu queria ouvir um hino da harpa 167, nem que fosse só um pedacinho do hino. E eu desejo que Deus abençoe a cada um. E se tiver sorteio, eu quero participar. Deus abençoe, irmão Edson Mendes.
6: A paz do Senhor, pastor Edson Mendes, pensamento do dia. Tudo passa naquele que me fortalece, e que me fortalece é Jesus Cristo. O Edson Mendes, coloco meu nome da minha mãe no sorteio para a gente concorrer alguma coisa, tá bom? E quero desejar um feliz dia das mães para todas as mães que temos com o Boba, e que Deus abençoe cada uma delas, tá bom? E a minha homenagem hoje vai para quem? Ai, pro Edson Mendes, Edson Mendes, essa é para você, meu glorioso!
7: Pai do Senhor, irmão, quero participar do sorteio. Meu nome é Maria Eduarda.
8: A paz do Senhor, Edson. Paz do Senhor a todos os ouvintes, passando por aqui para parabenizar, desejar um feliz Dia das Mães a todas as mamães, em especial a minha mãe, mãe Júlia. Que Deus possa abençoar, cobrir de bênção, dando saúde, dando cada dia mais força, ânimo a elas, que Deus possa cumprir o desejo do coração da minha mãe e de todas as mamães que estão ouvindo. Um feliz Dia das Mães para todas as mães assembleianas, de todas as denominações, também a minha pastora, pastora Rosana, da UBPC de Jardim Bandeirantes, a todas as irmãs ali, mamães também do Bandeirantes, que Deus possa abençoar grandemente a vida de cada uma, que Deus possa realizar o desejo do coração delas. Elas são as nossas guerreiras, nossas intercessoras, aquela que nos carrega, nos dando força todos os dias através das orações, né, Edson? Que Deus possa abençoar grandemente. Um abraço também à mãe de Neuza, felicitando ela ao Dia das Mães, a Elisângela, a Magda, as minhas tias, a todas. Enfim, se a gente for citar nome, acaba esquecendo, né? Mas a todas, sintam-se abraçadas por mim neste dia, que Deus possa abençoar grandemente, dando toda sorte de bênção sobre a vida delas, tá bom? É a Josiane, aqui do São João.
5: Senhor, Pastor Edson, tudo bem? Que vera a luz de São João, quero participar do sorteio. Deus abençoe todas as mães.
9: Puxa um saco mesmo.
10: Pode, senhor, irmão Edson. Tudo bom? Aqui é a Alessandra. Zé, estamos aqui ouvindo o seu programa, nós escutamos todos os domingos e queremos participar desse sorteio aí. Tá bom? E oferecer o programa para minha mãe, que é dia dela hoje, né? Que Deus dê bastante vida e saúde para ela. E para Cristina, que também é mãe, mandar um abraço para ela e para a mãe. E queremos concorrer a esse brinde aí. E para Luciane e para Adriele também, que são mãe, que é a Luciane e a Adriele é minha nora. Tá bom? Deus que te abençoe, irmão Edson. Mas não esqueça de nós.
11: A paz do Senhor, Pastor Edson Mendes. Aqui é a Paula de Ortigueira. Eu quero estar desejando um feliz Dia das Mães para todas as mães que estão ouvindo o programa, e em especial para minha mãe, Rubian Carlos. Quero estar participando do sorteio. Paz do Senhor, Deus abençoe.
12: Ô, pastor Edson, pastor Mirete que tá falando. Queria oferecer também a programação para minha esposa, né? Ela é mãe também, né? E tá animada na obra e nós ajudando ali na Ana Mary. Todas as irmãs ali da Ana Mary, né? As mães. E para minha esposa especialmente, tá bom?
13: Oi, tá na curta. Eu ainda vi o oral. Quero fazer para minha mãe que é hoje, para minha mãe, para Tatiana e Nenéza, professora Márcia, Ju, minha professora, para Adélia, para minha professora.
14: E na paz do Senhor glorioso, que Deus abençoe o nosso domingão, Dia das Mães, passando para parabenizá-la, parabenizar a todas as mamães de Telêmaco Borba, que estão na escuta, as das regiões aí próximas também, que ouvem o teu programa todos os domingos, né? E especial a nossa mãe dona lá, a dona Edneusa, né? Nossa mãe Dona Dineuza e a nossa mãe Júlia, da família Jota. Ah, mão Edson, a todas as mamães, minhas vizinhas que sempre estão na escuta todos os dias, né? E a todas as mamães, não tenho muitas palavras, todas as mamães, tá bom? Deus abençoe.

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1: Olá, irmãos. Paz do Senhor Jesus. Queremos cumprimentar todos com a paz do Senhor. Está começando o programa Encontro com Deus e Sua Palavra e levando aí fé, esperança e uma mensagem do céu para o seu coração, né? Que alegria, Sávio, né, Sávio? Estar aqui com vocês, entrar na sua casa, no seu trabalho, no seu carro, tá? Onde você estiver, tá? Para juntos meditarmos na poderosa Palavra de Deus. Estamos aqui com o nosso professor Sandro. Hoje estamos representando aqui o nosso querido pastor Mário Fagundes, que é o diretor dessa programação, que todos os domingos, né, a partir das 12 horas, ele está aqui levando uma lição espetacular da maior escola do mundo, né, a nossa EBD, lição da nossa CPAD, e hoje está aqui para estar ministrando, lecionando o nosso professor Sandro. E na reflexão de hoje nós vamos falar sobre a lição 6, o nascimento de Isaac, que é uma mensagem que nos ensina que Deus nunca esquece das suas promessas e que no tempo certinho o milagre acontece. Eu já quero cumprimentar aqui o nosso professor Sandro, que vai estar com vocês, está comigo, com o Sávio, com os ouvintes dessa super rádio, nova mensagem, com a paz do Senhor.
2: Amém. Pastor Gilberto, paz do Senhor, paz do seu irmão Simon, paz do Senhor a todos os ouvintes, né, da rádio também. É uma alegria, uma satisfação poder estar mais aqui uma vez, meditando acerca da palavra do Senhor, acerca dessa lição bíblica. Eu gostaria já de deixar aqui o meu feliz Dia das Mães, a todas as mães que estão nos ouvindo na rádio nessa hora, que Deus possa abençoar cada uma delas nessa nobre função de ser mãe, né? Uma missão tão importante, tão nobre, né? Tão maravilhosa. Uma missão divina, né? Que Deus entregou a cada uma das mães. Meu feliz Dia das Mães a todas.
1: Então, parabéns a todas as mães, né, que estão em sintonia conosco, e fica com a gente aí até as 13 horas. Como falei agora há pouquinho, hoje nós vamos trazer um resumo muito abençoado, né, dessa lição 6, o nascimento de Isaac. Todos sabem que depois de muitos anos esperando, Deus cumpriu a promessa feita a Abraão e Sara. Então, humanamente até falando, parecia até impossível, né, professor? Mas hoje nós vamos estar ouvindo através desse irmão super abençoado. Deus abençoe grandemente o nosso irmão Sandro, conheci hoje. Mas a gente sabe que Deus tem grandes coisas através dele para cada um de nós. Pastor, Deus abençoe.
2: Amém. Pastor Gilberto, conforme o próprio pastor disse, né, o nascimento de Isaac, ele se decorreu de um milagre. Antes da gente entrar na lição em si, foi um milagre divino. No momento que Deus faz o chamado, faz a promessa para Abraão. Abraão tinha 75 anos e Sara 65. Sara era uma mulher estéril, idosa. E mesmo nessas condições,

esse dia, né? É a lição 6, o tema é o nascimento de Isaac. O texto áureo diz: haveria alguma coisa difícil ao Senhor, ao tempo determinado, tornarei a ti por este tempo da vida, e Sara terá um filho. Esse texto se encontra em Gênesis, capítulo 18, versículo 4. A verdade prática é: Deus é onipotente e não há nada que ele não possa realizar segundo a sua vontade. A leitura bíblica em classe, ela se encontra em Gênesis, capítulo 21, do versículo de 1 ao 7. E o Senhor visitou a Sara, como tinha dito, e fez o Senhor a Sara como tinha falado. E concebeu Sara e deu a Abraão um filho na sua velhice, ao tempo determinado que Deus lhe tinha dito. E chamou a Abraão o nome de seu filho que lhe nascera, que Sara lhe dera, Isaque. E Abraão circuncidou seu filho Isaque quando era da idade de 8 dias, como Deus lhe tinha ordenado. E era Abraão da idade de 100 anos quando lhe nasceu Isaque, seu filho. E disse Sara: Deus me tem feito riso, e todo aquele que ouvir se rirá comigo.

0: disse mais: quem diria a Abraão que Sara daria de mamar a filhos, porque lhe dei um filho na sua velhice? Bom, irmãos, no comentário, nós vamos já para a introdução, e nessa lição nós veremos que Abraão já tinha 100 anos e Sara estava com 90, quando o extraordinário, que parecia impossível, aconteceu. Deus visitou Sara um tempo que ele já havia determinado e cumpriu com a sua promessa. O Senhor não opera de acordo com a lógica humana, mas segundo a sua soberana vontade. E aí, mais uma vez, eu enfatizo, pastor Gilberto, que apesar de todas as circunstâncias serem contrárias ao nascimento de um filho para Abraão e Sara, mas mesmo assim, o Senhor não opera de acordo com a lógica humana, mas segundo a sua soberana vontade. Por isso que é importante, muitas vezes, muitos dos irmãos que estão nos ouvindo agora na rádio, às vezes têm problemas insolúveis, que pela lógica humana são irreversíveis. Às vezes um filho na droga, um relacionamento que anda de mal a pior dentro de casa, uma enfermidade que um médico já desenganou.
1: Muitas vezes a gente pensa que não está acontecendo nada, né?
0: Exatamente.
1: Não vai acontecer nada, não está acontecendo nada. Mas mesmo a gente pensando assim, o Senhor está trabalhando.
0: Exatamente. No seu tempo.
1: No seu tempo.
0: Exatamente, na sua imensa sabedoria, né? Então, o Senhor não opera de acordo com a lógica humana, mas segundo a sua soberana vontade. Portanto, por mais insolúvel que seja um problema que um servo de Deus, uma serva de Deus está vendo, pastor Gilberto, sempre há uma esperança de que o Senhor vai cumprir suas promessas.
1: Então, o senhor falando em esperança, Abraão creu contra a esperança, né?
0: Exatamente.
1: Creu contra a esperança.
0: Exatamente.
1: E Deus, ele honrou a confiança dele, né?
0: Exatamente. E o texto continua: saiba que quando Deus quer fazer algo em nosso favor, nada e ninguém pode impedir. Esse estudo, ele é dividido em três partes, e a primeira parte, ele fala das consequências da impaciência de Sara. Então, o nascimento e o nome do filho da promessa. Quando Isaac nasceu, a primeira providência que o velho pai tomou foi dar nome ao seu filho. Isso está em Gênesis 21:3. Por que teria ele dado esse nome de Isaac, que significa riso, né? Foi Deus quem escolheu esse nome. Isaac, no hebraico, significa riso. Certamente porque, ante a situação da sua velhice e a de Sara, a ideia de terem um filho causava riso. Abraão riu-se ao ouvir a promessa de que teria um filho. E Sara, de igual modo, também riu com a ideia de que seria mãe aos 90 anos. Mas veja bem, pastor Gilberto, Abraão e Sara, eles não riram de Deus, mas do estado físico deles.
1: Da situação, né?
0: Da situação. Ela era estéril, ela já era idosa, ele também, né? Então,
1: houve um conflito ali,
0: exatamente,
1: né?
0: Exatamente. Um conflito. Eles não riram de Deus, mas do estado físico deles. Mas como é que eu, idoso, e minha esposa idosa, poderemos, né, ter
1: exatamente
0: um filho nosso mesmo, né? Por causa da idade, né, que eles se encontravam. Então, outra consequência da impaciência de Sara, né? Ismael, ele começa a zombar de Isaac. Ismael zomba de Isaac. Mais uma vez, Sara provou dos resultados negativos do seu plano de entregar Agar, a serva egípcia, para que Abraão se unisse a ela e tivesse filhos com a estrangeira. Nessa ocasião, quando Abraão aceitou essa proposta, começaram os problemas familiares. Agar passou a menosprezar sua senhora, sem dúvida criticando-a por ser estéril. E depois do nascimento e crescimento de Isaac, Ismael, filho de Agar, zombava dele. Meus irmãos, eu vou fazer alguns comentários aqui por fora do texto aqui da lição, né, em si. Sara, ela errou ao dar a sua serva Agar a Abraão, principalmente por uma falta de confiança no tempo e na promessa de Deus. Em vez de esperar que Deus cumprisse a promessa de um herdeiro legítimo nascido da própria Sara, Sara tentou forçar o cumprimento usando um costume cultural da época, que era usar a barriga de aluguel. Essa proposta de resolver da sua maneira foi uma proposta carnal, que gerou ciúmes, conflitos familiares e desobediência ao padrão monogâmico, que foi aquilo que Deus estabeleceu ali para que, desde Adão e Eva, que o homem deveria sair da casa de seu pai e unir-se a sua mulher. Então, as principais razões do erro de Sara foi porque ela teve impaciência. Ela duvidou até mesmo de que Deus seria capaz de dar a ela um filho nascido do seu ventre. Após anos de esterilidade, Sara duvidou que poderia ser capaz de ter um filho do seu próprio ventre. Então ela vai e ela se precipita. Ela tenta ajudar a Deus na sua cabeça, ajudar entre aspas, né? Ela tentou realizar a promessa de Deus com seus próprios métodos humanos. E aí, pastor Gilberto, eu lembro de uma frase que um pastor antigo meu, ele falava que a precipitação, ela gera Ismael. Na nossa vida, quando nós nos precipitamos, quando nós damos jeitinho, quando nós nos apressamos e tentamos resolver as coisas do nosso jeito, isso gera dificuldades para as nossas vidas. De uma forma ou outra, isso gera. Então, daí veio a frase dele, a precipitação gera Ismael.
1: O senhor falando aí, né, que é sobre a impaciência, essa impaciência dela, com certeza, ele não sabe, trouxe tristeza, conflitos, sofrimento dentro da própria família.
0: Exatamente.
1: Né? E isso aí para nós hoje, aprendendo com o senhor aí, nos ensina que quando tentamos até adiantar o tempo de Deus, acabamos criando um problema que Deus não criou, né?
0: Exatamente.
1: Como eu disse, que Deus não mandou, né?
0: Exatamente.
1: A gente cria problema, né, doutor?
0: Exatamente. E assim, houve também, pastor, colaborando com o que o pastor está falando, houve consequências emocionais também. Após Agar engravidar, ela passou a desprezar Sara, levando Sara a sentir ciúmes, frustração e a tratar Agar com rigor, resultando na situação que nós vamos ler um pouco mais à frente, né? Que ela foi despedida ali, ela foi mandada embora. Embora o ato fosse culturalmente aceito na época dessa barriga de aluguel como uma tentativa de ser edificada através da serva, a perspectiva bíblica aponta que isso demonstrou uma falha em confiar na soberania divina. E nós temos que entender, irmãos, quando Deus ele faz uma promessa, ele controla todas as circunstâncias para que nada escape a seu controle divino.
1: Mesmo nesse inteirinho aí, nessa confusão ali, Deus permaneceu fiel, né?
0: Exatamente.
1: Fiel.
0: Permaneceu fiel. E queiram os homens ou não, creiam os homens ou não creiam, suas palavras, elas sempre se cumprem.
1: A força não depende de nós, né?
0: Exatamente.
1: A promessa não depende de nós, depende de Deus.
0: Exatamente. Então, no momento que Agar começou a desprezar, e no momento também em que Ismael ele começa a zombar do filho legítimo, que era Isaac, então a Sara ela pede a expulsão de Agar e de Ismael. A convivência entre Sara, Agar e Ismael, ela tornou-se insuportável. Tudo indica que as críticas e zombarias por parte de Agar e de Ismael a Sara e a Isaac aumentavam a cada dia. Assim, Sara não suportou mais aquele constrangimento por uma situação que ela mesma criou. A saída que Sara encontrou para a resolução dessa situação é muito triste. Deita fora esta serva e seu filho. Então nós podemos fazer uma analogia aí, pastor, daquele conflito que ocorre entre a carne e o espírito. Deus tinha prometido para Abraão e Sara uma promessa espiritual. Ela seria o filho, o nascimento de Isaac, mas essa era a promessa espiritual de Deus ali para aquele casal. Mas Sara, por aquele jeitinho que ela tentou dar, na verdade, ela criou um conflito entre o Espírito, a promessa de Deus, e a sua própria carne, a sua própria vontade, os seus próprios desejos, né? Ela tentou realizar da sua maneira aquilo que Deus haveria de realizar. Então, isso gerou um conflito entre a carne e o Espírito.
1: Então, tem uma pergunta aí, né? Aproveitando esse espaço, tem uma perguntinha aí, o nosso professor, Dr. Sandro, vai estar respondendo para essa pessoa, que muitas das vezes a gente fica impaciente, queremos respostas rápidas, milagres imediatos, né, professor, e até portas abertas na hora.

0: desejamos. Qual que é a resposta para essa pessoa que está vivendo isso aí, né, querendo, estando impaciente, querendo respostas rápidas também, milagres imediatos e portas abertas na hora que essa pessoa deseja. Qual que é o conselho para esse ouvinte aí?
1: Pastor, eu entendo, né? Eu hoje tenho 51 anos,

0: situações, conforme nós colocamos já no início, né? Situações que muitas vezes nós achamos insolúveis, né? E coisas que nós, na verdade, com a nossa força, nossa capacidade, nós não conseguimos resolver. Todos nós nos deparamos. Às vezes uma situação dentro do lar, né? Uma situação às vezes com um filho, uma enfermidade, um desemprego. Mas é nessa hora que nós devemos exercitar a nossa fé. Abraão, ele foi tido como pai da fé, por quê? Porque ele obedeceu a Deus, ele esperou em Deus. Deus manda ele sair da sua terra, da sua parentela, para uma terra que eu te mostrarei. Se ele fosse afoito, ansioso, afobado, mas Senhor, o Senhor não, sem o Senhor mostrar onde eu vou, eu não vou. Não, ele confiou totalmente, ele entregou a sua vida e teve uma fé plena em Deus. Ele confiou. Neste momento foi um vacilo da sua vida, ele realmente foi um momento que ele não exercitou sua fé, ele, Sara, né? Abraão, apesar de ser o pai da fé, ser considerado, ele também teve erros, como cada um de nós temos. Mas é nesse momento que nós duvidamos, tá demorando. Veja bem, a promessa foi feita quando ele tinha em torno de 75 anos e foi se cumprir 25 anos depois, irmãos. Eu conheço serva que orou para a conversão de seu marido 25 anos. E essa serva, por orar ali 20 anos, não desanimando dessa promessa, e confiar no Senhor, esse marido se converteu e depois se tornou um pastor, que eu tive a oportunidade de conhecer. Ele não é mais vivo no nosso meio, mas eu conheci essa irmã na minha terra natal. Falou, meus irmãos, eu orei 20 anos pela conversão
1: do meu marido. Não desistiu, né?
0: Não desistiu.
1: Deus trabalha também, no tempo perfeito.
0: Exatamente. Nós não podemos desistir das promessas de Deus e de que Deus sempre tem o melhor para nos oferecer e agir em nosso favor.
1: E não deixar a ansiedade roubar nossa fé, né, doutor?
0: Exatamente.
1: Né? Não deixar.
0: Exatamente.
1: Tá, então, a resposta do nosso querido irmão Sandro, professor Sandro, e também o nosso irmão, que se você está ouvindo hoje, ele atua na área de medicina, né, doutor?
0: Exatamente.
1: Doutor,
0: dermatologista.
1: Isso. Então, estamos tendo aí a participação especial nessa programação. Vamos dar sequência, então?
0: Vamos lá, então. O item número 2, ele fala de que Abraão, ele tem que tomar uma atitude. Então, Isaac, ele é desmamado, e depois que o menino cresceu e foi desmamado, então Abraão faz um grande banquete no dia. Segundo os historiadores, naquele tempo, a mãe amamentava a criança até por volta entre 3 e 5 anos de idade, aproximadamente. A Bíblia não informa quantos anos Isaac tinha, mas o desmame era um momento especial na tradição oriental. Por isso, Abraão e Sara deram um banquete em seu lar. Aparentemente, tudo estaria normal, mas era puro engano. Aí veio, então, a zombaria. A zombaria era tanto de Agar para com a Sara, anteriormente por ela ser estéril, mas agora ela já tinha dado à luz a seu próprio filho, e depois a zombaria veio de Ismael para com Isaac. O texto bíblico diz que Sara ficou muito aborrecida ao perceber que o filho de Agar zombava de seu filho. Seu mal-estar era tamanho que não soube suportar a situação. Bastante aborrecida, pediu a Abraão que expulsasse mãe e filho. Isso se encontra em Gênesis 21, 10, 11. E a tristeza de Abraão, ela vem logo em seguida. Imagine como estava o coração de Abraão diante da situação, dividido e machucado. Essa situação, ela foi resultado da tentativa de Abraão e Sara darem uma ajudinha a Deus. Mas o Senhor é bom e não nos trata segundo aquilo que merecemos. Aí vem a graça de Deus. Apesar deles terem errado em tentar dar aquele jeitinho, mas Deus, ele é graça, ele é misericórdia, ele é bondoso. Então, o Todo-Poderoso falou com Abraão que faria do filho dele com Agar uma nação. No entanto, ele deveria apoiar Sara em sua atitude. Deus não iria desamparar Agar e seu filho. Veja bem, pastor Gilberto, é um texto assim muito triste no momento que Abraão, ele despede Agar e Ismael. Isso foi contra a vontade dele, mas até que Deus falou o seu coração para que ele despedisse, para que ele ouvisse a sua esposa Sara. Então, Mais uma vez, Deus provou.

0: e o coração de Abraão, né, e a sua fé no momento que ele manda despedir ali Agar e Ismael. É triste, é, hoje nenhum pai conseguiria fazer isso, acredito eu, mas foi um momento, né, foi por Deus desagradar da atitude ali daquele casal, aquela atitude precipitada, aquela proposta carnal que eles fizeram, e por isso então Deus manda Abraão despedir Agar e Ismael. E aí a gente entra já no item de número 3, né? No terceiro tópico da lição, em que Agar e Ismael deixam a casa de Abraão. Agar, ela era uma serva egípcia de Sara. Não sei se todos aqui conhecem esse fato, mas ela era uma serva e servia na casa de Abraão a Sara. Aí vem, né, o texto 3, onde Abraão despede Agar e Ismael. Tomar a atitude de mandar embora o seu filho deve ter sido uma decisão difícil para Abraão. No entanto, era necessário fazer o que Sara pediu.
1: Ele colocou Deus, né, acima dos sentimentos, né?
0: Exatamente.
1: Colocou Deus no sentimento e vamos para cima,
0: exatamente,
1: né, doutor?
0: Exatamente. Vida que segue, né?
1: E confiar que o Senhor cuidaria de tudo.
0: Exatamente. Exatamente. O que fazer diante de uma decisão difícil que precisamos tomar? Temos de fazer como Abraão, ouvir a voz de Deus e obedecê-lo. Então nós não colocamos no mérito que a situação, né, difícil, complicada de Agar, Ismael, que também Deus honrou, Deus deu uma experiência ali a Agar, mesmo ela sendo egípcia, mesmo ela tendo outra criação, mesmo possivelmente ela não servindo aos deuses que Abraão e Sara servia, mas eles também posteriormente tiveram. Nós não vamos entrar nesse fato, inclusive é um tema muito bonito, um tema para uma discussão ampla sobre o que aconteceu depois com Agar e seu filho Ismael. Mas Agar e Ismael no deserto de Berseba, foi terrível a prova pelo qual eles tiveram de passar. Agar passou com seu filho depois da expulsão da casa de sua senhora. As únicas coisas que Abraão lhes deu foram um pão e um odre de água. A mãe e o filho encontravam-se num lugar árido, com pouquíssima e rara vegetação, até mesmo sem sombra e sem água. O pão e o odre de água não daria para mais que um ou dois dias. Depois que a água terminou, Agar chorou e foi tomada pelo desespero. E isso está em Gênesis capítulo 21, verso 15 e 16. As expectativas eram as piores possíveis. Agar, ela não estava preocupada com sua vida, mas como mãe, não poderia ver o sofrimento do seu filho e sua morte. Ela deixou seu filho debaixo de uma das pouquíssimas árvores que havia no deserto para não vê-lo morrer de sede ao seu lado. E o texto bíblico diz que ela levantou a sua voz e chorou. Deus ouviu a voz de Ismael. Somente Agar poderia ouvir a sua própria voz, o seu clamor e a voz do menino, mas nada podia fazer. Porém, o Deus de Abraão ouviu o choro de Ismael, que olhava para sua mãe aflita, sem poder fazer nada em seu favor. Deus enviou o livramento para Agar e seu filho. Mais tarde, Ismael se tornou um flecheiro e habitou com sua mãe no deserto de Parã. Como ouviu a voz do menino, ele ouve a nossa voz e atende o nosso clamor. Deus socorreu os aflitos no passado, e ele continua a nos socorrer no presente. Então, mais uma vez aí, pastor Gilberto, né? Que situação difícil que aquela mãe, ela se encontrou, né? Se sentindo desprezada, se sentindo desamparada, vendo seu filho ali com sede.
1: Mesmo no deserto, ela chorou, né? Chorou e Deus ouviu, né?
0: Deus ouviu. E agora vejam bem, irmãos, foi no deserto.
1: No deserto.
0: É que Agar, ela deixou de ser uma escrava. Veja bem.
1: Exatamente.
0: Né? Que situação interessante. Naquele momento que Agar, ela foi para o deserto, experimentou ali as angústias do deserto, ali o desamparo, ela passou a conhecer um Deus vivo, que se apresentou a ela também e fez uma promessa.
1: E providenciou até o sustento, né?
0: Exatamente.
1: Para ela e o filho.
0: Exatamente. Uhum. E ali Deus manda um anjo que mostra ali que ela já estava perto de um poço, então ela vai, pega água, dá de beber o seu filho e ali continuou sua jornada. E Deus fez de Ismael uma nação. Exatamente. É uma nação.

0: nação que sim, hoje persegue, né, o povo judeu, o povo israelita, mas é uma nação. É uma nação que veio do ventre de Abraão. É por isso que até os povos árabes, os povos muçulmanos, respeitam e têm Abraão como pai também. Eles têm Abraão como pai, embora haja divergência ali com os judeus, contra o povo da promessa, mas eles são também vindos e oriundos do próprio Abraão. Por isso que eles têm Abraão como um pai também, o povo muçulmano, o povo ali do Oriente Médio, eles são também oriundos de Abraão. Por isso que existe, hoje existe toda essa briga. Por isso que o pastor falava, a precipitação gera Ismael. Hoje Ismael é um carro, né, uma pedra no sapato Israel. Mas eles são irmãos, podemos, né, olhando assim, biblicamente falando, eles são irmãos.
1: Até essa lição, né, que o nosso professor, Dr. Sandro, está passando para a gente. Nós que estamos aí nessa caminhada, né, sabe? Até tem horas que existe um momento que temos que deixar para trás aquilo que nasceu da precipitação, né?
0: Exatamente.
1: Até para ansiedade, até de decisões aí que fora da vontade de Deus. E para você que está assistindo o nosso professor ao vivo pelo Facebook, pastor, qual é a sua palavra, o seu conselho, né? Que para essa pessoa talvez esteja vivendo aí um deserto também, é uma despedida, muito está trazendo essa data de hoje, tem um momento de tristeza, né, assim, até agradecer a Deus os momentos bons, Dia das Mães hoje, mas ao invés de lembrar dos bons ensinamentos, né, pastor, os bons ensinamentos, os bons conselhos, qual o conselho que o senhor tem para essa pessoa que está vivendo hoje um deserto, uma ansiedade, uma despedida, ou um momento até difícil na sua vida?
0: Amém. Pastor Gilberto, eu vou responder com a conclusão, mas depois eu vou tecer os meus comentários pessoais, né? Na conclusão aqui do texto, da lição bíblica, ela fala que finalizamos essa lição afirmando que o Deus de Abraão é fiel. Suas promessas e palavras jamais podem falhar, como nós vemos em Jeremias capítulo 1, verso 12. Ele prometeu a Abraão que faria dele uma grande nação, e estendeu sua promessa à sua descendência, e assim o fez. De Abraão veio Isaque e Jacó, dos quais descendem o povo judeu. Vimos também que a tentativa de Abraão e Sara em tentar ajudar, entre aspas, a Deus, trouxe consequências graves. Todavia, o Senhor é bom e agiu com graça e fidelidade para a casa de Agar e seu filho Ismael. Então, pastor, nós podemos ver o seguinte: hoje, quantas mães estão nos ouvindo, né? Elas se encontram na mesma situação, talvez, de Agar, uma serva, né? Ela era escrava ali daquela família, e de repente ela foi mandada embora, ela foi despedida com seu filho. Muitos hoje também se encontram em situações assim, de um verdadeiro deserto espiritual. E deserto é lugar de quê? Sequidão, de calor escaldante, é um lugar de morte, onde a vida não é capaz de se estabelecer, onde todas as circunstâncias são contrárias. E hoje, quanta mãe, às vezes, vê um filho perdido nas drogas, vê um filho que antes frequentou a igreja no mundo, perdido, né?
1: Mais ajeitadas, né?
0: Né? Filhos que se desviaram, mães que muitas vezes foram traídas pelos seus maridos, muitas vezes, hoje tem um lar desfeito, e elas se sentiram usadas, se sentiram desamparadas, como Agar se sentiu desamparada. Mas há uma solução, há uma solução quando nós confiamos e entregamos os nossos problemas, todos eles, independente do tamanho que seja esse problema, independente se seja um problema fácil ou insolúvel aparentemente se resolver, mas nós servimos a um Deus que é o Deus do impossível, um Deus que não nos desampara, um Deus que está ao nosso lado, um Deus que mesmo que os recursos humanos se esgotem, Ele está ali sempre pronto a providenciar para nós o alimento espiritual, a força, o vigor, o amparo, a sua presença, que é o que nos basta para essa vida. Mesmo que tudo esteja dando errado do ponto de vista humano, mas quando nós temos Deus ao nosso lado, Ele nos sustenta, Ele nos ampara. Isso já é o suficiente. Assim nós entendemos, como Paulo disse, né, que ele reclamando ali dos seus espinhos, Deus virou para ele e falou: Paulo, a minha graça te basta. Então, quando nós temos a graça de Deus do nosso lado, o resto, os espinhos, os problemas da vida, não importam mais. O importa

0: que nós temos a presença de Deus e a graça dele nas nossas vidas. E o mais, tudo vai se resolver. É só nós termos paciência e esperar que Deus, no seu tempo certo, ele vai entrar com recurso e vai resolver os nossos problemas. E assim, né, eu coloco essa mensagem, né, que os irmãos possam ser abençoados com essa lição bíblica. Nós aqui fomos fiéis, nós não colocamos nada além do que está aqui.
1: Nada além. Mas uma mensagem poderosa de Deus, né, para você. Hoje, o Dia das Mães, veio como diz o pastor Mário, veio calhar, né, um dia, né, quantas mães se encontram na situação de Agar, tá, cansadas, feridas, rejeitadas, lutando sozinho para cá até cuidar dos filhos, enfrentando até o deserto da vida, né? E talvez você está ouvindo essa palavra aí, pensando, parece que ninguém vê minha dor, né? Não vê minha dor e tal, parece que ninguém, parece que estou sem força, mas Deus, eu creio que trouxe hoje, né, o nosso querido Dr. Sandro, professor da Escola Bíblica Dominical, para ser a voz de Deus nesta manhã, nesse dia tão especial, dia 10 de maio, bem no dia que o calendário, porque é Dia das Mães, né, doutor, é todo dia. Exatamente. Mas no dia como o calendário trouxe isso aí, eu creio que Deus usou a sua vida mais uma vez para mostrar para essas mães que Deus conhece as lutas, e nessa manhã aí Deus está te usando mais uma vez.
0: Amém, muito obrigado a todos os ouvintes aí, né, meu obrigado pela atenção, né, e desejo mais uma vez a todas as mães um feliz Dia das Mães.
1: Vamos ouvir agora então a oração. Vamos encerrar essa lição 6, né, com a oração com o professor dessa aula. Você que está na sua casa, se você puder parar um pouquinho, né, se você puder orar juntamente com o nosso querido irmão Sandro, faça isso.
0: Amém. Nosso Deus e Pai, neste momento nós colocamos cada um de nós, cada um de nossas vidas, cada um de nós, das famílias que estão aqui ouvindo a Tua Palavra, Deus, nessa tarde, Deus, neste momento em que muitas famílias estão almoçando, reunidas com as suas famílias, outras não, outras estão muitas vezes até sozinhas, mas, ó Deus, nós colocamos diante de Ti cada uma dessas vidas, o Senhor que conhece os corações, o Senhor que conhece as petições, o Senhor que conhece cada lágrima derramada em favor dos lares. Ó Deus, nós colocamos diante de Ti aqueles que estão passando, ó Deus, por problemas, enfrentando problemas até mesmo insolúveis, sem solução aos olhos humanos. Ó Pai, nós pedimos e Te suplicamos que o Senhor esteja intervindo e atuando em favor dessas vidas que neste momento acham que não tem motivo para agradecer, para Te louvar, ó Deus, e muitas até acham que não há mais sentido em viver. Nós pedimos, ó Deus, socorre, renova as esperanças, ó Deus, renova a fé dessas pessoas que muitas vezes até não tem força mais para orar, só tem forças para chorar. Ó Deus, estão em depressão, estão enfermas espiritualmente, enfermas também na mente. Nós pedimos, ó Deus, socorre, ó Deus, atende, cura, Senhor, tira, Senhor, toda falta de fé, tira, Senhor, toda dúvida, Senhor, tira toda precipitação que pode muitas vezes nos levar a pecar, a errar e trazer dificuldades às nossas vidas. Nos ensina, Senhor, a ter paciência, nos ensina a esperar em Ti, nos ensina, mesmo apesar das situações difíceis, ó Deus, e opostas, e irremediáveis, no momento em que há esterilidade na nossa fé, que o Senhor possa, Senhor, renovar em nós uma fé genuína, uma fé que gera frutos, uma fé que gera filhos espirituais. Ó Deus, socorre os nossos lares, ó Deus, socorre as nossas vidas, nossas mentes. Senhor, renova, passando por momentos como Agar e seu filho Ismael passaram, para que eles possam olhar para o futuro e possam viver, Senhor, das Tuas misericórdias e possam viver das Tuas benevolências. Ó Deus, assim nós Te pedimos. Ó Pai, atua em cada um dos nossos corações, nos renovando, Senhor, e nos fortalecendo espiritualmente nessa tarde. Assim nós oramos e pedimos, em nome de Jesus. Amém.
1: Amém. 12:36, que Deus continue te abençoando. É, e assim como Deus sustentou Agar, né, Ele também quer sustentar você, e o deserto

0: não será o fim da sua história. Então, que o Senhor, ele fortaleça a sua vida, né, a sua família, todas as mães que estão lutando sozinha, trazendo força, provisão, paz, esperança. Que Deus abençoe nosso querido irmão Sandro, doutor Sandro. Quer oferecer para alguém, doutor, a programação de hoje? Fique à vontade aí. Eu quero oferecer para minha mãe que está lá em Ventania, meu pai, a minha sogra, a irmã Hilda, que está aqui, a minha esposa Patrícia, minha filha Ana Vitória, a minha cunhada Marcela, minha irmã Roselene, minha cunhada lá em Itajaí, a Elisa, e todas as mães, né, do nosso Brasil estão em sintonia com a gente, ou que você vai ouvir depois essa aula pelo Facebook através do nosso professor Sandro.
1: Sim, quero fazer aqui a minha declaração, né, também a minha mãe, né, minha mãe, ela, na verdade, ela mora em Minas Gerais, mora numa cidade chamada Muriaé, Minas Gerais, a minha esposa também, Ariane, que é mãe dos meus dois filhos também, uma mãe extraordinária, uma esposa extraordinária, um presente de Deus na minha vida, e também as outras mães que convivem comigo ali no posto Socomim, nós temos várias mães ali, né, na clínica São Lucas, que é onde eu trabalho também, nós temos algumas colegas de trabalho ali que trabalham conosco, né? Eu gostaria de estender aqui os meus votos de feliz Dia das Mães a todas elas.
0: A paz do Senhor, irmãos, Deus abençoe todos os ouvintes, a irmã Terezinha do Bela Vista, falando mensagem maravilhosa, uma Terezinha lá do Bela Vista.
1: Amém.
0: O que mais aqui? A Salvelinda mandou um áudio aí, né, Sávio? Vamos ouvir.
2: Parabéns, um lindo domingo para vocês aí da rádio, para todos os ouvintes, para todas as mamães do mundo, para todas as mamães do Brasil. Que Deus abençoe muito, que Deus ilumina muito, prospera, dá muita vida, muita saúde para todas as mamães.
0: A Eliane, filha.
2: Deus abençoe, tamo junto.
0: Tamo junto, irmã Salvelina, Deus abençoe. A irmã Eliane, filha da irmã Arlete, lá da Vila Rural, manda um áudio também, né, Sávio?
3: Tamo na conta. Quero oferecer para minha mãe, que é hoje, para a mulher do Emerson, e pediu o hino. Mato da Semento, mãe, ele não devia avisá-lo.
0: Um abração para vocês também. E a Elis Regina, estou vendo que passou por aqui. Toca uma canção aí, maestro. Puxa uma canção bonita aí, Dia das Mães.

0: Muito bem, 12h44, você que está aí em sintonia com a gente, vemos uma lição maravilhosa hoje com o nosso querido professor Sandro, doutor Sandro, congrega ali no Templo Central. E se você quiser participar das nossas escolas bíblicas dominical, tem todas as igrejas da Assembleia de Deus, sempre a partir das 9 horas da manhã, você é convidado para estar fazendo parte. Tem classe para as criancinhas pequenas, tem classe para os adolescentes, para os jovens, classe para as irmãs e também classe para os homens, diversas salas, e você é o convidado todo especial para participar. Lembrando que temos cultos hoje em todas as igrejas, Assembleia de Deus, a partir das 19 horas você também pode fazer parte e juntamente com a sua família nesse dia tão especial de domingo. Lembrando que hoje tem o culto, celebração e a ceia do Senhor, né? Fala aí, pastor.
1: Vai ter sim, às 7h30, né? Nós teremos ali a Santa Ceia do Senhor, a Igreja Assembleia de Deus na sede.
0: A minha mãe falou: ouvimos a escola. Falei, a minha mãe está lá em Ventania.
1: Sim, glória a Deus.
0: Meu pai, estão lá em Ventania, ouvindo a escola bíblica dominical. Lá em Rolândia, pastor Leontino, ouvindo também a escola bíblica dominical. Lá em Rolândia, pastor Leontino e a irmã Dina. Deus abençoe grandemente.
1: Um abraço, pastor.
0: Quem mais aqui, ó? Pastor Marcos Alves. Um abração para você, pastor Marcos. Um abraço para a nossa irmã Terezinha, para a Kézia, psicóloga Kézia. Deus abençoe, Kézia. Minha irmã lá nas Sem Casas, o doutor Rubens e a minha sobrinha, doutora Rubiane Caroline. Deus abençoe. O Biane está de mudança agora, para cá, né? Estava no Rio de Janeiro. Já está aqui, está trabalhando ali no Hospital do Moura. Também está dando aula ali na FATEB. Parabéns aí à doutora Rubiane, o Juninho. Deus abençoe todos vocês. A irmã Zeni lá no Macopa. Um abraço, irmã Zeni.

Deus abençoe a irmã Zeni, todos os irmãos ali, os macopenses. Maestro, toca mais uma canção bonita para todas as mamães em sintonia com a gente. Irmã Vera, pastora Vera, esposa do pastor Mário, receba também a canção aí.

0: Muito bem, 12h49, a Roselene está lá nas 100 casas e a minha mãe mandou um áudio e falou assim, ó, ouvimos a escola, que lindo, irmão Sandro, minha mãe lá em Ventania. Ah, ó, quero mandar um abraço para o seu Edi, sempre estamos aí, esse dia eu estive lá no bar do seu Edi, Deus abençoe o seu Edi, Dona Maria, todas as suas filhas aí, um grande abraço, obrigado pelo carinho da audiência, tá? A Elisete aqui da rádio, um abração para você, Elisete, meu amigo Joãozinho, a Soraya, esposa do Joãozinho, parabéns pelo Dia das Mães também. Oséias, o secretário Oséias Félix, um abraço, Oséias. Matalita, conhece o Oséias, né? O prof lá da central, lá, o Oséias, o tecladista.
1: Ah, sim, forte abraço.
0: Mestre, né?
1: Tive com ele hoje de manhã. Lá.
0: Mestre, um abração para você, Oséias.
1: Exímio instrumentista.
0: Exímio instrumentista, a lenda viva, né?
1: Ele é.
0: Uma lenda viva aí da Assembleia de Deus. É, ouvimos a escola. Deixa eu ver aqui no, da rádio agora. Ver se tem mais um alô aqui. Eugênio, tem um áudio aí da. Vamos ouvir?
2: A paz do nosso Deus, pastor Gilberto, que bom
0: Eugênia.
2: Ouvir sua voz. Fiquei muito feliz e quero desejar um feliz Dia das Mães para todas as mães aí da Nova Mensagem, os que trabalham aí, para Patrícia, sua esposa, para todos aí da Telêmico, para Marili também, a minha cunhada, e que Deus abençoe a todas as mães aqui de reserva também, para todas as mães daqui, para minhas filhas, Nora, a Grazilaine, daqui a pouco vou almoçar lá na casa da Grazilaine, a Márcia, minha nora, as minhas filhas que moram lá nos Estados Unidos, tem 5 filhas que moram lá, 5 filha e filha, né?
0: É um time, pra, né,
2: Graziele,
0: Eugênia?
2: Para a Marciane, a Eliane e a Miriane, que moram lá nos Estados Unidos.
0: É.
2: E as noras também, que Deus abençoe a todos. E para todas as mães aí do Telêmico Borba, aqui da reserva, do Paraná, do Brasil e do mundo. Que Deus abençoe a todas as mães. E um gigante abraço e muito tudo de bom para todas as mães e todos os pais também. Que sem pai não tem mãe, né? E sem pai e mãe não tem filho também. Que Deus abençoe a todos. Fiquem todos com Deus. Tchau. Escutem uma mensagem da minha neta de 4 anos, pastor Gilberto, e para todos os ouvintes. Eu mandei aí na nova mensagem para vocês colocar aí para as mães. Deus abençoe a todos. Fiquem todos com Deus. O nome dela é Sara.
0: Tá aí a mensagem? Vamos ouvir então a Sara.
3: Mãe querida, eu te amo muito. E também que você seja muito abençoada. Feliz Dia das Mães.
0: Muito bem, 12h53. Vamos trazer aquela canção para encerrar, Saivon. Eu preciso calar todas as vozes e ouvir somente a tua. Quem canta? Acha aí. E enquanto isso, já vamos aqui dar nossas despedidas. E eu creio que próximo domingo o pastor Mário vai estar aqui. Irmão, Deus abençoe, irmão Sandro. Deus suas despedidas aí, né, para os nossos ouvintes.
1: Amém. Agradeço mais uma vez a
0: oportunidade
1: de estar aqui com os irmãos, né? E a todos os ouvintes da rádio, que Deus possa abençoar cada um deles, né? E mais uma vez, feliz Dia das Mães a todas as mães aqui que estamos ouvindo.
0: O meu amigo, nosso querido presbítero Maurício, que pastoreou muito ali a igreja da Área 3, a irmã Lenir, toda a família, estamos na escuta, está uma bênção. Ele aproveita o ensejo e oferece a programação a todas as mães, que as mãos de Deus estejam estendidas sobre todas. Ele que cuida, né? Ele que é um dos responsáveis da Feira do Bem. Eu creio que muitas mães são abraçadas por esse trabalho especial do nosso querido pastor Maurício. Deus abençoe, meus irmãos, até a próxima oportunidade. Quero agradecer ao pastor Mário pela confiança, né? Que Deus abençoe e continue te usando também. Grande abraço.

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3: 1h59.
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É o seu irmão Ednei, amados ouvintes, entra no ar agora o programa Voz da Libertação, a nossa direção aí da sede mundial na responsabilidade da irmã Eleni Miranda lá em São Paulo, capital. E aqui em Telêmaco Borba, meus amados ouvintes, a nossa sede central está localizada no bairro do Socomim, na rua 5 de Julho, na responsabilidade do presbítero do irmão Natanael. Graças a Deus, são 14 horas agora, 2 minutinhos. Deus abençoe, irmão Sávio aí, modulando os botões da 91.5 para chegar este som com qualidade na tua casa, bênção de Deus. A paz do Senhor, glória a Jesus. É, todas as mamães aí, né, meus irmãos? Hoje, graças a Deus, comemoramos aí, né, meus irmãos, em todo mundo, Brasil aí, né? O Dia das Mães, Deus abençoe. Glória a Jesus, parabéns aí todas as mamães aí, que Deus, né, abençoe vocês. São as mães guerreiras, né, que cuida da família, cura dos filhos, muitas vezes trabalham, né? E ainda tem que se desdobrar aí para chegar em casa, né, meus irmãos? É, cuidar dos afazeres da casa, cuidar dos filhos, do esposo, da família. Glória a Jesus, Deus abençoe todas as mamães aí, as heróis, né, meus irmãos, as heróis, as heroínas, né? Melhor dizendo aí, glória a Jesus também, né? Eu quero já também mandar minhas condolências também aí a todas as mães também que, por um motivo, né, meus irmãos, estão aí, talvez, com o teu coração angustiado aí porque, né, perdeu um filho. Glória a Jesus, né, meus irmãos? Que Deus conforte vossos corações nesse dia tão especial para você, mamãe. Deus abençoe vocês em nome de Jesus, Deus dá força para vocês e também para as mães também que estão aí com a família no almoço, também almoçando na casa aí. É, todo mundo feliz, contente, Deus abençoe em nome de Jesus, né, meus irmãos? Já quero já mandar uma saudação aí para minha mãe também, que está ali na área 3. Deus abençoe minha irmã, minha mãe, Mariazinha, né, congrega ali na Assembleia de Deus, no bairro da área 3. Receba aí as felicidades do nosso Deus em nome de Jesus. A minha esposa Andressa também, Deus abençoe, em nome de Jesus Cristo. Graças a Deus. Deus é bom, né, meus irmãos? 14 horas, agora 4 minutinhos. Deus abençoe a todas as mães aí por esse dia especial, em nome de Jesus. Muito bem, amados ouvintes, agora 14 horas, 4 minutinhos. Vamos seguindo em frente, em nome de Jesus Cristo, né? Porque Deus é poderoso, né, meus irmãos? Já estamos aí, pela misericórdia de Deus, chegando. É quase, né, meus irmãos, no meio do ano aí, né? Já está quase no meio do ano, passando rápido, né, meus irmãos? Glória a Jesus. É, Deus é bom, né, meus irmãos? E a tua palavra, ela dura para sempre, né? A Bíblia nos diz que os dias foram abreviados, né, meus irmãos? Porque se os dias não fossem abreviados, nenhuma carne se salvaria, né? A vinda de Jesus, né, meus irmãos, está muito perto. Glória a Jesus. E nós precisamos, né, meus irmãos, estar aí preparado, você, amado irmão, que talvez você não tomou a decisão ainda, né, de se chegar a Jesus. Se chega a Jesus enquanto é tempo, aceite a Jesus, que Jesus vai mudar a tua história. Jesus mudou a minha história, mudou a história do irmão Sávio. Jesus já mudou a história de muitas pessoas que acreditou no nome de Jesus, né? Talvez eu falo com você, amado ouvinte, que está aí acamado, passando por um período de enfermidade, está passando pelas mãos das medicinas, né? Talvez a medicina pense que não tem jeito mais, mas Jesus é a saída, Jesus é o escape, né? Se você crê em Jesus Cristo, Jesus pode mudar a tua situação, pode te dar saúde. Os irmãos que estão aprisionados também, os jovens, né? Glória a Deus, Jesus pode te dar saúde, Jesus pode te dar vitória, Jesus pode te libertar, pode te abençoar. É, te dar uma boa família, né, meus irmãos? E ajudar você, glória a Jesus, se você tomar uma decisão e aceitar a Jesus enquanto há tempo, enquanto há oportunidade. Amém, meus irmãos? Já vamos já ouvir um hino aí? É, irmãos sábios, glória a Jesus, em especial, né, meus irmãos, em Dia das Mães, vai colocar um hino aí em nome de Jesus Cristo. Querida mãe, olha o hino aí de bênção, querida mãe, com a nossa irmã Irene Miranda aí, este hino aí vai para o livro espiritual, todas as mamães aí, todos os irmãos ouvintes, em nome de Jesus.

Graças a Deus, glória a Jesus. Aí, que belíssimo hino aí. O levo espiritual, né, em comemoração. Glória a Jesus. Aí, né, meus irmãos, esse dia tão especial, dia das mães. Glória a Jesus, que Deus abençoe todas as mães, né, meus irmãos, que têm lutado aí, perseverado, principalmente as irmãs, né, no círculo de oração. Glória a Deus, as irmãs no círculo de oração, a coluna da igreja, né, meus irmãos. Graças a Deus, além de, né, muito trabalho, né, meus irmãos, cura a tua família, ainda cura da obra de Deus, né, meus irmãos. Ajude nós a fazer a obra de Deus, porque a obra de Deus sem as irmãs, né, glória a Jesus, não tem como tocar a obra de Deus se não tiver ali o auxílio das irmãs para ajudar a obra de Deus. A irmã é aquela que muitas vezes ela limpa a igreja, né? Glória a Jesus. As irmãs é aquela que tem um detalhe ali, né? Glória a Jesus na igreja, muitas vezes de fazer uma limpeza, né? Muitas vezes ali de colocar um jarro de flor, de planta, né? Meus irmãos na igreja, vai decorar a igreja, né? Glória a Jesus, isso aí, tudo isso, né, meus irmãos, irmãs que cuidam e ajuda também muito das vezes o pastor, né, ajuda os irmãos, glória a Deus, ajuda a fazer a obra de Deus. As irmãs também são ganhadoras de almas para Jesus, né, glória a Deus. Nós vemos ali, né, meus irmãos, que Maria, né, glória a Jesus, foi anunciar aos discípulos que Jesus tinha sido ressuscitado. Jesus disse para Maria, né, Maria chegou ali no sepulcro, glória a Jesus, para levar ali umas aromas, né, no sepulcro onde estava Jesus. E ali, quando Maria chegou ali, glória a Jesus, a pedra que estava na frente, né, meus irmãos, do sepulcro, ela foi removida, porque o anjo do Senhor tinha removido a pedra, e ali Jesus tinha sido ressuscitado por Deus. E ali, né, meus irmãos, quando Maria chegou ali, ela viu o anjo, né, onde estava sentado ali, glória a Jesus, e ela pensou que era ali, né, glória a Jesus, o hortelão, né, meus irmãos, e ela perguntou, glória a Jesus, e ela estava ali chorando, né, glória a Jesus, aquele anjo, né, meus irmãos, ela perguntou, mulheres, por que choras, né, glória a Jesus, e ali ela dizia, ah, se, onde levou o meu Senhor, glória a Jesus, me diz onde ele está. Aí, glória a Jesus, aquele anjo disse, né, meus irmãos, que

Jesus tinha sido ressuscitado. Jesus tinha sido ressuscitado. E Jesus apresentou a Maria, né? Glória a Jesus. E ali, glória a Deus, quando Maria foi e avisou os discípulos, né? Avisou a Pedro e avisou os discípulos que Jesus tinha sido ressuscitado. Glória a Deus. Então, meus irmãos, é muito importante, glória a Deus, as irmãs na obra de Deus, as irmãs que cuidam da obra de Deus. Tem muitas irmãs também que cuidam da obra de Deus, né? São pastoras, né, meus irmãos? Estamos dizendo ali para a irmã Deni também, né, que é pastora da nossa igreja Deus Amor. Glória a Jesus, né? Dirigente ali da Ara 3. Deus abençoe a irmã também, Luciene também, dirigente ali, né, da Vila Rosa. E as irmãs do Circo de Oração, né, meus irmãos? As irmãs que são ali, regente ali do Circo de Oração, que ajuda da obra de Deus, né, meus irmãos? E as irmãs também que fazem a primeira parte, as irmãs que oram por revelação, as irmãs que pregam, né? E ganha almas para Jesus, porque a Bíblia nos diz que quem ganha alma para Jesus, sábio é. Então Deus abençoe vocês, glória a Jesus, todas as mamães que zela pela obra de Deus, principalmente, né, irmã Sávio? Que ajuda a cuidar da obra de Deus, dessa tão grande obra, glória a Jesus, que Jesus está contando comigo, irmão, está contando com você, irmão, obreiro, pastor, membro, está contando também com as irmãs também, glória a Jesus, e as irmãs que ajudam a fazer a obra de Deus, é aprovado por Jesus, né, meus irmãos, glória a Deus, não tem que desprezar as irmãs, mas nós temos que elogiar as irmãs, glória a Jesus, e homenagear as irmãs, parabenizar as irmãs, por ser essas mulheres guerreiras, né, meus irmãos, que luta pela obra de Deus, glória a Jesus, e ajuda a obra de Deus, que é tão grande, né, meus irmãos, tão grande ela crescer, né, porque a Bíblia diz, né, meus irmãos, que grande é a seara, e poucos, né, meus irmãos, são os obreiros, poucos são aqueles que querem trabalhar na obra de Deus, se os irmãos não querem, né? Se os obreiros não querem, o pouquinho que tem dos obreiros não querem, aí as obreiras querem, né, meus irmãos? As obreiras querem fazer a obra de Deus e Jesus usa da mesma forma. E Deus usa da mesma forma. Glória a Jesus, aleluia. E a Bíblia diz que é para nós rogar, né, meus irmãos? Para que o dono da seara venha enviar obreiros para fazer a colheita, porque a seara está madura, né, meus irmãos? A seara está madura. Glória a Jesus, e nós precisamos de ceifeiros para fazer a colheita, e a hora que nós oramos a Deus para enviar obreiros, e Deus já levanta as irmãs, né, envia obreiras, Deus levanta a irmã para fazer a primeira parte, Deus levanta a irmã para cantar um hino, Deus levanta a irmã para cuidar da obra de Deus, né, irmã Luciene, a irmã Deni, glória a Jesus, Deus levanta as irmãs do círculo de oração, né, para reger o círculo de oração da obra de Deus. Deus levanta as irmãs para orar enquanto os irmãos estão trabalhando no trabalho. As irmãs estão lá, 8 horas, 8:30, orando para que Deus venha abençoar o pastor. Orando para que Jesus venha enviar as almas, para que Jesus venha libertar as almas na igreja. Orando para que Jesus venha ajudar as criancinhas a crescer na obra de Deus. Ali as irmãs estão orando de joelho dobrado. Enquanto os pastores estão trabalhando, enquanto os pastores, glória a Jesus, estão lutando, aleluia, Jesus, pela tua família, as irmãs estão ali de joelho dobrado, buscando a Deus em favor da obra de Deus. E a obra de Deus vai crescendo, marchando, com ajuda, com as mãos ajudadora do nosso Senhor e Salvador Jesus Cristo, através da oração das irmãs, através dessas mulheres de Deus, através dessas santas mulheres de Deus, que ajuda a zelar pela obra de Deus, que ajuda a zelar, né, meus irmãos, por esta tão grande obra, glória a Jesus, que é tão grande, e poucos são aqueles que o ajudam, poucos são os obreiros, poucos são, né, meus irmãos, os ceifeiros, glória a Jesus. Então vai aí minha homenagem, né, meus irmãos, a todas as mães, e principalmente as irmãs guerreiras que ajudam a batalhar na obra de Deus. Né, meus irmãos? Que Deus abençoe. Em nome de Jesus. Amado ouvinte, 30 é 9, 10, 12 e 30. Pode mandar mensagem de texto homenageando a tua mãe aí. Você que está ouvindo o programa de rádio,
Pode mandar aí.

glória a Deus, né, um áudio ou muitas vezes uma mensagem de texto, né, homenageando a tua mãe, glória a Jesus, homenageando essa pessoa querida aí, a tua família em nome de Jesus, amém, meus irmãos? Nós vamos já ouvir um hino em nome de Jesus, né, glória a Deus, e daqui a pouquinho nós voltamos na sequência, glória a Jesus, anunciando mais programação. Já quero já mandar uma saudação para nossa irmã Neuraci, Deus abençoe nossa irmã Neuraci.

A tua esposa também, irmã Floreci. Deus abençoe, irmã Floreci. É, feliz dia das mães para a senhora, em nome de Jesus. O nosso irmão também. Glória a Jesus, já quero já mandar uma saudação também, né? O nosso irmão João, que trabalha aí no Porto do Papel. Deus abençoe, irmão. Deus abençoe a tua família, tua esposa, todos os teus familiares, em nome de Jesus. Vamos já ouvir o menino, irmão Sávio? Já voltamos na sequência, em nome de Jesus.

0: A paz do Senhor, irmão Sávio. Manda um alô para nós aqui em Ortigueira. Estamos escutando o programa. Manda um alô para nós aqui. Manda aí um louvor para nós abençoado aí. Tá bom? E um feliz dia das mães para todos aí de Telêmaco Borba, todos aí da Igreja Deus e Amor de Telêmaco Borba aí, toda a região.
1: Paz do Senhor, irmão Ednei, estou passando por aí na programação Voz da Libertação, avisando que hoje, ali na área 2, estaremos pregando a palavra de Deus ali à noite, em nome do Senhor Jesus, fazendo um culto ali abençoado pelo Senhor, e eu convido a.

0: todos os irmãos da área 2 aqui, da área 3 do Bandeirante, aos lugares mais vizinhos, Monte Carlo, né? Aqueles que quiserem estar conosco ali na área 2, na rua Barro Preto, eu mesmo, pastor Gilberto, estarei pregando a palavra de Deus e orando por milagre, por libertação, em nome do Senhor Jesus. Que Deus abençoe os irmãos aí, irmão Edinei, irmão Sálvio, que Deus abençoe vocês aí, em nome do Senhor Jesus. Que Deus abençoe aí as mães, né, que estão na escuta da programa Voz da Libertação. Que Deus abençoe o Dia das Mães, que seja um dia de bênção, de vitória, junto com os filhos, né, em nome do Senhor Jesus. Eu não tenho minha mãezinha, mas graças a Deus tenho um papai que cuida de mim lá do céu, em todos os lugares. Eita glória!
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0: Graças a Deus, glória a Jesus, Deus abençoe aí, irmão Gilberto, participação do irmão, Deus abençoe aí, glória a Jesus, né? Os irmãos aí, nosso irmão lá de Ortigueira também, pastor Gilmar, de Ortigueira, Deus abençoe a tua vida, varão, em nome de Jesus, irmão Gilmar é uma benção, esse povão aí, né? Na cidade de Ortigueira, benção de Deus, graças a Deus, tivemos aí com o irmão Gilmar, pregando e orando pelo dom do Espírito Santo de Deus, teve benção de Deus juntamente com o irmão Gilmar. Graças a Deus, é bênção de Deus, né, irmão Gilmar? Deus abençoe a tua vida, varão. Em nome de Jesus, nosso irmão Leandro. Nosso irmão Leandro aí, mandando, né, meus irmãos, uma saudação aí. Diácono Leandro. É, oferecendo para a irmã Iracema, casa bela, né? Feliz dia das mães aí. Deus abençoe, irmão. Glória a Jesus. É, oferecendo aí para todas as mamães. Deus abençoe a sua participação aqui no nosso programa de rádio, irmão Leandro, em nome de Jesus. Feliz dia das mães aí, o irmão está oferecendo todas as mães, é bênção de Deus, né? E está oferecendo também para todos os irmãos aí do bairro Jardim União. Glória a Jesus, bênção de Deus, irmão Leandro, Deus abençoe, em nome de Jesus. Nossa irmã Luciene também está oferecendo aí a programação para todas as mamães que estão no escuto da programação. Deus abençoe. Em nome de Jesus, amém, meus irmãos? Já vamos já orar, buscar a presença de Deus. Vamos orar pelas mães, irmão Sávio. Em nome de Jesus, irmão Sávio, colocar uma vinheta aí, né? Um fundo musical para nós orar em favor das mães aí, para Deus trazer alegria aos corações das mães, né? Glória a Deus. E trazer uma vez mais, mais bênção ainda na vida das mães, em nome de Jesus.
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0: Graças a Deus, glória a Jesus. Vamos orar, meus irmãos, em nome de Jesus. Vamos se colocar em oração neste momento aí, né, meus irmãos? Momento especial a qual nós falamos com Deus, né? Glória a Jesus, para que Jesus venha dar saúde. Essa mãe guerreira, né? Essa mãe de família guerreira, que luta, né, pela família, zela pela família, zela pelos filhos, cuida do trabalho. E zela também, né, meus irmãos, da obra de Deus. Cuida da casa, né? Glória a Jesus. São guerreiras, são heroínas, né? Heroínas da fé. Glória a Jesus. Graças a Deus. Vamos orar em nome de Jesus, né, meus irmãos? Vamos orar para Deus dar saúde, para Deus dar força. Essas heroínas, né? As heroínas da fé, em nome de Jesus. Ó, grande Deus e soberano, Pai do meu Senhor e Salvador Jesus Cristo, que vem em carne. Nós oramos a Ti, ó Deus, em nome de Jesus, e nós clamamos. Nós clamamos ao Senhor, meu Deus, em favor de todas as mães. Meu Deus, olha aí.

Jesus, esta mãe que chora, conforte este coração. Jesus, enxugue estas lágrimas. Ó, Jesus, nós oramos a Deus neste momento, para a irmã Valdomira Santa, meu Deus. Meu Deus, o Senhor venha abençoar, meu Pai. Meu Deus, em nome de Jesus Cristo, todas as mães. Que o Senhor venha dar vitória, meu Deus, ó Pai, esta mãe. Que o Senhor venha dar saúde. Dá saúde, meu Pai, esta irmã. Dá saúde, dá força, aumenta a fé, meu Deus, desta heroína da fé. Meu Deus, ajude esta irmã, Jesus, dá força a ela, para ela prosseguir esta caminhada, Jesus. Não deixa desanimada a tua caminhada, não, Jesus. Não deixa, meu Deus, esta irmã voltar para trás, não, Jesus. Não deixa, meu Pai, esta mãe desanimar a tua família, não, Jesus. Não deixe que essa mãe venha desanimar o trabalho da obra de Deus, não, Jesus. Segura nas tuas mãos desta mãe. Meu Deus, olha aí, Jesus. Quantas lutas, quantos momentos difíceis já passou na vida, Jesus. Mas está aí firme e forte. Cuidando, meu Deus, da família com tantas dificuldades. Meu Deus. Com tantos problemas, meu Pai, não é fácil, não foi fácil, não é fácil. Mas ela está aí, Jesus, muitas vezes sem força. Muitas vezes fraquinha, desanimada. Ela está aí cuidando e zelando ainda mais da tua obra. Olha esta mãe, Jesus, que peleja pela tua obra. Olha aí, meu Pai, esta jovem que um dia sonha também ser mãe. Meu Deus, olha aí, meu Deus e Pai. Meu Deus, esta moça que um dia pediu ao Senhor, Jesus, que um dia, meu Pai, ela quer ter uma família, ela quer casar, ter um bom casamento, casar com uma pessoa, meu Pai, meu Deus, um homem que cuida realmente dela de caráter, de responsabilidade, para que ela também possa ser uma mãe de família. Ela só e pediu ao Senhor, Jesus. Meu Deus, nós oramos ao Senhor, meu Pai. Meu Deus, para esta mãe também, notável. E muitas vezes perdeu um ente querido, um filho. Mas nós pedimos ao Senhor, conforte este coração. Meu Deus, nós oramos ao Senhor, meu Deus, por esta mãe. Que tem sonhos de ter a tua casa própria. Que tem sonhos, Jesus, de ter os móveis da casa, de ter um carro. Para não sofrer tanto, meu Pai. Meu Deus, que ela possa, que quando ela dá vontade de lá fazer uma compra, ela possa apanhar no carro com a tua carteira de habilitação. E voltar para casa, trazer a comprinha para casa na mesma hora. Meu Deus, nós oramos ao Senhor, meu Deus, para que o Senhor venha abençoar esta irmã guerreira na tua obra, Jesus. Esta irmã do circo de oração, que muito tem orado, Jesus, pela manhã. Sim, Jesus, meu Deus, orado pelo pastor da tua obra, Jesus. Orado, meu Deus, pelas almas. Orado pela membresia da tua igreja, esta mãe de família que tão cedo, Jesus, ela acorda em jejum e vai orar, meu Pai, na tua obra. Meu Deus, olha aí, meu Pai, são muitas lágrimas que esta mãe já derramou na tua obra em favor das almas, Jesus. Eu creio que tem uma recompensa. A recompensa será naquele dia, por esta mãe que chora pelas almas, por esta mãe que clama, por esta irmã valorosa, por esta mulher valorosa. Meu Deus, nós clamamos a ti, dá força, meu Deus. Dá força, meu Pai. Esta mãe de família que foi rejeitada, que foi deixada, que o marido deixou. Agora, meu Pai, ela tem zelado, ela tem cuidado dos filhos. Ela teve que trabalhar para cuidar dos filhos, mas o Senhor deu força. Meu Deus, quantas mães. Meu Deus, que foi rejeitada pelos pais de mau caráter. Meu Deus, mas o Senhor sabe, meu Deus, a luta que essa irmã tem se encontrado até nos dias de hoje, para cuidar dos filhos sozinhas, meu Deus. O Senhor conhece, ó Pai. Meu Deus, ela está aí, cuidando, meu Deus, com tanta força, com tanto amor dos teus filhos. Está cuidando também, meu Deus, da tua obra. Jesus, nós oramos agora para que o Senhor venha fortalecer, meu Pai. Meu Deus, as viúvas também, Jesus. Que o Senhor venha dar força, meu Pai. Que o Senhor venha confortar os corações, que o Senhor venha dar ânimo,
que o Senhor venha abençoar, Jesus.

e vem tocando os corações. Esta oração, meu Deus, essas humildes palavras, meu Deus, em favor das mães agora, nesse dia tão especial, meu Deus, esse dia, Pai, a qual nós abrimos nosso coração, meu Deus, para orar agora em favor das mães, ouve, Jesus, nosso clamor e atende nossa oração. Meu Deus, eu oro pela minha mãe, na era 3, eu oro, meu Deus, pela minha esposa, eu oro, meu Pai, pela minha sogra, irmã Valminda, eu oro para todas as mães neste momento, Jesus. Eu só vim contemplar, meu Pai, quanto sofrimento, são muitos sofrimentos, ó Pai, a cruz parece ser pesada, Jesus, meu Deus, olha aí, meu Deus, esta pessoa orando, meu Deus amado, esta pessoa clamando, essa vida, Jesus, buscando a tua presença, meu Deus, tem de misericórdia, Jesus, tem de misericórdia, esta mãe, ó Pai, meu Deus, que muitas vezes ela chora angustiada, porque olha na geladeira, meu Deus, muitas vezes não tem o alimento, esta mãe, ó Pai, meu Deus, que ela olha, meu Deus, no armário, meu Deus, e não acha, Pai, o alimento para trazer para os teus filhos, esta mãe que está preocupada, meu Deus, com um talão de água, de energia para pagar, que já está vencendo, esta mãe, meu Deus, que está preocupada com o aluguel, meu Deus, que já está por vencer, ó Deus, ela não sabe, meu Deus, como fazer para pagar o aluguel, meu Deus, esta mãe que está enferma, essa pessoa que está doente, Jesus, tem de misericórdia esta pessoa, esta mãe, ó Pai, que está passando pela mão das medicinas, está sobrevivendo a preço de remédio, tem de misericórdia, Jesus, contempla, contempla esta mãe, contempla este coração, contempla agora esta mulher, em nome de Jesus e da saúde, Jesus, repreende as enfermidades, meu Deus, no corpo desta pessoa, em nome de Jesus, nós oramos agora, meu Deus, e cremos, e o Senhor vai dar saúde, meu Deus, a todas as mães, e todas as pessoas que estão olhando juntamente conosco agora, são muitas pessoas, Jesus, que está buscando a tua presença, que está orando, meu Deus, em favor das mães, nesse dia tão especial, meu Deus, a qual nós clamamos ao Senhor, todos os dias, ó Deus, é os dias das mães, sim, meu Pai, todos os dias, ó Pai, meu Deus, nós, meu Pai, consideramos, ó Pai, e nós agradecemos ao Senhor pelas mães, mas em especial hoje, Jesus, em especial, meu Pai, nós, meu Deus amado, comemoramos, ó Deus, o dia das mães, nesse domingo, meu Deus, ó Pai, tão especial, por apesar, Jesus, meu Deus, de todos os dias ser o dia das mães, mas nós, ó Pai, comemoramos hoje o dia especial, o dia das mães, essa humildade em nosso coração, sim, meu Deus, que não seja simplesmente hoje, que não seja simplesmente hoje o dia das mães, mas seja amanhã, que seja semana que vem, que seja, meu Pai, no mês que vem, meu Deus, que este filho venha obedecer a mãe, meu Deus, venha ter amor pela mãe, e todos os dias, ó Pai, venha ser um dia, meu Deus, de respeito pelas mães, venha ser um dia de amor pelos filhos, pelas mães, que todos os dias, ó Pai, venha ser um dia de respeito, meu Deus, ó Pai, na obra de Deus, pelas irmãs, e reconhecimento pela fé das irmãs, pela obra de Deus, ó Pai, que todos os dias, ó Pai, os homens, meu Pai, venha reconhecer as irmãs, e ter respeito, meu Deus, do esposo pela esposa, de um filho pela mãe, sim, meu Deus amado, que esta geração, elas vêm cuidar, meu Pai, das mulheres, elas vêm cuidar, meu Pai, das mães, e respeitá-las e amá-las, glória a Jesus, como se fosse nós mesmos, como se fosse nós mesmos, Jesus, nós oramos pelas mães agora, meu Deus, nós clamamos a Ti, meu Pai, ó Deus poderoso, para que o Senhor venha contemplar esta irmã do circo de oração, e contemplar, meu Deus, esta irmã, meu Pai, que ora tanto pelas almas, e contemplar, Jesus, esta pessoa, que tanto joelho já dobrou, meu Deus,
em favor das almas, e nós cremos, ó Deus, que o Senhor vai fortalecer e abençoar as irmãs, em nome de Jesus, amém? Que Deus abençoe em nome de Jesus. Agora são 14 horas e 37 minutinhos, fizemos esta oração especial, Dia das Mães. Daqui a pouquinho nós voltamos em nome de Jesus. Glória a Deus, com a palavra de Deus em nome de Jesus.

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1: A paz, irmão. Aqui é a Sônia, na Socomi. Viu, irmão? Eu queria pedir oração em favor do Felipe, da Fernanda. O Felipe está passando um momento difícil, mas eu creio que Deus já entrou na peleja para dar vitória, irmão. Ore em favor dele. Tá bom? Deus abençoe vocês grandemente aí. Em nome de Jesus.
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3: Graças a Deus. Amém, amados ouvintes. Bênção de Deus, né? 14 horas e 41 minutinhos. Participação aí da nossa irmã Sônia, programa Voz da Libertação. Feliz Dia das Mães, minha irmã, em nome de Jesus. Glória a Deus, bênção de Deus, né? Aí agora também, entrou conosco aqui agora também, nosso irmão Rogério aí, mandando aí também, né? É, paz, irmão Dinei, aqui é o Rogério, estamos na escuta da programação aqui na Opuma. Esse programa todos os ouvintes, programação, Facuíno, qualquer um, aí do Ivan Luiz, o bênção de Deus. É, o Vá de Deus mandou até uma foto aqui, varão, olha lá. Lá no Puma, dentro do caminhão aí, ó. Bênção de Deus, né, meus irmãos? Nosso irmão Rogério aí, trabalhando, ouvindo um programa de rádio aí, né, meus irmãos? Olhando com nós também. É bênção de Deus, varão, é bênção de Deus. Glória.

0: Jesus, né? Trabalhando, né? E aí, ouvindo, né? Oração e orando com nós também. Glória a Jesus. Eles estão homenageando as irmãs aqui. Um feliz dia das mães. Deus abençoe, irmão Rogério, aí, participação do irmão. Aí vai o oferecimento do irmão para todas as mães aí, em nome de Jesus. E logo após, daqui a pouquinho, varão de Deus, vamos pôr um hino aí pro irmão aí, pro livro espiritual do irmão. E o irmão oferece um hino aí com o Ivan Luiz. Qualquer um, né, irmão, sabe? Do Ivan Luiz aí. A pedido de nosso irmão Rogério, para todas as mamães de Telêmaco Borba, região, até as irmãs de a larga distância aí, né, irmão Rogério? Como diz, né, nosso saudoso, como de nosso saudoso aí, o irmão, né, é Amarildo, é os irmãs aí, a larga distância. Glória a Jesus. Eu lembro que o irmão achava muito engraçado quando nós falava, os irmãos a larga distância. O irmão dava risada, nosso saudoso aí, né, irmão Amarildo, né? Mas, bênção de Deus, irmão Rogério está oferecendo este hino aí para todos os irmãos, né? Irmão Rogério, as irmãs aqui, as mães, as mamães aqui de Telêmaco Borba, né? As mamães que estão trabalhando agora no trabalho também, né, irmão Rogério? E as mamães também a larga distância. Glória a Deus, bênção de Deus, nosso irmão Rogério oferecendo aí a todas as mamães aí um hino com nosso irmão Ivan Luiz, né? Na sequência aí, irmão Rogério, na sequência, porque agora é o momento da palavra, mas vou deixar aí um minutinho aí antes, né, mesmo do término da programação, este hino aí pro Leão Espiritual de todas as irmãs. Aí nossa irmã Célia de Paula também mandou aí também um áudio também. Daqui a pouquinho, irmã Célia, Deus abençoe você, irmã, em nome de Jesus. Deus abençoe toda a tua família aí, em nome de Jesus. Logo mais um pouco, nós vamos já apanhar o áudio da irmã aqui, em nome de Jesus, amém? Vamos já entrar pela palavra de Deus. Glória a Jesus. Vamos já entrar pela palavra de Deus. Daqui a pouquinho nós apanhamos um hino aí e ouvindo o áudio da irmã Célia também, em nome de Jesus. Amados ouvintes, livro de João. Vamos ler comigo, os irmãos que pode aí. Talvez porventura você está com a tua Bíblia Sagrada bem pertinho aí dos irmãos. Leia comigo, é livro, o Evangelho de Jesus Cristo segundo escreveu João 15, versos 1. Assim disse Jesus, né? Eu sou a videira verdadeira, meu pai é o lavrador. Toda vara em mim que não dá fruto, atira limpa. Toda aquela que dá fruto, para que dê muito, para que dê mais fruto. Vós já está limpo pela palavra que vos tenho falado. Olha aí, amados ouvintes, a Bíblia chega até nos dizer que Deus, glória a Jesus, é o Pai, é o lavrador, e Jesus é a videira. E esta videira verdadeira, chamada Jesus Cristo, glória a Jesus, Ele quer alimentar você com os frutos do Espírito Santo. Ele quer alimentar você com os frutos, fruto da palavra, fruto de sabedoria, fruto da fé, fruto do amor e principalmente o fruto da salvação. Jesus é a videira verdadeira e toda vara, glória a Jesus, que está em Jesus, ele dá muito fruto, né? Porque é alimentada pelo Senhor e Salvador Jesus Cristo, a videira verdadeira. E Jesus vem dizendo para você, amado ouvinte, que você também pode ser uma árvore também, junto a ribeiros de águas, que dá o seu fruto na estação própria. Um produz 30, outra 60, e outra vai produzir 100 por um. Talvez você pode ser essa videira verdadeira, talvez você é um escolhido de Deus, de Jesus, aleluia. E a Bíblia vem nos dizer, irmãos, que toda vara que está, aleluia, em Jesus, Jesus a limpa ela, para que dê mais fruto ainda. Toda árvore que está plantada junto a ribeiro, Jesus vai limpando, Jesus vai purificando, para que dê mais fruto ainda. Toda árvore que foi plantada, que Jesus, glória a Jesus, plantou, aleluia, toda pessoa que aceitou Jesus Cristo, esse vai dando fruto mais ainda, esse vai fazendo fruto com perseverança,
1: Esse vai ganhar alma para Jesus.

esse vai louvando o nome do Senhor Jesus Cristo, esse vai fazendo a obra de Deus, e Deus vai capacitando ainda mais, e Deus vai aperfeiçoando ainda mais. É uma árvore que cada ano produz mais fruto ainda, é considerado assim um homem que aceita Jesus. Aleluia. E a Bíblia até chega a nos dizer que vós já estáis limpos. Vós já está limpos pela palavra que Jesus tem falado. Ó árvore, glória a Jesus, irmão, irmã, você é uma árvore, aleluia, que Jesus plantou no jardim. Você é uma planta, é uma flor que está florescendo no jardim de Cristo. Você é uma árvore frutífera que produz bons frutos. Que já produziu frutos de arrependimento. Que já produziu frutos, aleluia, de pedido de perdão. Já produziu frutos de lágrimas na presença do Senhor. Já produziu frutos, glória a Jesus, de humilhação na presença do Senhor. Você é uma árvore que está ligada em Jesus. Aleluia. Você é uma planta. Glória a Jesus que está plantada, é uma flor que está plantada no jardim do jardineiro, no jardim de Jesus, no jardim de Jesus Cristo. E Jesus cada dia vai adubar mais esta terra, esta planta. Jesus vai limpar cada dia mais esta planta, esta árvore. A cada dia, a cada semana, a cada mês. Aleluia. A videira verdadeira que é Jesus, ele vai limpar ainda mais esta árvore para dar mais frutos ainda. Para ela produzir mais fruto com mais perseverança. Para ela produzir fruto com mais qualidade. Para ela produzir mais fruto para o reino de Deus. É Jesus que vai fazer a obra na tua vida. Ó, irmã, que muito já chorou. É Jesus que vai realizar a grande obra da tua vida. Ó, irmã, que muito trabalhou na obra de Deus. Que muito já lutou pela obra de Deus. É Jesus que vai te dar recompensa. E a recompensa, glória a Jesus, não vem na prata nem no ouro desta terra, não. A recompensa vai ser uma coroa de pedra cristalina, de pedras, aleluia, preciosa. A recompensa vai ser andar nas ruas de ouro, nas ruas que os muros desta cidade são de ouro puro, são de jaspe, de cristal. É esta a recompensa que Jesus tem preparado para você, ó irmã, que é uma videira, que é uma vara, glória a Jesus, produzida em Cristo Jesus. Aleluia. Quando Jesus vier, Jesus vai colher, glória a Jesus, as plantas, né? As flores que está ali no jardim, no jardim do jardineiro. O jardineiro tem cuidado, cultivado com tanto amor. Aleluia. Jesus Cristo tem cuidado desta árvore com tanto amor. Jesus Cristo tem cuidado desta alma com tanto amor. Jesus Cristo tem cuidado desta irmã com tanto amor. Jesus Cristo tem cuidado desta filha com tanto amor. Jesus Cristo tem cuidado de você, irmã. Irmão, com tanto amor. Nos detalhes, no mesmo detalhe, Jesus está cuidando de você. Ah, mas está acontecendo isso, aquilo. Mas olha Jesus cuidando de você no mesmo detalhe. O que não tinha hoje, amanhã vai ter com abundância. Aleluia. Aquele que não dava fruto nenhum hoje, amanhã vai dar fruto e fruto com abundância. Aquele que se encontrava uma árvore cheia ali de brotos, de galhos, não estava produzindo fruto porque estava embatumada, estava sufocada pelos galhos. Aleluia, Jesus. Mas a videira verdadeira, que é chamada Jesus Cristo, ele vai apodar esta árvore. Aleluia. Ele vai

limpar, Jesus vai limpar esta árvore. Jesus, como tem cuidado das árvores, cuidado das almas, Jesus uma vez mais vai limpar, vai purificar, vai libertar, vai tirar os brotos que está apertando, vai tirar ali os brotos que estava ali, aleluia, Jesus, embatumando, sufocando a videira, o jardineiro Jesus Cristo, vai limpar esta árvore, para que ela possa dar mais fruto com perseverança, para que ela possa produzir muitos frutos ainda. Ei, árvore, olhando na basura e clama, não terminou, não acabou o tempo não, aleluia, a última palavra vem de Jesus, Jesus vai te limpar, Jesus vai te libertar das queira deste mundo, Jesus vai te libertar dos brotos deste mundo, das vaidades deste mundo, que estava te sufocando, este mundo que estava te sufocando, não estava deixando você servir a Deus, Jesus vai te libertar, vai te limpar, ó árvore, e vai te purificar para você dar bons frutos para o Senhor, amém? Glória a Jesus, Deus abençoe os irmãos, em nome de Jesus.

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1: A paz do Senhor, irmão, estamos ouvindo o seu programa, graças a Deus, e estamos pedindo oração para mim, para minha filha e para todas as mães que estiverem ouvindo o seu programa.
2: Graças a Deus, amém, Deus abençoe, em nome de Jesus. Participação dos irmãos aí, as irmãs, né? Feliz dia das mães aí, todas as irmãs.

0: Deus abençoe, em nome de Jesus. Porque agora, né, meus irmãos, já são 14 horas e 57 minutinhos, momentos finais aí da nossa programação. Glória a Jesus, fizemos essa programação gostosa aqui, né, meus irmãos? Muita fé em Jesus. Que Jesus é o salvador das almas, né, meus irmãos? Jesus está voltando para dar alívio aos corações das mães que choram, né? Principalmente das mães, né, meus irmãos? Que tanto luta, né? Glória a Jesus. Conselho de mãe sai de segundo coração de Deus, né? Um conselho de uma mãe, eles vêm diretamente de Deus, né? Então você, jovem, ouve o conselho da tua mãe, né? É um dos mandamentos, né? A gente honrar o nosso pai e nossa mãe, né, irmão, sabe? Para que nós vai bem. Segundo mandamento, né? É o primeiro, amar a Deus sobre todas as coisas, né? Segundo, teu próximo como a ti mesmo, né? Né? E aí tem esse mandamento aí, né, meus irmãos? Terceiro mandamento, né, moçada? O primeiro é amar a Deus sobre todas as coisas. Segundo, amar teu próximo como a ti mesmo, né? E o terceiro mandamento aí, amar, é honra teu pai e a tua mãe, para que vai bem, né? Glória a Jesus. Então eu digo para os jovens aí, né, meus irmãos? Juventude, você que está ouvindo essa programação, honra teu pai, honra tua mãe aí, obedeça a eles, a tua avó. Ouve conselhos dele, porque conselho de mãe e de pai não é conselho mau. Não que eles são chatos, são enjoados, são velhos, são quadrados. Não, não, não é isso, não. Conselho de mãe é para que os filhos vai bem, né, irmão, sabe? Conselho de mãe é para que os filhos não sofra, né? Que os filhos vai bem, que tenha um bom casamento, né, irmão, sabe? Um casamento abençoado por Deus. Que os filhos ali tenham um bom emprego, estude, né? Que os filhos vai para a escola, estude, é, faz um curso. Que os filhos não venham sofrer, que vai bem, né? Esse é o conselho da mãe para que o filho vai bem. Oramos a Deus, maravilhoso Deus eterno, Pai, abençoa todas as mães. Oração da fé, meu Deus, abençoa os irmãos através da oração da fé. Livra, conforta os corações, abençoa. Em nome de Jesus, meu Deus, em nome de Jesus, abençoa teu povo. Meu Deus, que estão na escuta dessa programação, em nome de Jesus. Dá vitória, meu Deus, e abençoa em nome de Jesus. Amém? Amém, meus ouvintes? E com Deus, em nome de Jesus. Se assim Jesus permitir, domingo que vem, estaremos de volta. A paz do Senhor, feliz das mães, um abraço, um forte abraço aí. Todas as mães, a paz do Senhor, todas as mães, Deus abençoe vocês em nome de Jesus.
1: Livramento os teus servos, Pai, abençoa também os que estarão em casa, não poderão estar aqui, mas estarão, ó Pai, acompanhando através da rádio, através da internet. Dá vitória os teus servos, repreenda toda a enfermidade. Repreenda toda seta, esta pessoa que está internada, esta pessoa que está enferma e precisa de um milagre. Eu clamo ao Senhor, eu rogo ao teu Espírito Santo, que realiza a tua obra, Pai, que realiza o teu trabalhar, que confirma o livramento, que confirma a vitória para a tua glória. Nós queremos te agradecer, Pai. Abençoa o teu povo. Abençoa, Pai, a tua igreja. Entrega o milagre, a tua bênção completa para a tua glória. Em nome de Jesus. Que Deus abençoe, amados ouvintes do programa Voz da Libertação. Deus abençoe pastor Kleber, Deus abençoe pastor Diácono Armando Medina, que esteve na mesa juntamente conosco, esteve conosco também nos postos volantes, presbítero Alain Feitosa, presbítero Alex Cardoso e o seu irmão em Cristo, Diácono Lindenberg Araújo. Que Deus te abençoe a todos. Vamos retornar agora para os estúdios, daqui a pouquinho retornaremos com todos vocês em áudio e vídeo. Deus abençoe. Oi, é com vocês, estúdio.
2: 14 horas e 59 minutos. Quero recordar aqueles que estão pelas emissoras que daqui a pouquinho nós já estaremos em áudio e vídeo. Você pode nos acompanhar através do IPDA oficial. Você pode nos acompanhar através também do Facebook, através do Instagram e de todas as mídias da nossa igreja.
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6: 15 horas e 1 minuto.
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0: Uma excelente tarde para você que está aqui no canal Deus é Amor Oficial, para você que está nos acompanhando pelo Facebook da IPDA e também a todos os nossos rádio ouvintes que estão na Rádio Deus e Amor, que estão nos acompanhando por centenas de emissoras ao redor do Brasil. Feliz Dia das Mães para você, mamãe. Olha, tem muitas mães, inclusive o diácono Matheus Galvão está aqui fazendo a minha companhia. Matheus, nós vamos fazer a cobertura completa, é um prelúdio, um início do culto em favor das mães, oração, a pregação da palavra de Deus com a nossa irmã querida Débora Miranda. E tem muitas mães que já estão nos acompanhando aqui.
1: Com toda certeza, é um dia especial, culto das mães, para nós adorarmos ao Senhor pela vida das mamães aí que estão nos acompanhando de todo o Brasil, que estarão presentes conosco. Que a graça e a paz do Senhor Jesus venha transbordar, venha ser derramada em cada coração. E nós já convidamos, você que é filho, já convide sua mãe agora a compartilhar este momento especial e a estar conosco, acompanhando o culto. Já reúna a família, chame a sua mãe, vamos juntos adorar a Deus. Nós iremos dar um início aqui, enquanto a equipe, o povo de fé já se programa, já se prepara. Sim. No templo principal para este momento especial, este culto do Dia das Mães. Então você que é filho, já convide sua mãe, já chame ela para acompanhar o culto, assistir junto com você, juntos adorando a Deus. Se der tempo, se conseguir, venha para a sede mundial adorar a Deus conosco aqui presencialmente, porque Deus tem uma bênção especial, Natiel, para essas mamães nesta tarde de domingo.
0: Com certeza. Olha, você já almoçou, tá de barriguinha cheia aí. Agora você precisa abençoar a sua mãe. Mande o link dessa transmissão para o grupo da sua família e também traga a sua mãe aqui na sede mundial, se você tem esta possibilidade, como disse o Matheus. Se você está aqui em São Paulo, você vem. Se você está em outro estado, você encaminha o link para sua mãe, você manda para aquela rainha da casa, para aquela que cuidou de você tão muito, tão bem mesmo. Faça isso, deixe seu gostei aqui na nossa live. E se você está nos acompanhando pela Rádio Deus e Amor, migra agora para o canal Igreja Deus e Amor Oficial. Se você tem preferência pelo Facebook também, pode nos acompanhar por lá. O importante é que você acompanhe tudo o que está acontecendo aqui no Templo da Glória de Deus. Matheus, vamos fazer uma oração em favor das mães que já estão nos acompanhando? Te convido a levantar este momento de oração, levar os nossos pensamentos ao Senhor, para que o nosso Deus abençoe todas as mulheres, em especial a nossa mãe na fé, a presidente deste ministério, nossa querida irmã Ereni Miranda. Estivemos ontem reunidos aqui na sede mundial, na grande ceia do Senhor, com todas as estaduais e setoriais também de São Paulo, e a nossa mãezinha esteve presente, estava no meio da plateia, estava com o público, glorificando a Deus juntamente conosco, cultuando ao Senhor. Então, Matheus, esta oração é para alcançar nossa mãe na fé, para alcançar todas as mães que já estão em nossa companhia e aquelas que virão também ao Templo da Glória de Deus.
1: Então vamos juntos agora apresentar ao Senhor a vida de todas as mamães, para que o Senhor derrame sobre elas da sua graça e da sua misericórdia. Vamos clamar, vamos orar.
0: Aleluia.
1: Santíssimo Deus e eterno Pai, Deus de poder, graça e misericórdia.
0: Sim, Jesus.
1: Graças te damos, Senhor, por esta tão maravilhosa oportunidade que o Senhor nos concede, por essa benevolência que o Senhor derrama sobre nós, a oportunidade de podermos clamar por cada mulher de fé, por cada mãe que, com esforço e dedicação, tem, Senhor, se empenhado em educar, em cuidar, em ser um amparo para os seus filhos, em ser aquela fortaleza, a coluna dentro do lar, para, Senhor, a Ti apresentar o fruto a qual o Senhor a concedeu, sim, concedeu a ela, para apresentar ao Senhor os seus filhos como homens e mulheres que cresceram e alcançaram, Senhor, um ensinamento pautado nos Teus princípios. Esta mãe, Pai, que se alegra em poder ver seus filhos se desenvolvendo, ver os seus filhos avançando e a cada dia mais e mais, Senhor, crescendo, não apenas no âmbito, Senhor, da vida, não apenas, Senhor, crescendo no conhecimento humano, não apenas crescendo nas conquistas terrenas, mas elas se alegram em ver os seus filhos tendo uma comunhão, uma intimidade, crescendo na tua presença, avançando no reino, sendo instrumentos seus. Sim, Pai, todas essas mamães que oram pelos seus filhos dia e noite, pelas madrugadas, apresentando ao Senhor, pedindo livramentos, pedindo a sua bênção, pedindo a sua proteção sobre eles. Ah, meu Deus, quantos que estão acompanhando, que foram alcançados pela oração das suas mães. Oraram elas pelos seus filhos e o Senhor ouviu a oração dessas mulheres de fé. Clamaram elas, Pai, pedindo o seu grande operar, e assim o Senhor respondeu. E hoje eles são frutos dessas orações. Nós somos gratos ao Senhor porque todos nós fomos alcançados e recebemos esta dádiva e te agradecemos. Aleluia. Pela vida das nossas mães. Sim, meu Deus, aquelas que, Pai, são as mães de sangue, também aquelas que representam o cuidado, o carinho, a atenção que estão em nossa vida. Todas aquelas, Senhor, que têm, Pai, feito um papel importantíssimo em nosso caminhar, em nosso trilhar. Nós somos gratos a Ti. Apresentamos a nossa presidente, a irmã Irene Miranda, que tem sido a nossa mãe na fé nesse ministério. Te apresentamos, Senhor, todas as mães que nesse dia especial elas se sintam prestigiadas, se alegrem no Senhor e possam receber todo carinho e todo cuidado, não apenas dos seus filhos, mas, Senhor, de toda a igreja, de todos nós que aqui, nesta data especial, estamos para comemorar esta tão grandiosa dádiva que o Senhor nos entregou. Em nome de Jesus, é o que oramos, é o que pedimos e agradecemos ao Senhor. Amém, amém e Jesus. Amém.
0: Glória a Deus. Parabéns uma vez mais a você, mamãe, que está nos acompanhando. E eu já quero felicitar a minha mãe, Dona Maria Aparecida Dornelas Pereira, que cuidou tão bem de mim. Uma mãe exemplar, guerreira. Liguei cedinho para ela, 5 horas, já estava acordando ela para felicitar. Reside em Belém do Pará, mas sempre apoia o meu ministério, ora muito por mim, me dá muitos conselhos.

0: Saiba que a senhora é muito essencial na minha vida. E também a minha esposa, Sara Marins dos Reis, a mãe do Isaac Benjamin Marins dos Reis, nosso filho. O primeiro de muitos, né? Que Deus abençoe também tua vida. Te amo e parabéns pelo teu dia. Matheus, tua mãe vai acompanhar essa live. Se ela não acompanhar, você vai fazer um recorte também, né?
1: Com toda certeza. É muito bom, né? Esse momento de podermos lembrar. Todos os dias nós lembramos, mas de podermos demonstrar. Sim. E falar o quanto a nossa mãe é importante na nossa vida. Também quero deixar aqui meus parabéns. Feliz Dia das Mães para minha mãe, que está lá em Manaus, no Amazonas. Ir acompanhar essa transmissão. Estamos à distância. Sim. Mas estamos perto porque Deus assim tem mantido nossos corações perto um do outro, né?
0: Glória a Deus.
1: Ainda que a distância física, mas o chamado de Deus nos capacita para isso e o Senhor tem cuidado. O que nos alegra é saber que o Senhor tem cuidado da nossa família, tem cuidado daqueles por quem nós oramos e apresentamos. Então, minha mãe, que está lá em casa nesse momento, Deus lhe abençoe, Deus lhe conceda muitas dádivas por tudo quanto a senhora representa na nossa família, todo o ensinamento, todo o cuidado, tudo que a senhora fez, as orações.
0: Sim.
1: Nós somos alcançados por essas orações e se aqui nós estamos hoje é porque as nossas mães têm clamado a Deus. Então, dona Chile, Deus lhe abençoe, que assim nós em breve possamos novamente nos encontrar, né, estarmos juntos e eu me alegro em saber que Deus entregou a senhora para nós. Eu sou filho do meio, tem meu irmão mais velho que está aqui em São Paulo também e minha irmã caçula. Então, nesta família, a minha mãe foi e é aquela conselheira, aquela que, que sempre está ali para cuidar dos filhos. E que maravilha poder comemorar. E a todas as mães também, que Deus abençoe, que Deus alcance. A minha sogra também, que Deus abençoe a vida dela.
0: Não podia faltar, né?
1: Não podemos nos esquecer. Quase uma segunda mãe.
0: Glória a Deus.
1: Muito bem recebido lá na casa dela. E que Deus abençoe a vida de todas as mamães. Nos alegramos pela vida de vocês. Porque o que seria de nós sem as mães? Não há como mensurar ou descrever a vida de alguém sem uma mãe presente, uma mãe que acompanha, uma mãe que dá ali todo o ensinamento. E quantas também que são mães, não gerando, mas elas representam esse papel.
0: Sim.
1: Quantas avós que são mães, que cuidaram e sentem esse carinho dos netos,
0: sim,
1: dos filhos. Quantas tias também que fazem esse papel. E assim, todas que representam este cuidado, este carinho, este amparo, que Deus abençoe a vida de vocês e que este dia seja para vocês entenderem que o amor de Deus também, ele tem sido representado nas suas ações, nas suas atitudes e que a palavra de Deus fale em cada coração, porque eu tenho certeza que será uma tarde especial. Culto do Dia das Mães.
0: Com certeza.
1: Deus irá alcançar a cada uma delas.
0: Com certeza. E a você, mãe do coração também, mãe adotiva. Olha, você é importante na vida de uma criança, saiba disso. Agora são 3:14. Será que nós já temos os nossos repórteres lá na entrada principal do Templo da Glória de Deus? Então vamos lá. Olha ali com um belo sorriso, presbítero Alex Cardoso vai entrevistar algumas pessoas que estão chegando para este evento de Dia das Mães na ministração da nossa querida irmã Débora Miranda. Presbítero, a linha está aberta na parte do Senhor Jesus, uma excelente tarde. Como está aí a recepção do povo de Deus?
2: Deus abençoe Diácono Natiel, Deus abençoe Diácono Mateus, Deus abençoe ouvintes da Rádio Deus e Amor e amigos internautas. Quem fala com todos vocês é o seu irmão em Cristo, presbítero Alex Cardoso. Estamos falando diretamente da entrada principal do Templo da Glória de Deus, aonde hoje será realizado um culto especial, culto de Dia das Mães. Nesta oportunidade, teremos a presença da nossa irmã cantora Débora Miranda, cantando, louvando e trazendo aquela palavra que virá do coração de Deus para os nossos corações e também milagres e maravilhas estarão acontecendo. 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

0: favor.
1: Seu nome?
0: Anita Maria da Silva.
1: Feliz Dia das Mães, irmã Anita.
0: Obrigado, Deus.
1: Está feliz?
0: Feliz, graças a Deus. Muito feliz, não tem minha mamãe mais, mas estou muito feliz com meus filhos. Todos elas é mamãe, nessa data maravilhosa, né? Porque tudo que nós passamos, nós temos que agradecer ao Pai, né? E estou muito feliz de estar aqui hoje, reunida com as outras mães, para orar uma pelas outras, né? No dia de hoje, né?
1: A irmã está expressando aqui, irmão Natiel, irmão Mateus, a alegria dela por estar aqui na Igreja Deus e Amor. Ela mesma disse: eu não tenho mais a minha mamãe, porém nós temos a nossa mãe na fé, que é a nossa irmã Erine Miranda, nossa presidente da Igreja Deus e Amor, e nos ajuntamos aqui para juntos confraternizarmos, louvarmos e bendizermos ao nome do Senhor. Irmã, em meio à sua trajetória aqui na Igreja Deus e Amor, diga para os ouvintes e para os internautas algo que Deus realizou na sua vida, um livramento, uma porta aberta, uma cura, algo do tipo.
0: Deus já deu um livramento para mim de morte, que eu morri por 15 minutos, eu estava num posto de saúde, eu morri por 15 minutos. O médico disse que eu não tinha mais solução de voltar, mas graças a Deus Jesus me deu vida novamente. Quando eu fiz assim com minha mão estava roxinha, irmão.
1: 15 minutos morta?
0: 15 minutos morta.
1: Quem trouxe a senhora novamente?
0: Jesus.
1: Através de buscar a Deus em qual igreja?
0: A Igreja Pentecostal Deus e Amor. Estou aqui faz tempo, tem 40, 45 anos que eu estou aqui.
1: 45 anos é uma vida, já há muito tempo, não é, irmã?
0: Conheci o missionário Cabelinho Pretinho. Falei, é uma benção maravilhosa, estou aqui. Jesus curou dois filhos meus, também desenganados da medicina, que é o Valdenir e a Elisete. Os dois também foram desenganados, está lá.
1: Curados.
0: Um deu 7 anos de vida para ele e o outro deu 4 anos de vida para minha filha. Está lá os dois. Minha filha tem 2 filhos, meu filho está lá com 40 anos. E com 7 anos ia morrer, está lá.
1: Meu Deus, hein? Essas maravilhas foram recebidas por Cristo através de buscar a Deus aqui na Igreja Deus e Amor.
0: Eu vinha para cá direto, agora não vem mais porque, né? A idade vai chegando, eu tenho diabetes, então os meninos deixam sair sozinha, né?
1: O salmista relatou dizendo: grandes coisas fez o Senhor por nós, pelas quais nós estamos alegres. Então, se Cristo fez algo por você, que nós temos certeza que fez, faça como esta irmã, venha para cá relatar o seu depoimento de fé. Irmã, diga obrigado, Jesus.
0: Obrigado, Jesus.
1: Aproveite esta oportunidade, olhe para a câmera e convide os irmãos que nos acompanham através desta live, porque ainda dá tempo de vir.
0: Meus irmãos, vem para cá, vem para a Igreja Pentecostal Deus é Amor, orar para todas as mamães nessa data de hoje. Aí, falei.
1: Ela convidou, venha para cá, a oportunidade está aberta, venha comemorar, venha louvar, venha salmodiar, como dizia o salmista Davi, e ouvir a palavra do Senhor Jesus. Deus te abençoe, minha irmã, obrigado por estar conosco e por relatar. Amém, será bem-vinda, Deus te abençoe. Diácono Lindenberg, por gentileza, Diácono Lindenberg, aqui ao meu lado. Diácono Lindenberg, hoje culto especial de Dia das Mães, a nossa irmã cantora Débora Miranda estará louvando, pregando a palavra do Senhor. Nós estaremos louvando a Deus, a nossa irmã presidente Irene Miranda, que também a nossa mãe na fé estará conosco, e ainda dá tempo das mamães vir. Deus, irmãos, virem aproveitar e cultuar conosco. Diácono Lindenberg, seja bem-vindo a esta live, a paz do Senhor Jesus.
2: Paz do Senhor, presbítero Alex, é um grande prazer estar juntamente com todos vocês nessa tarde maravilhosa. Já quero desejar feliz Dia das Mães aqui, em especial para a minha mãe, Jeane, que está lá em Fortaleza, no estado do Ceará, e também para minha sogra, que está em Minas Gerais, Maria Helena. Deus abençoe a vida de vocês abundantemente. Nós estamos nesta grande expectativa, amados ouvintes, para esta grande, podemos descrever como esta grande festa, no qual nós estaremos juntos, reunidos nesta mesma fé, neste mesmo propósito, nesta mesma comunhão, onde nós estaremos adorando, glorificando ao Senhor Jesus. E nós estamos vendo, ouvindo testemunhos de milagres, maravilhas no que o Senhor tem feito na vida daquelas pessoas que têm colocado a sua fé em prática. Então você que está em casa, está me ouvindo, está me assistindo, talvez

0: Você está precisando que a sua fé seja fortalecida e edificada. E através destes testemunhos, eu creio que a tua fé será restaurada. Tua vida será fortalecida pelo poder de Deus. E temos mais pessoas aqui que estarão contando a bênção naquilo que o Senhor tem feito na vida delas. Meu irmão, a paz do Senhor, seu nome.
1: Eu daí.
0: O Senhor está vindo de onde?
1: Eu vim do Jardim Selma.
0: Amém. Conte a bênção. Qual foi a bênção que o Senhor fez em sua vida?
1: Qual foi a bênção? Que Jesus me deu o livramento. Lá no Poçote, no Jardim Selma, me deu o livramento. Sabe por quê? A diabetes subiu muito. DHI. Eu comi dois pratos de comida, dois cachorros quentes, dois copos de Guaraná e um pedaço de bolo.
0: Ficou muito mal, né? Por causa da diabetes, né, meu irmão?
1: É. Aí a diabetes, eu já ia quase morrendo.
0: Meu Deus.
1: Me deu livramento, foi Jesus.
0: Foi Jesus?
1: Foi Jesus.
0: Está curado?
1: Estou curado.
0: Muitas pessoas falam que a diabetes não tem cura.
1: Não tem cura.
0: E aí, irmão?
1: Aí Jesus me deu cura.
0: Jesus te curou?
1: Curou.
0: Foi embora a diabetes?
1: Foi embora.
0: Fale aos nossos irmãos que estão em casa, estão nos assistindo, olhando para aquela câmera. Quem foi que te curou, meu irmão?
1: Jesus.
0: Jesus cura ou não cura?
1: Cura.
0: Você é o testemunho vivo.
1: Testemunho vivo.
0: Faça um convite especial para aquelas pessoas que estão em casa, para estarem aqui participando destas campanhas.
1: Vem para Deus e amor, participando dessas campanhas.
0: Vale a pena.
1: Cura. Vale a pena. Que Jesus cura até os que andam de cadeira de roda.
0: Meu Deus do céu, muita fé.
1: Até de muleta.
0: Amém. Jesus não mudou, né, meu irmão?
1: Jesus não mudou. Jesus está vivo para sempre no céu.
0: Amém, muito obrigado. Amém. Que Deus te abençoe. Olha só, queridos irmãos, servo de Deus curado da diabetes. A medicina, talvez ele vai e lança um diagnóstico para o homem. Talvez o homem ou a mulher fica depressivo, entristecido, coração amargurado. Mas Deus é quem dá o milagre. É Deus quem realiza o milagre na vida daquelas pessoas que chegam aqui enfermas, saem curadas, restauradas pelo poder de Deus. Então estejam conosco aqui, Avenida do Estado, 4568, bairro da Liberdade, São Paulo, capital. Temos aqui também mais um irmão e ele contará aquilo que Deus tem feito em sua vida. Meu irmão, a paz do Senhor, seja muito bem-vindo. Seu nome?
2: Antônio Carlos.
0: O Senhor está vindo de onde, meu irmão?
2: Estou vindo da Zona Norte, ali da Vila Zilda.
0: Zona Norte. É. Aproximadamente quanto tempo da sua casa até aqui?
2: Uma hora e pouco. Se o trânsito estiver bom, é 50 minutos.
0: Mas vale a pena todo este sacrifício de sair da tua casa e vir aqui?
2: Vale.
0: Vale a pena?
2: E como vale?
0: O senhor está emocionado? Isto é lágrima de alegria?
2: De alegria.
0: Meu Deus, por estar na casa do Senhor.
2: É verdade.
0: Qual foi a bênção que o Senhor fez em sua vida?
2: A minha bênção, ela vai demorar um pouquinho, tem problema?
0: Pode resumir, fazendo um grande favor para os nossos irmãos compreenderem, porque temos mais pessoas para entrevistar. Resuma em algumas palavras para a edificação da fé dos servos do Senhor.
2: É o seguinte, eu fui criado sem pai, mataram meu pai na Bahia. Eu tinha 5 anos de idade. Mas tinha 5 anos de idade, devido às consequências de eu perder meu pai. Eu tenho um pai verdadeiro que é Deus e Jesus. Devido às consequências da vida, eu vim para São Paulo ter perdido meu pai, mataram meu pai em salão de baile. Eu vim para São Paulo com 16 anos. Meu avô me ensinou a beber cachaça com 10, 11 anos de idade. Meu avô me ensinou a beber cachaça e o vício. Automaticamente.
0: Enquanto o senhor não tinha entregado a vida para Jesus, a sua vida era outra, não é, meu irmão? Era uma vida que era só ilusão.
2: Era só ilusão.
0: Mas depois de tudo e de todas as experiências, o senhor chegou a entregar a vida para Cristo.
2: É, realmente eu vim para São Paulo com 16 anos, devido às consequências da vida, e perdi meu pai, minha mãe ficou na Bahia. Não tive apoio dos parentes meus, mas não foi necessário. E todo benefício que eu encontrei foi com Deus.
0: Em Jesus.
2: Jesus.
0: Ele salva, ele liberta, ele transforma.
2: Ele transforma. Então eu vou reduzir nesse aqui. É, meu amigo.

0: Meu testemunho é longo, mas eu vou contar só isso aqui. É que devido ao vício, eu cheguei em São Paulo com 16 anos, 67, e eu trabalhava só bêbado, só trabalhava bêbado e eu vou no resto...
1: É viciado no alcoolismo, na bebida. Ali,
0: na bebida, no cigarro, aí eu, 20 anos eu paguei meu NPS... Paguei meu NPS, só trabalhava bêbado e Deus não deixava os encarregados mandar eu embora. 20 anos eu tenho minhas carteiras em casa guardadas e Deus cuidava de mim como cuidou de Moisés e José do Egito. Então, em 88 eu vim aqui na Igreja Deus é Amor.
1: Aqui na sede mundial?
0: Sede mundial, naquela igreja antiga, coberta de telha, aí eu aceitei Jesus, mas foi da bebida, do cigarro, fumei maconha, torcia pro time do Pelé, e...
1: Ou seja, vivia em uma vida completamente oprimida de ilusões, de coisas passageiras, não é, meu irmão?
0: É. E então eu vim aqui em 88, bêbado mesmo, com o meu estado, eu repeti as palavras que o missionário...
1: Fez a confissão de apelo, reconhecimento, entregando a vida para Jesus.
0: Mesmo bêbado assim, Jesus me libertou em 88 de tudo, de todos...
1: De tudo?
0: De tudo, num dia, de um dia para outro, Jesus me libertou. Até hoje eu tenho nojo daquilo... Eu tenho nojo daquilo que eu fazia, eu tenho nojo até hoje, eu tenho nojo.
1: Ou seja, da bebida, das drogas, de tudo que o senhor praticava.
0: Torcia para a seleção brasileira, torcia para o time do Pelé.
1: Meu Deus, aí após o senhor entregar a vida para Jesus, a sua vida foi transformada.
0: Foi transformada, e como é que diz, o que é que eu vou dizer,
1: Vale a pena servir esse Deus, né, meu irmão? Vale a pena, não é?
0: Vale a pena.
1: Que maravilha, que bênção.
0: Para resumir, Deus me deu esse ano 2 livramentos de morte. Deus, Jesus ainda está me lapidando ainda. Era para mim ter morrido em duas ocasiões esse ano. E Jesus, Deus não deixou eu morrer.
1: Amém.
0: Então, meu testemunho é muito mais grande, mas como estou tomando tempo e tem mais gente aqui na fila aí.
1: Amém. Então, vale a pena, né, meu irmão, servir este Deus. E o Senhor veio hoje, nessa tarde, para agradecer. Diga obrigado, Jesus.
0: Obrigado, Jesus.
1: Que Deus te abençoe, meu irmão, pelo seu testemunho. É isto aí. Muitas pessoas que chegam também viciados, oprimidos e são libertos pelo poder de Deus. É isto que Deus tem feito, irmãos, internautas e ouvintes no programa Voz da Libertação, aqui na Igreja Pentecostal Deus de Amor. É libertação, é transformação, é milagres urgentes no qual Deus está fazendo aqui. E hoje não será diferente. Deus usará poderosamente a nossa irmã, cantora Débora Miranda, e será um instrumento de Deus para as nossas vidas. Como um canal de bênção, receberemos a palavra de Deus e seremos abençoados. Presbítero Alan Feitosa, nós seremos nessa tarde mais uma vez agraciados por esta palavra e por esta presença gloriosa, e milagres continuarão acontecendo aqui no templo da glória de Deus. Seja bem-vindo, a paz do Senhor Jesus.
2: A paz do Senhor, Diácono Lindenberg, queridos ouvintes e internautas, Deus te abençoe. Olha, hoje Deus realmente vai fazer grandes maravilhas e você não pode ficar em casa. Ainda dá tempo, você que mora próximo aqui, o Cambuci, o Brás, você que mora próximo, Vila Mariana, Vergueiro. Olha, dá tempo ainda, todo o povo da Moca. O trânsito está livre, hoje é domingo, você da Zona Sul, Zona Leste, Oeste, ABCDMR. Venha depressa para a Igreja Pentecostal dos Amor, na Avenida do Estado, 4568. Liberdade, a entrada principal pela Avenida Prefeito Passos, número 10. Temos aqui o amplo estacionamento gratuito, você não paga nada. E vamos ouvir o povo, que o povo está chegando nesta tarde com muita fé. Vem cá, minha irmã, vem cá relatar as maravilhas do Senhor Jesus. Como que é seu nome?
3: Lucidalva.
2: Lucidalva. A irmã, vem cá mais pra cá, minha irmã. Você está vindo de onde?
3: Eu venho de São Miguel.
2: São Miguel. Quanto tempo a irmã gastou?
3: Eu creio que uns 40 minutos, por aí. vem de trem.

0: Então, de metrô, né?
1: Rapidinho.
0: É, se vier de ônibus, gasta mais tempo.
1: E hoje é um dia especial, aquele culto em favor às mães.
0: Para estar na presença do Senhor Jesus Cristo, todos os dias são dias especial. Nós devemos estar todos os dias na presença
1: E
0: de
1: hoje não é diferente.
0: Deus. Hoje não é diferente.
1: Hoje tem vitória.
0: Hoje é motivo de nós agradecer. Dia das Mães, somos mãe e nossos filhos têm saúde, têm vida, estão na presença de Jesus. Então é só agradecer a Deus, né? Porque sem Jesus não dá.
1: Realmente, relaxe para nós uma bênção, um livramento que a irmã recebeu aqui na Igreja Deus Amor.
0: Eu tenho um testemunho da parte de Deus para falar para os irmãos que tudo é possível naquele que crê. Se você crê, não haverá impossível que Deus não possa fazer na sua vida. Eu fui cometida de um câncer e eu fiquei com 30 quilos. Eu estava só o esqueleto andando. Não tinha força, não tinha vida mais. Eu estava muito magra. Hoje eu tenho
1: 30 quilos, meu irmão.
0: 74 quilos.
1: A senhora estava definhada.
0: Definhada, muito magra. E graças a Deus, eu tô curada, irmão, para a glória de Deus. Tudo é para a glória de Deus. Tudo é de Deus. É Ele que fez e para Ele vai. A honra e a glória seja feita ao Senhor Jesus Cristo. Porque até aqui me ajudou o Senhor. De nada Ele tem me deixado faltar. Deus é o Deus que vitória para aqueles que confiam. Tem luta sim. Se Deus tiver propósito na sua vida, você vai enfrentar a luta. Mas Ele também não te prometeu que você ia ter uma vida de abundância, uma vida de felicidade, que você não ia ter problema. Você vai ter problema e muitos problemas.
1: Mas em Cristo vence.
0: Em Cristo, eu sou mais do que vencedora.
1: Quanto tempo a senhora ficou cancerosa?
0: Eu fiquei cancerosa acho que uns 3 anos.
1: O que os médicos falaram para a senhora?
0: Os médicos falavam para mim que eu tomava os remédios, né? E eu faço ainda um acompanhamento, mas eu faço só uma vez por ano, Santa Marcelina. Só uma vez por ano eu faço um check-up, né? Mas eu estou bem.
1: 30 quilos agora com 70 aí?
0: Quatro. 4 quilos.
1: Um milagre de Jesus.
0: Milagre grande, milagre grande.
1: Diga, Senhor, obrigado, Jesus.
0: Obrigada, Senhor Jesus
1: Faço
0: Cristo.
1: convite agora, olhando para aquela câmera, para os internautas, para os ouvintes da Rádio Deus Amor, para vir hoje. Dá tempo ainda.
0: Dá tempo. Eu convido todos aqueles que querem ser salvo por Cristo. Venha Cristo. Venha Cristo. Ele diz: Eu sou o caminho, a verdade e a vida. E sem Cristo não tem vitória, gente. Aí a vida tá aí, o mundo tá aí, as greves tá aí, a doença tá aí, as lutas tá aí. Com Cristo você é mais do que vencedor. Em Cristo eu posso todas as coisas, porque Jesus é a minha fortaleza. E eu creio que todo aquele que vier ao Senhor Jesus Cristo, de maneira nenhuma ele vai te lançar fora. Ele vai te acolher. Pode vir do jeito que você tiver, meu filho. Venha. Venha ao Senhor Jesus Cristo. E ele tem vitória para você, tá? Deus abençoe.
1: Amém. Deus te abençoe, querida irmã. Seja muito bem-vinda a esse culto especial dessa tarde. Daqui a pouco, cantora Débora Miranda, pregando a palavra de Deus e orando por todos. Vamos ouvir mais uma irmã que veio na fé, que veio receber a bênção, trouxe também a família nessa tarde para a sede mundial. Vem cá, minha irmã, seja muito bem-vinda. Como que é seu nome?
2: Eunice.
1: Mãe Eunice. A irmã veio de onde, minha irmã?
2: Eu vim daqui de São Paulo mesmo, lá do Campo Limpo.
1: Campo Limpo, zona sul de São Paulo.
2: Isso.
1: Campo Limpo é um povo abençoado.
2: É, graças a Deus. É a bênção que eu tenho para contar. Primeiramente, feliz Dia das Mães para todas as mamães, que todos os dias nós somos abençoadas por Deus, né? E eu quero contar uma bênção que Jesus já ressuscitou na minha família, né? Eu tenho um filho que ali ele fez uma cirurgia rapidamente de. E ali, com espaço de uma meia hora, o menino deu uma febre terrível, que foi uma febre com convulsão. E naquele momento, quando eu levei ao hospital, o médico falou que ele estava morto. E ali eu fiquei só derramando lágrima e orando ao Senhor. E ali o médico falou: Aqui não tem mais vida, eu vou fazer o meu trabalho de médico. Aí ele medicou o menino e sumiu. E eu fiquei com o menino orando, intercedendo ao Senhor e chorando. E para a honra e a glória do Senhor, quando o médico chegou lá por umas 3 horas da tarde, que me largou, me abandonou, aí quando chegou, meu filho estava amamentando, para a glória de Deus. Mas estava morto, estava todo roxo isso aqui, o olho estava todo roxo, esticadinho. E está vivo, está um homão com 36 anos. Ele está aqui comigo.
1: Glória a Deus. É. Manissa, a senhora confiou em Deus. O médico deu o diagnóstico, morreu. Estava todo roxo ali, esticado. E a senhora clamou o milagre de Jesus.
2: E Jesus curou. Jesus ressuscitou. Eu ali derramava lágrimas. Eu sabia que eu servia um Deus vivo que ressuscitou a Lázaro depois de 4 dias. Eu digo, meu Jesus está comigo, doutor. Aí quando ele chegou quase, ele desmaiou. Porque viu meu filho vivo. Graças a Deus. E eu sou...
1: Ele ficou atônito.
2: Ficou. Eu sou muito grata a Deus. Muitos e muitos milagres Jesus já fez na minha vida. Muita ressuscitação. Não foi só essa, não. Tem muitas.
1: Conta mais uma benção para aumentar a fé do povo que nos acompanha agora.
2: Glória a Deus. Eu, quando eu fui ganhar o meu filho caçula, aí era para eu ir para o hospital para fazer o parto cesárea. Eu fui para uma clínica que estava morrendo menina da minha idade naquela época. Estava morrendo toda semana e eu fui para aquela clínica. Aí chegando lá, eu estava com hemorragia, passei 3 dias no isolamento. E ali quando foi a noite, que eu não aguentava mais, eu falei para a enfermeira, tem doutor aí? Ela falou, tem. Então chama ele, por favor, porque vocês não vão fazer o meu parto. Aí, quando o doutor chegou de junto de mim, ele falou assim, olha aqui, você não vai ter passagem para ganhar o neném. E o anestesista não está aqui. Então, ele falou, não tem passagem. Aí eu comecei clamando o sangue, eu comecei clamando ao Senhor ali mesmo na mesa do médico, fechei o olho e não me lembrei que eu estava de junto de médico, fechei o olho e comecei clamando. Aí eu vi assim, aquela luz azul e verde, como abriu ali aquele teto. Quando abriu aquele teto, a carne estava se abrindo para a criança nascer. Aí o médico falou, vai, faz força que o neném vem nascendo. E ele falou para mim assim, você quer que eu mato ele para salvar você ou você quer que eu te mato para salvar ele? Eu digo, nem eu e nem ele vai morrer, doutor, porque o meu filho está vivo. E para a honra e a glória do nome do Senhor, o meu filho nasceu, ele está vivo, está aí com 35 anos.
1: Casado,
2: pai de filho, já é pai de 2 filhos. Vai nascer um neném agora, ele tem uma de 5 anos. E para a honra e glória do Senhor, está aí um homão.
1: Deus cuida, minha irmã.
2: Deus cuida. Glória a Deus. Eu sou aquela pessoa da fé, confiante que Deus é Deus e Ele está comigo. Porque muitos livramentos Ele tem me dado.
1: Agora, dê uma palavra para aquelas pessoas que estão sofrendo, ou até mesmo as mães que estão passando momentos difíceis com seus filhos. Dê uma palavra de fé para essas pessoas.
2: Eu falo para as mães, pessoas que estão aí sofrendo, com um problema desenganado pela medicina, não fique parada aí, venha, busque a Jesus, porque Jesus tem poder, Ele é acima de todas as coisas. Se o médico desenganou, é impossível para o médico, para Deus é possível, porque Ele tem me dado vitória, Ele tem ressuscitado na minha vida, tem ressuscitado na vida dos meus filhos e tem feito maravilha na minha vida. E Deus, Ele é Deus, Ele é maravilhoso e Ele está conosco. Tenha fé e confie, só confie. Entrega teu corpo, alma e espírito nas mãos do Senhor, que Ele cuida de você e cuida de todos nós. Amém? Deus abençoe no nome de Jesus.
1: Amém, Manissa. Somos gratos pelos depoimentos maravilhosos de ressurreição, de livramento. Deus te abençoe. Seja muito bem-vinda a este culto da tarde. Está aí, querido ouvinte, internauta, você que agora está nos acompanhando. Dá tempo ainda de você estar na sede mundial, na Avenida do Estado, 4568, Liberdade. Lembrando que a entrada principal do Templo da Glória de Deus é na Avenida Prefeito Passos, número 10. Temos aqui um amplo estacionamento para você vir e receber a sua bênção, a sua vitória. Então, está aí a oportunidade, o convite para nós. Estamos colocando diante de você esse grande privilégio de estar aqui na presença de Deus, recebendo vitória, adorando a Deus,

0: Será um culto muito especial. A equipe de mulheres de fé vão estar louvando. O coral Kids, o pequeno Galileu também vai estar louvando a Deus. Então você pode estar aqui conosco nessa oportunidade para receber a sua vitória. Eu quero também desde já parabenizar todas as mães nesse dia de hoje. A minha mamãe também, irmã Cida. A minha sogra também, irmã Leda. Parabéns. Deus abençoe vocês que são mulheres de Deus, guerreiras, que o Senhor fortaleça, que dê graça, saúde e virtude à nossa querida presidente, a irmã Irene Miranda, a nossa irmã Débora Miranda. Deus abençoe as mulheres de Deus. E hoje estamos aqui para testemunhar que vai ser um dia especial na sua vida. É só você comparecer, é só você estar conosco para receber a sua bênção e a sua vitória. 15 horas com mais 42 minutos. Vamos voltar aos estúdios com nosso irmão Diácono Natiel e Mateus também. É com vocês. Atenção, é com vocês.
1: Muito obrigado, presbítero Alain. Obrigado também ao presbítero Alex Cardoso e ao Diácono Lindenberg Araújo. Olha, vamos acompanhar uma linda canção, um lindo louvor. Nosso Deus vai falar ao seu coração daqui a 18 minutos, 18, somente isto. Nós iniciaremos este culto de louvor e adoração a Deus. A nossa irmã Débora Miranda, vice-presidente da nossa igreja pentecostal Deus e Amor, vai pregar a palavra de Deus e orar por todos. Não é isto mesmo, Mateus Galvão?
2: Sim, a palavra de Deus, uma palavra especial para as mamães, e também teremos aqui canções, as cantoras da gravadora MC Music, e teremos
1: Sim.
2: os corais aqui para cantar o coral Kids. É muito interessante você participar, vai ser um culto
1: Sim,
2: especial,
1: muito emocionante também.
2: muito emocionante, louvores a Deus, adoração e confraternização, todos unidos, todos comemorando esta data especial. Vamos adorar o Senhor com a nossa irmã Débora Miranda, Jardim de Oração. Acompanhe, adore conosco agora.
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0: Que maravilha, que belíssimo louvor, a qual Sim. nós acompanhamos agora, Jardim. Adorando a Deus. Jardim de oração.
1: Glória a Deus.
0: E você que está aí nos acompanhando à distância, pode também adorar a Deus conosco, conhecendo, sim, a gravadora MC Music, faz parte da Igreja Pentecostal Deus e Amor, e todos os louvores,
1: claro.
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1: claro.
0: Deezer, Spotify, você pode acompanhar esses louvores da cantora Débora Miranda, cantor Ivan Luiz, Cristina Santana, são muitos cantores que adoram a Deus, e daqui a pouco você irá acompanhar ao vivo aqui na sede mundial, eles adorando ao Senhor neste culto especial do Dia das Mães. Natia, eu tenho certeza que este ouvinte, este internauta que estamos acompanhando através da transmissão, eles não irão ficar de fora do culto,
1: de
0: mas
1: forma alguma.
0: Eles participarão, as famílias já estão reunidas, os filhos com os pais, filho com a mãe ali, já reunido para adorar e acompanhar esse culto juntamente conosco. E à distância, onde você estiver, participe, adore ao Senhor, deixe o Espírito Santo tocar no seu coração, e eu tenho certeza que você irá receber a bênção de Deus, a palavra de Deus especial para este culto será direcionada. Nós teremos também um momento, a palavra oficial com
1: Glória
0: a nossa
1: a
0: presidente Marine Miranda. Então, uma palavra de fé para todas as mamães, e você aí permaneça, porque daqui a 11 minutinhos nós estaremos já participando deste culto especial, e eu tenho certeza que será uma bênção.
1: Com certeza. Vamos acompanhar um depoimento, então? O que o Senhor Deus, nosso Pai, tem feito através da fé. Quando nós confiamos nele, Mateus, em Efésios está escrito que aquele que se aproxima de Deus precisa crer que ele existe e que é galardoador daqueles que o buscam. E será que existe alguém para querer mais do que uma mãezinha? Que a mãe crê desde que o filho está ali, ó. Quando ela sabe que está grávida, ela já crê. Uma mãe tem muita fé. Nós vamos acompanhar aqui um testemunho. O Carlos, ele vai contar uma cura de um menino de 3 anos, uma cura de câncer no cérebro. E eu quero que você acompanhe esse depoimento que o Senhor nosso Deus vai falar com você, com toda certeza.
2: Meu nome é Carlos Alberto Corrêa de Oliveira, e aconteceu um probleminha lá com uma criança, e aquelas crianças brincavam junto, né? Meu netinho e o menininho também brincavam, às vezes ele vinha na casa da minha filha, às vezes ia pra lá. Minha filha me falou assim, ó, o menininho da colega minha, ela tá com câncer, né, na cabeça. Não dei atenção àquela informação que ela me passou. Quando ela chegou em mim e falou assim, pai, o nenê da colega lá, ele tá no hospital e o médico deu só mais uma semana de vida para ele. Aí aquilo me chacoalhou. Eu falei, puxa, eu não fiz nada. Faz tempo que ela tá me falando isso e eu não tomei atitude nenhuma. Eu vi aquela criança desse jeito, eu me coloquei no lugar como se ele fosse o meu neto. Ele poderia ser o meu neto.

0: que está nessa situação. Então, como eu sabia que aqui na Igreja Deus é Amor, todos os dias a igreja está funcionando, né? A igreja está aberta, tem um santuário da oração a noite inteira também. Falei, vou escolher um horário e vou para lá, vou colocar essa criança no propósito. Eu vim e fiz o propósito pela criança, 7 domingos. Eu falei para Deus, durante 7 domingos eu vou me ocupar nesse propósito. Quando foi passando as semanas, aí a minha filha disse assim para mim, pai, o menininho já saiu do hospital, o médico deu alta para ele. E a criança tá lá, sã e salva, né? Graças a Deus, a família também reconheceu a Jesus, né, como Salvador. Reconheceu que foi Deus que fez o milagre na vida da criança. E eu fico feliz também porque impactou muito a minha vida. É uma atitude que a gente toma, a gente fala assim, poxa, poderia ser comigo isso aí. Para você que está vendo esse depoimento, esse testemunho, vem ver. Vem provar e ver de que o Senhor é bom. Vem buscar, vem na vigília, vem nas campanhas. Não precisa ser exclusivamente na campanha. Deus opera toda hora.
1: Tá vendo aí, Matheus? Você também acompanhou o internauta. Você ouviu, querido rádio ouvinte da Rádio Deus e Amor? Nosso Deus continua fazendo milagres, maravilhas. Quando o médico diz, olha, aqui não tem mais jeito, aí Deus chega e diz, eu sou quem dá a última palavra. E é o que nós vimos aqui nesse testemunho, o Senhor dando a última palavra. E quando nós vemos o Senhor agindo de forma tão explícita como esta, nosso coração se alegra e se enche mais de fé em Deus.
2: A fé somada à ação gera o mover de Deus, as mãos de Deus estendidas para alcançar esses que precisam. Por isso é importante nos colocarmos a nossa fé em prática, porque não há barreiras, não há dificuldades, não há nada impossível que Deus não possa fazer, que Deus não possa operar. Precisamos crer, confiar com todo o nosso coração e clamar a Deus. Clamas a mim, respondeste-ei, e anunciar-te-ei coisas grandes e firmes que não sabes. O Senhor assim diz. E se nós clamarmos com fé, nós viveremos milagres. Nós veremos milagres. Talvez você que é mãe e está vendo uma situação, talvez seu filho precisa ser liberto, talvez a sua oração está sendo para que Deus venha alcançar aquele filho, aquela filha que está afastado dos caminhos do Senhor. Creia, não duvide, persevere em oração, porque Deus é poderoso para mudar, transformar. Nós temos centenas, milhares de testemunhos de mães que oraram, fizeram propósitos com Deus de colocar ali diante do Senhor a vida dos seus filhos e pedir a transformação, que Deus viesse libertá-los, transformá-los em homens e mulheres de Deus. E assim Deus realizou, Deus alcançou. E você também que crê, você pode confiar que Deus irá alcançar e você se alegrará vendo os seus filhos na presença de Deus.
1: Glória a Deus. Então, mande uma mensagem para o nosso WhatsApp 11 982 92 33 92. Você que está aí acompanhando e precisa de uma oração por sua mãe, ou você mãe que precisa de uma oração por seu filho, também é convidado, é convidada a participar conosco deste momento. Deixa eu dar uma olhadinha aqui, Matheus, no nosso canal no YouTube. Será que tem pessoas que estão parabenizando suas mães aqui no nosso chat? Olha, eu vou entrar aqui na live. Vou abaixar um pouquinho aqui para não dar microfonia. Tem muitos pedidos de orações aqui, mas ainda não tô vendo aqui você parabenizar sua mãe pelo dia dela. Cadê? Cadê sua homenagem? É muito bom, é importante você fazer isso. Olha aqui, tem muitos pedidos de orações. Isso é louvável, claro. Mas a gente tem que ressaltar que hoje é um programa especial. É um culto especial, alusivo ao Dia das Mães. E nós precisamos, além de pedir orações, também glorificarmos a Deus pela vida das nossas mães. Precisamos glorificar a Deus porque elas estão bem. Se não está bem, vai ficar através do seu pedido de oração. Mas mande aí a sua mensagem, é importante. Pelo nosso WhatsApp 11 982 92 33 92, e também através do nosso chat. Estamos aguardando aqui. Daqui a 4 minutos entraremos ao vivo desde o Templo da Glória de Deus, sede mundial da nossa Igreja Pentecostal Deus e Amor. Mais um depoimento, Matheus, só para nós finalizarmos aqui, para você acompanhar o que Deus tem feito aqui no Templo da Glória de Deus e em todas as nossas igrejas Deus e Amor no Brasil e no mundo.
3: Esse, quando foi um belo dia, eu recebi a notícia que ele

0: tomado veneno. Ele tinha tomado veneno e ele estava hospitalizado. Meus pais moram no sítio onde aconteceu o ocorrido. Ele precisaria ir atrás do carro. Aí veio um primo nosso, sobrinho da minha mãe, com o carro. Jogaram ele em cima desse carro e levaram ele para a cidadinha, a primeira cidade que tem, Ouricuri. Chegando lá, não tinha o que fazer com ele. Aí só tinha uma ambulância nessa cidade. A ambulância estava com um paciente que estava levando para a Serra Talhada. Tiraram o paciente da ambulância e levaram ele para Petrolina. E o médico falou assim: se o veneno que ele tomou, aquele veneno para colocar em plantações, né? Se o veneno subir para a cabeça dele, ele vai morrer. Ele não, ele vem a óbito. Aí eu buscava pelo santuário de oração, pelo rádio. Eu escutava, eu sempre escutava, meu rádio fica ligado na Deus e Amor. Então minhas orações de 6 da tarde, principalmente, eu fico assistindo. Até aquele um programa que tem, que é do Sertão, que começa às 7h30 da manhã, eu amo assistir, porque me recorda lá o meu sertão, né? E eu acompanho a Deus e Amor no meu radinho. Deus foi tomando ali os caminhos. 3 dias que eu cheguei, Deus libertou, Deus tirou ele da UTI, deu a vida dele de volta. Ele foi pro quarto. Irmão, naquele hospital não faltou nada para mim. A Deus e Amor foi o canal que Deus colocou assim: você vai orar, porque Jesus, ele é um só. E o Deus me deu força, me deu coragem. Eu fui àquela viagem, eu cuidei do meu irmão lá 30 dias. Resumindo, voltei para São Paulo e hoje eu falo assim: não fui eu, foi o Espírito Santo que me deu toda essa força na minha vida, para a honra e a glória do Senhor Jesus. Meu irmão está aí contando a vitória.
1: Glória a Deus, que lindo depoimento. É o nosso Deus trazendo vida, por que não dizer um milagre de ressurreição? Enquanto a vida há esperança e o nosso Deus proporcionou esta oportunidade à nossa irmã e também ao seu irmão e a toda a família como um todo, porque quando nós recebemos um milagre para a vida de alguém da nossa família, esse milagre também nos alcança. Mateus, tem algumas pessoas que estão aqui interagindo já. Olha, eu fiz o apelo, você mandou sua mensagem para sua mãe. Eu vou ler aqui algumas antes de nós entregarmos esta oportunidade. Sara Magalhães, feliz Dia das Mães para minha mãezinha, Deusalina, ouvinte assídua do programa, te amo muito, minha rainha. Tá vendo? Já um coração amolecido aí. Quem mais tá mandando mensagens aqui? Olha, tem muitas agora, tem várias mensagens. Inclusive, o Thiago Luciano disse assim: Natiel, fala o número do WhatsApp devagar. Olha aqui, ele quer anotar. Pera aí, eu vou falar devagar. Ele tá aqui no YouTube, então coloca aqui, por favor, para mim, no GC aqui embaixo, por favor, nosso WhatsApp: 11, código DDD de São Paulo, número 982923392. Bem aqui, ó. Cadê? Ok, com essa mão. Essa aqui, ó. Aponta aí, Matheus.
2: Aqui embaixo, ó, você vai ver o número do WhatsApp para você enviar a sua mensagem,
1: Isso.
2: sua felicitação à sua mãe. E nós iremos lá na rádio, ao longo da programação, quando tiver ali um pastor, um locutor, irá ir
1: Sim.
2: ler as mensagens e felicitar as mães durante o programa da A Voz da Libertação, ali a Rádio Deus e Amor. Então,
1: Glória a Deus.
2: é muito importante. 16 horas já,
1: Sim.
2: estamos no momento de iniciar este culto, e eu tenho certeza
1: Estamos no aguardo
2: que,
1: aqui.
2: já na expectativa do nosso coração se encher de emoção nesta tarde, nós viveremos algo especial, Natiel, neste culto Dia das Mães aqui na sede mundial.
1: Olha, Liliane Craveiro, 3001, aqui é a identificação dela no YouTube, está dizendo aqui: Feliz Dia das Mães, minha mãezinha Luciana. Parabéns, que Deus abençoe. Tem mais aqui, mensagens falando sobre mães, pessoas. Maria. Mari, ou Marisa, Marisa, isso. Feliz Dia das Mães para todas nós. Parabéns para vocês. Que Deus abençoe. Vem tudo juntinho aqui, Matheus. Aí eu tenho até consegui ler tudo. Não dá. Mas Deus abençoe. Estamos aguardando. A expectativa é muito grande. A nossa irmã Débora Miranda vai pregar a palavra de Deus, vai cantar e vai ser lindo demais.

0: Tiago Luciano, feliz Dia das Mães para todas as mães, muitas bênçãos, vitórias. Desejo um feliz Dia das Mães para minha esposa e para minha mãe. Vai aí então esse recorte especial para você, Tiago. Muito obrigado por ter participado. E também a Josi, ou melhor, José Carlos Gonçalves. Hoje, ou seja, agora domingo, feliz Dia das Mães, que Deus abençoe. Felicidades a todas, parabéns. E também a Priscila Rosa, feliz Dia das Mães para todas as mães. E eu vou encerrar aqui com a mensagem do Eric Souza, que diz: feliz Dia das Mães, Ivane Aparecida, que Deus abençoe. Tem muitas outras mensagens chegando aqui, nosso coração se enche de muita alegria, principalmente, Matheus, porque a mãe, assim, é única de fato na nossa vida. E todos nós viemos de uma mãe, principalmente mães dedicadas, mães amorosas, mães que se entregam verdadeiramente para Deus. E aquilo que você estava falando aí a respeito da tua mãe, que ora, minha mãe também ora, me veio aquele velho bordão, né? Mães de joelhos, filhos de pé.
1: Com certeza. A oração feita com sinceridade, com direcionamento, é uma oração que gera resultados. E eu tenho a certeza que há muitos filhos como nós que são alcançados pela oração de suas mães, e que aqueles que ainda não foram alcançados serão, porque uma pessoa insistente é a mãe, claro, para orar pelos filhos.
0: Muito insistente.
1: Ela ora, ela chora, ela derrama a alma, ela busca o Senhor, ela crê que Deus vai fazer a obra. Em algum momento, esse filho será resgatado, esse filho será alcançado pelo Senhor. Enquanto não acontece, ela permanece em oração.
0: É insistente.
1: É uma mulher de fé, de insistência, de perseverança. E assim muitas mães têm sido, orando pela sua família, clamando. E Deus tem feito uma obra maravilhosa e especial. Nós nos alegramos por todas estas mães que têm sido aí uma bênção nos seus lares e na vida dos seus filhos. E esses filhos também que devem entender e olhar para as suas mães com esse olhar de cuidado e vendo toda essa dedicação e ajudá-las.
0: Claro.
1: Fazer a sua parte de filho, ser para sua mãe um filho que ela espera que você seja. E assim eu tenho certeza que ela se alegrará muito vendo você se esforçando e se dedicando na presença de Deus. Vamos de mais um louvor, enquanto ainda não temos o sinal ali do Templo da Glória de Deus, salão principal. Vamos de um louvor da Cristina Santana, Bate Forte o Coração. Vamos adorar a Deus agora.

0: Pode passar.
1: 4:08. Está aí uma linda canção com a cantora Cristina Santana. E você também pode participar com a gente deste culto maravilhoso através da nossa live. Se você não conseguiu chegar ao Templo da Glória de Deus, o culto começou agora. Vamos então até o altar da sede mundial. O Matheus vai chamar aí o nosso catdown.
2: Sim, você que aí acompanha agora e entrou no meio da live, nós pedimos no início para compartilhar. Então já agora é o momento de você compartilhar. Envie para os seus amigos, para todos, que assim Deus, ele fará maravilhas e ele irá alcançar essas vidas. E neste dia especial, muitas mães serão alcançadas pelo seu compartilhamento. Envie o máximo possível nos grupos, compartilhe na sua própria rede social e muitas pessoas se alegrarão nesta tarde juntamente conosco. Vamos agora ao countdown e você permaneça, porque o culto já irá iniciar e você irá acompanhar esta belíssima, sim, demonstração, esta homenagem no Dia das Mães aqui na sede mundial. Permaneça, acompanhe. Deus abençoe. Fique conosco aqui nessa transmissão e feliz dia da...
3: Aproveitando que os irmãos já estão em pé, vamos ler em Provérbios. Provérbios, capítulo 31. Vamos ler do verso 10 até o verso 31. A mulher virtuosa. Mulher virtuosa, quem a achará? Um versículo bem conhecido, né? Provérbios, capítulo 31, versículo 10. Diz assim: mulher virtuosa, quem a achará? O seu valor muito excede o de finas joias. Seu marido tem plena confiança nela e nunca lhe falta coisa alguma. Ela só lhe faz o bem e nunca o mal, todos os dias da sua vida. Escolhe a lã e o linho e com prazer trabalha com as mãos. Como os navios mercantes, ela traz de longe as suas provisões. Antes de clarear o dia, ela já se levanta, prepara sua comida para todos os que estão na casa e dá tarefa às suas servas ou aos seus filhos. Ela avalia um campo e o compra. Com o que ganha, ela planta uma vinha. Entrega-se com vontade ao trabalho. Os seus braços são fortes e vigorosos. Ela administra bem o seu comércio lucrativo e a sua lâmpada fica acesa durante a noite. Ela é vigilante. Nas mãos segura o fogo.

e com os dedos pega a roca, o trabalho, as máquinas de costura, né? Os antigos conhecem aí, a roca. Acolhe os necessitados e estende as mãos aos pobres. Ela não teme por seus familiares quando chega a neve, pois todos eles já estão bem agasalhados. Ela já teceu ali os seus agasalhos. Faz cobertas para sua cama, veste-se de linho e de púrpura. E seu marido, ele é respeitado na porta da cidade, onde toma assento entre as autoridades da sua terra, porque ela é uma mulher virtuosa. Ela faz vestes de linho e as vende, e fornece cintos aos comerciantes. Reveste-se de força e de dignidade. Ela sorri diante do futuro. Fala com sabedoria e ensina com amor. Cuida dos negócios da sua casa e não dá lugar à preguiça. Os seus filhos se levantam e a elogiam. O seu marido também a elogia, dizendo: muitas mulheres são exemplares, mas você a todas supera. A beleza, ela é enganosa. A formosura é passageira, mas a mulher que teme ao Senhor será elogiada. Que ela receba a recompensa merecida e as suas obras sejam elogiadas à porta da cidade. Amém? Pode dar uma salva de palmas para essa palavra. A palavra do Senhor é linda. Nesta tarde especial, em que celebramos os dias das mães, queremos convidar vocês a todos, pode se assentar, e a refletirem sobre uma pergunta que a palavra de Deus nos faz. Mulher virtuosa, quem a achará? Essa pergunta não é apenas uma frase bonita, ela nos faz pensar no verdadeiro valor de uma mulher. Em um mundo que valoriza tanto a aparência, o status e o dinheiro, Deus nos mostra algo diferente. Ele nos mostra o valor de uma mulher que está no seu caráter, na sua fé e na sua essência. A Bíblia diz que o valor dessa mulher excede o de pedras preciosas, excede o de rubis. Ou seja, ela é uma mulher preciosa, mais do que qualquer riqueza deste mundo. E quando olhamos para esse texto, nós vemos que essa mulher não é perfeita, mas ela é dedicada, forte e temente a Deus. Ela cuida da sua casa com amor, ela trabalha com dedicação, ela estende a mão ao necessitado, fala com sabedoria e enfrenta a vida com força e dignidade. Quantas mães que aqui são exatamente assim? Dá um sinalzinho com a mão. É isso, mulher virtuosa. Mães que acordam cedo e dormem tarde, que se preocupam, que oram em silêncio para os seus filhos. Quantas mães aqui hoje estão com o coração apertadinho porque falam: Senhor, eu queria tanto que meu filho estivesse aqui comigo hoje. Queria tanto que meus filhos servissem ao Senhor. Queria tanto que meus filhos saíssem das drogas, saíssem do vício da bebida e estivessem aqui adorando. Saiba que o Senhor está te vendo aqui esta tarde. Ele está sondando o teu coração. Mães que muitas vezes não são vistas, não são valorizadas como deveriam, mas continuam firmes, confiando em Deus. A palavra diz também: seus filhos se levantam e a chamam bem-aventurada, porque ela dá exemplo dentro do seu lar. É uma mãe que dá exemplo. As crianças, elas às vezes não sabem falar, e ela não vai fazer o que você está fazendo, ela vai olhar, ou seja, ela não vai obedecer o que você está falando para ela fazer, ela vai olhar o que você está fazendo e vai seguir o seu exemplo. Hoje é dia de reconhecer isso, hoje é dia de honrar aquelas que muitas vezes choraram escondido, mas nunca deixaram de amar. O versículo 30 nos lembra que enganosa é a graça e vã a formosura, mas a mulher que teme ao Senhor, essa será louvada. Aleluia, aleluia. Ou seja, a verdadeira beleza não está no exterior, está no coração que teme a Deus. Ser uma mulher

força e amor. E para as mães, nós somos preciosas aos olhos de Deus. Mesmo quando ninguém vê, Deus vê. Dá uma salva de palma para Ele, porque Ele vê. E para finalizar, a palavra diz: dai-lhes do fruto das suas mãos e de público a louvarão pelas suas obras. Hoje é dia de louvar, agradecer e reconhecer que Deus abençoe todas as mães, que fortaleça cada uma de nós e que nunca falte a graça, a sabedoria e o amor em seus lares. Deus abençoe.

0: Glória a Deus, cumprimenta o povo de Deus presente com a paz do Senhor Jesus, amém? Igreja, cadê o sorriso na face? Cadê as mães? Aleluia! Eu quero hoje, em nome de Jesus Cristo, homenagear todas as mães aqui. Nós vamos adorar o Senhor Jesus Cristo com um louvor, entoar para Ele, exaltar o Seu Santo Nome e oferecer para todas as mães. A canção que eu vou cantar, ela se chama Mais Que Vencedora. Mas antes de eu cantá-la, em todos os anos que o Senhor me conceder vida, fôlego de vida, eu quero homenagear uma pessoa muito especial para mim. A minha mãezinha hoje não se encontra mais aqui na face da terra, mas eu tenho uma que eu adotei como mãe na fé. Quem será? E eu tenho certeza que ela também me adotou como filha na fé. Eu sei que não é fácil, irmãos, a gente cuidar de filhos. Tantas coisas para a gente cuidar, mas o Senhor nos deu essa bênção na nossa vida, quando Ele nos concede sermos mãe. E ela, além de cuidar dos filhos dela, de sangue, cuida também dos filhos na fé, que somos eu e vocês, aleluia. Quero homenagear a minha querida Ereni Miranda, mãezinha na fé. Trouxe aqui algo para ela especial. Tem uma luz aqui dentro, será que vocês conseguem ver? Será? Não dá não. Que Deus abençoe, mãezinha. Eu te amo muito, de todo o meu coração. Mulher de fé, mulher guerreira. Eu tinha 12 anos de idade quando vim para a igreja. Eu falo isso todo ano, porque todo ano tem gente nova e todo ano eles não sabem. A senhora lê com carinho que está escrito aqui.
1: Coisa linda.
0: E é só Jesus para ter misericórdia.
1: Muito obrigada.
0: Amém.
1: Em nome
0: Deus te abençoe,
1: de Jesus.
0: Mãezinha na fé.
1: Obrigada.
0: Minha irmãzinha na fé também aqui, ó. Deus abençoe vocês. Vamos adorar o Senhor Jesus Cristo? A palma, as palmas. Para quem será? Jesus, aleluia! Mulher de fé, mulher guerreira, aleluia! Diga assim comigo, as mães: eu sou mais que vencedora. Mesmo que você estiver aqui e ainda não for mãe, é mulher, não é? Então diga comigo: eu sou mais que vencedora em Cristo Jesus. O Senhor Jesus Cristo com esse louvor. Ensaiaram, né? E os irmãos? Não se esqueçam de dizer: mais que vencedor. Os irmãos, cantem comigo: adora o Senhor Jesus.

0: vencedores em Cristo Jesus. Aleluia, Senhor.
1: Cumprimento a amada igreja com a gloriosa paz do Senhor Jesus. Amém? Quantos estão felizes por essa tarde de homenagem às mães? Eu estou aqui com a minha mãe. Tenho muito orgulho de ser filha dela, de ter aprendido os caminhos do Senhor, toda a caminhada no louvor. Eu me espelhei nela, cantando. Desde que eu estava na barriga dela, ela vinha para os ensaios do coral Unforgettable Praise. Conheceu meu pai no coral Unforgettable Praise e eu vinha na barriga dela. E hoje nós estamos aqui ainda na nossa casa, a Igreja Deus e Amor, há 26 anos para mim. E é uma honra estar aqui com ela. E nós vamos cantar juntas, Exemplo de Mulher, porque ela para mim é um exemplo de mulher forte, corajosa, guerreira, nosso pilar. Quando meu pai faleceu, ela foi o nosso pilar, a nossa base. E nós estamos hoje firmes e fortes nos caminhos do Senhor, porque ela é o nosso pilar. É, pode glorificar a Deus por isso?
0: Tudo é por Ele, né, igreja? Ela 26 anos e eu 47 anos de casa e família pentecostal, Deus e Amor. Tudo para a honra do nosso Deus. E se não for Ele a nos sustentar,

0: a gente não vai. Mas por isso que nós estamos aqui hoje, para agradecer ao Senhor, porque Ele tem nos sustentado. Amém? Vamos adorar a Deus. E esta homenagem também é para as mães, né?
1: Para todas vocês.
0: Sintam-se homenageadas e amadas por Deus.

0: mais oportunidade, que todas as mães se sintam amadas. Vamos aproveitar esse momento em comunhão para cantarmos mais uma canção para nossa mãe.
1: Essa canção foi composta pelo pastor Júnior, quando ele regia o coral Unforgettable Praise. Então também faz parte da nossa história. E agora eu quero cantar junto com meu irmão. Já foi chegando, porque a gente está com o objetivo de fazer ela chorar de emoção, que ela é muito forte. Vocês estão vendo?
0: Ela é difícil, mas vai dar certo.
1: Eu tô brincando.

abençoe, irmãos, e toda a honra, toda a glória seja dada ao nosso Deus. Mãe, não desista do teu filho. Ore por ele, busque por ele. Amém? A minha mãe orou 15 anos pelo meu irmão, que estava no mundo das drogas. E hoje ele também faz parte da família pentecostal Deus e Amor. Foram 15 anos chorando. Deu uma overdose nele dentro do carro. Meu esposo estava do lado dele, socorreu. Questão de 5 minutos, nós estávamos próximo ao hospital. Quem conhece Zona Norte, hospital, manda aqui. Foi socorrido ali com overdose. E o médico disse, mais 5 minutos ele não sobreviveria. Para colocar o soro e o remédio na veia para cortar essa overdose, tiveram que rasgar a pele dele com bisturi, porque não dava para injetar. Enfim, eu não vou pegar muito tempo.

0: aqui, mas é só para você ter essa injeção de ânimo. Senhor, será que meu filho vai? Vai sim. Ele vai vir para a casa do Senhor por causa da tua oração. Não desista do teu filho. Não desista da tua filha. Não desista da tua família. Continue orando. Continue intercedendo. E o Senhor Jesus com certeza concederá o desejo do teu coração. Deus abençoe a todos vocês. Toda honra e todo aplauso ao nosso Senhor Jesus. Deus abençoe, irmãos.
1: Glória a Jesus. Cumprimento a igreja do Senhor com a paz do nosso Jesus amado que se faz presente no nosso meio nesta tarde. Glória a Jesus. Nós estamos aqui em um culto especial, um culto de famílias. Nós temos aqui os pais, os filhos e nós glorificamos ao Senhor por isso. Eu sei que talvez haja corações nesta tarde entristecidos por filhos que já se foram, por filhos que já não te visitam mais. Talvez haja mães que há muito tempo não falam com seus filhos, por N motivos. Mas nessa tarde o Espírito Santo traz esperança ao nosso coração. O Senhor é aquele que restaura o que havia se perdido. E pela fé nós confiamos que Deus pode restaurar, Deus pode renovar e Deus pode trazer alegria de novo. Levante a sua mão e diga: o Senhor, o meu Deus, é aquele que cuida da minha família e da minha casa. Que nesta tarde você saia daqui confiante de que o Senhor, o nosso Deus, Ele cuida de nós, Ele cuida da nossa casa e Ele cuida da nossa família. E nós vamos declarar não somente de boca e de lábios, mas nós vamos declarar pela fé que a nossa casa pertence ao Senhor. E Ele é quem coloca todas as coisas no seu devido lugar. E nós estamos aqui como a família de Cristo reunidos e a igreja, ela se preocupa com todas as pessoas. Através das instituições Reviver, nós temos o amparo à mãe Reviver. Hoje nós estamos falando de mães, estamos celebrando as mães. E nós gostaríamos que aqueles que ainda não conhecem, que conhecessem esse trabalho tão lindo que a Associação Reviver Help está desenvolvendo, cuidando, acolhendo e prestando um auxílio no momento em que essas mulheres mais necessitam, o momento em que elas estão gerando uma criança, que elas estão desamparadas, que elas estão passando por um processo que é tão delicado. A Associação Reviver está cuidando dessas mulheres. Nós vamos passar um vídeo então para que vocês vejam, para que vocês conheçam e para que vocês possam ver o quanto a igreja, ela se preocupa em ir e em alcançar aqueles que estão realmente precisando. Vamos acompanhar então esse vídeo para que vocês conheçam um pouco mais o que é o amparo à mãe Reviver.
2: 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O amor de Deus socorre vidas.
1: O amor de Deus que só

socorre vidas. Não só essas mães estão sendo alcançadas, mas essas crianças geradas no ventre, elas já estão sendo ministradas bênçãos sobre a vida delas. Elas já vão nascer e crescer conhecendo os caminhos do Senhor. E o amor de Deus que socorre vidas, nós convidamos agora toda a igreja para se colocar de pé, com o seu voto, com a sua oferta. Você que ama essa obra, você que quer que o amor de Deus continue alcançando pessoas, não somente a Mãe Reviver, mas tantas obras, cuidado, amor, misericórdia, a igreja tem alcançado tantas vidas, pessoas em situação de rua, pessoas que recebem cestas básicas, igrejas indo a lugares que nós talvez sozinhos não iríamos, mas a nossa oferta, a nossa contribuição, a nossa ajuda tem chegado a esses lugares. Eu convido para que você oferte nesta tarde por amor. Se não houver amor, nós não conseguimos nos doar. Seja através do Pix, se você está com o seu celular, seja através do seu voto, eu te convido agora para se render ao Senhor e dizer: Pai, tudo que eu tenho foi o Senhor que me deu. A minha família foi o Senhor que me deu, meu emprego foi o Senhor que me deu. Todas as coisas que eu possuo não vieram de mim, vieram do Senhor. E por gratidão, por tudo aquilo que o Senhor tem feito na minha vida, eu vou levantar agora o meu voto, a minha oferta, e vou abençoar a tua casa. Levante, se você ofertou pelo seu celular, se você abriu aí o seu aplicativo do banco, se você está com o seu voto na mão, se você está com a sua oferta, levante agora o que Deus preparou de melhor, o que há de melhor no seu coração. Oferte ao Senhor agora. E nós vamos orar para que o Senhor continue abençoando a nossa casa, que o Senhor continue abençoando a nossa família, que o Senhor com a sua infinita mão faça aquilo que nós não podemos fazer. Feche os teus olhos. Que não seja uma oração de dizer: Senhor, aqui está o meu voto, mas que seja uma oração de dizer: Senhor, aceita a minha oferta, receba a minha oferta pela tua misericórdia. Senhor Deus e Pai, nesta tarde nós te louvamos, nós te agradecemos e nós te glorificamos. Te adoramos, Senhor, por cada pessoa que aqui está, por cada família, pai, mãe, filhos. Que o Senhor possa receber, ó Pai, o nosso culto desta tarde. E que o Senhor também possa receber a nossa oferta, que nós estamos levantando a ti em gratidão por tudo aquilo que o Senhor tem feito, por todo o livramento, por todo cuidado, quantas vezes o Senhor livrou a nossa família, quantas mães que não podiam gerar e o Senhor abriu o seu ventre, Pai, e nós somos imensamente gratos por isso. Quantas vezes o Senhor livrou os nossos filhos da morte. Quantas vezes, Senhor, o Senhor livrou a nossa casa das astutas ciladas e flechas do inimigo. Nenhum valor poderia pagar o que o Senhor tem feito por nós. Nada, Senhor, que nós viéssemos a apresentar diante do teu altar, todos os nossos bens, todas as nossas riquezas, tudo aquilo que nós temos, não se compararia com o que o Senhor tem feito por nós. Mas humildemente, Senhor, nós te pedimos: aceita o coração, Senhor, que nós doamos diante de ti nesta tarde, através do nosso voto, através da nossa oferta, através, Senhor, daquilo que melhor temos para contribuir, Pai. Que seja o Senhor a levar a nossa contribuição, que seja o Senhor a levar a nossa oferta aos lugares onde necessitam, as famílias desamparadas, Senhor, e aqueles que precisam ser alcançados pelo teu evangelho, pela tua palavra. Nós lançamos, Senhor, a nossa pequena semente, sabendo que o Senhor levará para um grande plantio, para uma grande colheita, em nome de Jesus. Com um propósito, diga: Senhor, receba o que eu te ofereço de todo o coração nesta tarde. Agora você pode se assentar. Os nossos irmãos obreiros estarão passando, recolhendo as ofertas, o seu voto. Que o Senhor recompense a sua vida, que o Senhor recompense a sua doação nesta tarde. Eu quero lembrar a todas as mães que ao término deste culto, nós estaremos com as mulheres de fé ali no lounge, aguardando vocês para um momento de acolhimento. Nós queremos dar um abraço em todas as mães, em nome da igreja. E que vocês sintam que nós realmente somos uma família. É um privilégio passar o Dia das

0: mães na casa do Senhor e celebrar essa data tão especial com todos vocês. Então, ao término do culto, eu sei que alguns pais irão à escolinha buscar os seus filhos, mas logo vocês desçam ao laude para esse momento. Que Deus abençoe.
1: Aleluia! Glórias a Deus! Eu saúdo toda a igreja, todos que nos veem, todos que nos ouvem, com a paz do Senhor Jesus Cristo. Aleluia! Quem está triste, diga amém! Ninguém está triste. Hoje é dia de nós louvarmos ao Senhor por Ele ter nos dado uma mãe. Porque muitos de nós poderia não existir, mas nossa mãe nos trouxe ao mundo, cuidou de nós. Talvez não a mãe, às vezes a avó, a tia, a madrinha, porque muitas mães não puderam estar com suas crianças, mas o Senhor sempre preparou alguém. E aqui estamos nós, felizes e abençoados, em nome de Jesus. Todos digam amém. A igreja está muito calada hoje. É dia de louvar ao Senhor. É dia de agradecer pelas nossas mães. Minha mãe foi uma mulher maravilhosa, brava, muitos puxões de orelha, chineladas, mas foi para o meu bem, graças a Deus. Ela está com o Senhor já. No final da sua vida, ela estava com mal de Parkinson, não andava mais, não conseguia falar, mas agora ela está cheia de saúde. Ela está andando, ela está falando lá no paraíso de Deus. Isso é uma alegria que invade o meu coração. Eu fiz hinos para ela. Saudade de mamãe. Muita saudade. Até hoje, faz muitos anos que ela faleceu, mas ela me faz falta até o dia de hoje. Eu sei que muitos aqui também não têm suas mães, mas estão felizes porque estão com Jesus. Muitas vezes sentimos a falta dela, mas o Espírito Santo de Deus está sempre conosco para nos consolar, nos abençoar e dar a vitória. Filho, você que não falou com a sua mãe hoje, esta semana, este mês, às vezes este ano, às vezes faz mais de um ano que você não fala com a sua mãe. Não faça isso. Você está estraçalhando o coração dela. Mas lembre que você tem uma mãe que te trouxe ao mundo, que cuidou de você, te amou, cuidou de você como você estava doente. Quantas noites passou acordada cuidando de você? Então, não seja ingrato, não seja ingrata. Lembre da sua mãe. Não precisa dar presente. O maior presente que você pode dar para sua mãe é a sua presença. É você falar com ela. Diga para ela: mãe, eu te amo. Existe palavra melhor para dizer para a mãe? Não. Para mim, é o suficiente o filho dizer: mãe, estou pensando na senhora hoje, estou longe, mas te amo. Que coisa linda, né? Vamos agradecer a Deus nesta tarde pelas nossas mães, em nome de Jesus. Que Deus abençoe a cada um de nós. Amém.

0: que serve como o alicerce mais seguro para a vida, uma força muitas vezes silenciosa, mas que sustenta, acalenta e transforma tudo o que toca. Esse é o seu amor, mãe. Para o seu marido, você é companheira fiel, apoio nos dias difíceis e força nos momentos de fraqueza. Para os seus filhos, você é o maior exemplo de amor verdadeiro, daquele que ensina, protege e nunca desiste. Mesmo diante do cansaço e dos sacrifícios silenciosos, sua fé e suas orações continuam nos guiando e protegendo todos os dias. Cada conselho, cada abraço e cada gesto seu deixam marcas eternas em nossos corações. Hoje queremos agradecer por tudo o que você é. Você é a alma da nossa família, nossa inspiração e nosso porto seguro. Feliz Dia das Mães!
1: A paz do Senhor Jesus. O Coral Kids saúda a todos com
2: a paz do Senhor Jesus.
1: E nós estamos desejando aqui um feliz Dia das Mães para todas as mães, para nossa mãe na fé, a mãe Ereni Miranda, para nossa querida tia Débora, que também é nossa mamãezinha na fé, para minha querida mãe que está aqui também. Te amo muito, minha mãe. E nós queremos externar essa homenagem também àquelas mães atípicas, aquelas mães que teve uma criança especial. E por conta disso, você muitas vezes tem que correr um pouquinho mais do que as outras mães, ou se esforçar um pouquinho mais. Nós aqui acolhemos todas as crianças e todas essas mães. E eu quero dar um abraço especial para essa mãe, que muitas vezes, na maioria das vezes, é comprovado em pesquisas, nas terapias, nos acompanhamentos, são mais as mães do que os pais que estão lá acompanhando esses filhos. E eu quero parabenizar você e dizer que o Senhor, Ele te escolheu porque você também é muito especial. Você é muito forte, embora você ache que você não é. Um feliz Dia das Mães para todas as mães, com muito carinho. As palmas para Jesus. As crianças vão cantar uma primeira música agora, de homenagem para todas as mamães. Preste atenção na letra. Eles vão deixar algumas mensagens aqui, é com muito amor e com muito carinho.

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1: 4:58.
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1: 6:29.

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Deixa o Senhor falar através desse testemunho que eu vou compartilhar com você. Deixa o Senhor falar, abra o teu coração. O testemunho fala assim, amados. Você diz, eu te amo. Amados, é um testemunho muito lindo, muito forte, verdadeiro, que mexe muito com a minha vida. Eu até falei agora há pouco para o irmão Marcelo, vou fazer o possível para não chorar. Porque eu leio esse testemunho e me comovo bastante. Porque essa é uma verdade que acontece diariamente na nossa vida e que às vezes nós deixamos passar sem dar devida atenção. E o Senhor quer tocar o teu coração através desse testemunho. Ouça o que Cristo quer te falar. O testemunho é o seguinte. Dois irmãozinhos brincavam em frente de casa, jogando bolinhas de gude. Quando Júlio, o menino mais novo, disse ao irmão Ricardo: meu querido irmão, eu te amo muito e nunca quero me separar de você. Ricardo, sem dar muita importância ao que Júlio disse, pergunta: o que deu em você, moleque? Que conversa besta é essa de me amar? Quer calar tua boca e continuar jogando? E os dois continuaram jogando a tarde inteira,

até anoitecer, os dois irmãos. À noite, o senhor Jacó, pai dos garotos, chegou do trabalho. Estava exausto e muito mal-humorado, pois não havia conseguido fechar um bom e importante negócio. Ao entrar, Jacó olhou para Júlio, que sorriu para o pai e lhe disse: "Olá, papai. Eu te amo muito e não quero nunca me separar do senhor." Jacó, no auge do seu mau humor e estresse, disse para o menino Júlio: "Júlio, estou exausto e nervoso. Então, por favor, não me venha com essa monte de besteira. Fica falando que me ama." Com as palavras ásperas do pai, Júlio ficou magoado e foi chorar no cantinho do quarto. A dona Joana, mãe dos garotos, sentindo a falta do filho, foi procurá-lo pela casa. Até que encontrou, no cantinho do quarto, com os olhinhos cheios de lágrima, o menino Júlio chorando. Dona Joana, espantada, começou a enxugar as lágrimas do filho e perguntou: "O que foi, Júlio? Por que você está chorando?" Júlio olhou para a mãe com uma expressão triste e lhe disse: "Mamãe, eu te amo muito e não quero nunca me separar da senhora." Dona Joana sorriu para o filho e lhe disse: "Meu amado filho, ficaremos sempre juntos." Júlio sorriu, deu um beijo na mãe e foi deitar-se. No quarto do casal, ambos estavam se preparando para deitar. Dona Joana perguntou para o seu marido Jacó: "Jacó, o Júlio está muito estranho hoje, você não acha?" Jacó, muito estressado com o trabalho, disse à esposa: "Esse moleque só está querendo chamar atenção. Deita e dorme, mulher." Então, todos se recolheram e todos foram dormir sossegados. Às 2 horas da manhã, Júlio se levanta e vai ao quarto do seu irmão Ricardo e fica observando o Ricardo dormir. Ricardo, incomodado com a claridade, acorda e grita com Júlio: "Seu louco, apaga essa luz e me deixa dormir." Júlio, em silêncio, obedeceu ao irmão, apagou a luz e se dirigiu ao quarto dos seus pais. Chegando lá, acendeu a luz e ficou observando seu pai e sua mãe dormirem. O senhor Jacó acordou e perguntou ao filho: "O que aconteceu, Júlio?" Júlio, em silêncio, só balançou a cabeça em sinal negativo, respondendo ao pai que nada havia ocorrido. Daí o senhor Jacó, irritado, perguntou ao Júlio: "Então, o que foi, moleque?" Júlio continuou em silêncio. Jacó, já muito irritado, berrou com Júlio: "Então vai dormir, seu doente!" Júlio apagou a luz do quarto, dirigiu-se ao seu quarto e se deitou. Na manhã seguinte, todos se levantaram cedo. O senhor Jacó iria trabalhar. A dona Joana levaria as crianças à escola, Ricardo e Júlio. Mas Júlio não se levantou. Então, o senhor Jacó, que já estava muito irritado com Júlio, entra bufando no quarto do garoto e grita: "Levanta, seu moleque vagabundo!" Júlio não se mexeu. Então Jacó avança sobre o garoto e puxa com força o cobertor do menino, com o braço direito levantado, pronto para lhe dar um tapa, quando percebe que Júlio estava com os olhos fechados e que estava pálido. Jacó, assustado, colocou a mão sobre o rosto de Júlio e pôde notar que seu filho estava gelado. Desesperado, Jacó gritou, chamando a esposa e o filho Ricardo, para verem o que havia acontecido com Júlio. Infelizmente, o pior: Júlio estava morto e sem qualquer motivo aparente. Dona Joana, desesperada, abraçou o filho morto e não conseguia nem respirar de tanto chorar. Ricardo, o irmão, desconsolado, segurou firme a mão do irmão e só tinha forças para chorar também. Jacó, em desespero, soluçando com os olhos cheios de lágrimas, percebeu que havia um papelzinho dobrado nas pequenas mãos do menino Júlio. Jacó, então, pegou o pequeno pedaço de papel e havia algo escrito com a letrinha do Júlio. E falava o seguinte: "Outra noite, Deus veio falar comigo através de um sonho. Disse a mim que, apesar de amar minha família e de ela me amar, teríamos que nos separar. Eu não queria isso, mas Deus me explicou que seria necessário. Não sei o que vai acontecer, mas estou com muito medo. Gostaria que ficasse claro apenas uma coisa. Ricardo, meu irmão, não se envergonhe de me amar. Mamãe, a senhora é a melhor mãe do mundo.

Papai, o senhor de tanto trabalhar se esqueceu de viver. Mas eu amo todos vocês. E eu quero falar para vocês, amados. Quantas vezes, meus irmãos, nós não temos tempo para parar e amar aqueles que estão próximos a nós. E também de receber o amor que nos é ofertado. Talvez quando acordamos, possa ser tarde demais amanhã. Mas ainda há tempo. Muita gente vai entrar e sair das nossas vidas. Mas somente verdadeiros amigos deixarão marcas em seu coração. Para se segurar, é necessário usar a nossa cabeça. Para segurar os outros, nós precisamos usar o nosso coração. Ódio é apenas uma curta mensagem de perigo. Aquele que perde um amigo, perde muito mais. Aquele que perde a fé, perde tudo na sua vida. Jovem bonito é um acidente da natureza. Velho bonito é uma obra de arte. Amigos, meus irmãos, somos eu e você. Você trouxe outro amigo para junto de mim. E nós iniciamos um grupo. Seu círculo de amigos é como um círculo. Não tem começo, não tem fim. Mostre aos seus amigos o quanto eles são importantes para você. Acredite, meu irmão, você nasceu para ser feliz. Nunca, nunca tenha vergonha de dizer para aquela pessoa que é importante para você: eu te amo, eu preciso de você. Às vezes você deixa passar essa oportunidade e amanhã pode ser tarde demais. Pense nessas palavras. Peça para o Espírito Santo de Deus te dar discernimento e sabedoria para ser um homem e uma mulher melhor. Em nome de Jesus. Amém.

Vidas nesta noite sejam impactadas pela tua graça. Vidas nesta noite sejam impactadas pelo poder extraordinário da sua palavra. Senhor, fala aos nossos corações. Senhor, fala aos nossos corações. Senhor, permite que teu Espírito Santo conduza a nossa alma a uma dimensão nova, a uma dimensão diferente. Senhor, não deixa nós vivermos um evangelho superficial de aparências. Ajuda nós a vivermos uma integridade, ó Deus, que venha envergonhar o diabo. Não uma integridade diante dos homens, mas ajuda nós a sermos, acima de tudo, íntegros diante de Ti. Senhor, eu peço que fale a cada coração. Aqueles que depois desta mensagem estarão também participando do teu corpo e do teu sangue, ó Deus. Aqueles, ó Deus, que vieram também para participar da Santa Ceia. Eu peço ao Senhor que direcione uma palavra a estes corações. Nos ensina a sermos mais crentes, meu Deus. Nos ensina a vivermos um cristianismo mais autêntico. Nos ensina, Senhor, a termos uma vida espiritual abundante. De que vale, ó Pai, termos muito dinheiro se não tivermos a Sua presença? Senhor, ajuda-nos, ó Deus, a mantermos a nossa vida espiritual. Ajuda, ó Deus, a mantermos o equilíbrio da nossa vida. Senhor, fala a cada coração aqui hoje, produzindo milagres, produzindo vitórias. Em nome de Jesus. Amém e amém, Senhor. Pode se assentar. Aleluia. Se você pode, dê uma salva de palma para Jesus. Algumas traduções dizem: eu sei que ele me matará. Já não tenho mais esperança. Mas ainda que ele me mate, eu vou continuar defendendo a minha fé, defendendo o meu caminho diante dele. É interessante, meus irmãos, que essas palavras não saem dos lábios de uma pessoa que estava, no momento, galgando, ocupando uma das melhores posições ali na região do Oriente Médio. Quando você começa a ver a biografia, a história de Jó, o homem mais rico do Oriente Médio, o homem respeitadíssimo, um homem cujos filhos eram os mais bonitos da terra, um homem, meus irmãos, cujo nenhuma riqueza no Oriente Médio se igualava à riqueza de Jó. No entanto, a Bíblia é clara, logo no início da descrição, logo no começo da história de Jó, quando a Bíblia começa falando de Jó, e para quem não sabe, Jó é um dos livros mais antigos da Bíblia, o capítulo de número 1 de Jó começa assim: havia um homem na terra de Uz, cujo nome era Jó. E olha o que o homem, as qualidades, olha as características do homem mais rico da terra, do Oriente Médio na época. Homem íntegro, então isso indica que Jó não adquiriu a riqueza defraudando os outros. Homem reto, que temia ao Senhor e que se desviava do mal. Então aqui está as qualidades de um homem cujo a disciplina era invejável, cujo a honra, cujo respeito a Deus era, acima de tudo, levado muito a sério. Só que de repente Deus resolve fazer um desafio, aquela história que vocês conhecem. Deus olha lá de cima e diz para o diabo: observaste o meu servo Jó, homem íntegro, homem reto, temente a Deus que se desvia do mal. Aí o diabo tenta atrelar, vincular a integridade de Jó

amor de Jó, a retidão de Jó, a capacidade de se desviar do mal. O diabo tenta atrelar isso, a riqueza que ele tinha, a saúde que ele tinha, aos bens que ele tinha. Mas aquele que nos trouxe aqui hoje para ouvir esta mensagem, ele sabe o porquê estamos aqui, e ele conhece muito mais do que aquilo que eu estou vendo. Ele conhece o profundo e o escondido do seu coração. Ele sabe a intenção por que você está aqui hoje. Ele sabe se você veio para adorá-lo ou se você veio só em busca de mais uma bênção que talvez você está precisando. Ele sabe se você veio porque você quer canalizar bênção para o reino de Deus. E ele sabe se você veio porque o sapato apertou e você diz: eu preciso de mais um milagrinho do Senhor. Ele olha para o diabo, Deus, e diz assim: a riqueza de Jó não é a causa dele me servir. A riqueza de Jó é a consequência. É porque ele me serve que eu dei riqueza. E aí Deus permite. E por que Deus permite o diabo tocar em Jó? Porque Deus queria dar a Jó o dobro de tudo que ele possuía. E Deus sempre vincula aquilo que Ele nos dá a uma provação, gente. E você sabe quais são os dois estágios na nossa vida que nós mais ficamos vulneráveis e os estágios mais difíceis de sermos crentes? É quando nós temos muito pouco ou quase não temos nada. É muito difícil ser crente quando você chega, abre o guarda-roupa e não tem uma roupa nova para vestir, ou não tem uma roupa diferente. É segunda uma, terça a mesma, quarta você lava a que você usou na segunda e na terça, e aí usa uma diferente, e de repente você só tem duas peças de roupa. Na segunda e na terça você vem com uma, na terça e na quarta vem com a outra, na quinta e na sexta vem com uma de novo, no sábado e no domingo vem com a outra. Não é fácil ser crente quando você olha para o mundo aí e de repente ainda não chegou a tua hora de desfrutar do melhor de Deus, e o diabo começa na tua mente, tá vendo? Os filhos do diabo têm, você não tem. Então quando você está muito na baixa, é difícil ser crente. Mas quando você está muito na alta também, é difícil ser crente. Porque quando você está muito na baixa, você fica tendencioso a murmurar. Quando você está muito na alta, você fica tendencioso a se orgulhar e a se ensoberbecer, achando que o teu dinheiro, achando que a tua intelectualidade, achando que a tua posição pode lhe garantir segurança. E é interessante que Jó, ele vive os dois estágios. E Jó não declina assim, ó, um degrau hoje, outro amanhã, outro depois da manhã. Jó despenca. Porque ele chega um dia em casa e ele recebe a notícia que os 10 filhos dele estavam mortos. Isso é fácil? Quem já perdeu um filho aqui, por favor, levante as mãos. Isso é fácil? É fácil? Dois filhos, é fácil? Não, nenhum é fácil. Agora, perder 10. E quando você diz, só isso? Não, não acabou. Sabe quando você vive um estágio financeiro de tranquilidade, de estabilidade, que você diz, eu tenho dinheiro para terceira, quarta, quinta, sexta, sétima geração? Porque para quem nunca viveu uma vida confortável, perder o pouco que tem não é tão difícil. Mas para quem acostumou alto nível, para quem acostumou comer filé mignon, ter que comer virado de feijão sem ter pelo menos um bife, sem ter um ovo frito, quem acostumou vestir-se bem, agora olhar para a roupa despostada, isso é difícil. Para quem acostumou morar bem, agora ter que morar debaixo de um barraco, ou de repente nem ter casa para morar. Jó despenca na vida emocional, porque ele perde os 10 filhos. Jó despenca na vida financeira, porque ele perde tudo o que tinha. Jó despenca na saúde, porque de repente ele começa a sentir o fogo pegando em seu corpo, coceira, ferida.

coçar, o sangue começa a escorrer, a carne de Jó começa a apodrecer. Isso não acontece um problema este ano e outro ano, o ano que vem. Não, esses problemas acontecem todos de uma única vez. Chega um momento que Jó olha do lado e ele vê tudo que ele tem indo água abaixo. Em lugar de saúde, ele vê a lepra, o câncer, a doença destruindo o seu corpo. Em lugar de família, ele vê caixões onde os filhos estão mortos. Em lugar de dinheiro, ele agora só vê dívidas. Se juntássemos todas as tragédias, talvez, que todos nós já sofremos na vida, talvez não se compararia ou não se equivaleria a pelo menos 10% da tragédia que acontece na vida de Jó em um único dia. E quando lhe restam amigos para bater no seu ombro e dizer: levante a cabeça, vai dar tudo certo. Mas nem isso sobrou para Jó. Sobrou alguns amigos que vinham, olhavam para ele. A situação de Jó foi tão caótica que os amigos de Jó chegam. Ei. E ficam olhando para Jó sem dizer uma única palavra. Quantos dias? Quantos? Sabe o que é 7 dias? Você ficar mudo diante de alguém. O seu cérebro buscar razão, você buscar uma palavra de conforto. Nem isso eles podiam dizer: meus pêsames, Jó. Ei, Jó, isso é coisa da vida. Não dava para dizer isso, porque não dá para se encaixar como coisa da vida quando 10 filhos morrem, quando eu perco tudo que tenho e quando o meu corpo está se apegando à lepra. Não dá para dizer que é coisa da vida. Jó perde tudo. E agora os amigos chegam e ficam olhando. Depois de 7 dias, talvez Jó diz assim: tem uma palavra de Deus aí? E um dos seus amigos abre a boca e diz: tem. Você adulterou. Isso é pecado escondido. Por isso que você está sofrendo. Você deve ter amaldiçoado Deus em algumas circunstâncias. Que situação, hein? A esposa que ficou mais para lhe ajudar estava empurrando ele no buraco. Um dia já está lá sentado na cinza com um caco de telha, não tinha sobrado nada, raspando as chagas feridas. A mulher de Jó chega e diz assim: essa tua religião é um fracasso, Jó. Não dá para continuar vivendo assim mais não. Jó, amaldiçoa esse teu Deus e morre. Ou seja, ela não diz assim: amaldiçoe esse teu Deus e se mate. Ela diz: amaldiçoa e morra. Porque ela sabia que se Jó amaldiçoasse Deus, viria a consequência. E a consequência de quem amaldiçoa Deus é a morte. Porque o salário do pecado é a morte. Amaldiçoa esse teu Deus e morre, Jó. Já olha para ela e diz assim: como uma louca falas tu. Eu vim nu a esta terra e nu tornarei para lá. Jamais vou amaldiçoar o meu Deus. Deus me deu, Deus tirou. Bendito seja o nome do Senhor. Só que chega um dia na história, no capítulo de número 13, chega um dia na história, é aqui que eu quero me deter. Que parece que eu vejo Jó buscando razão para o sofrimento e não encontrando. Chega um dia na história de Jó que parece que vejo Jó assentado no chão. Jó começa a olhar para a sua mão, a carne se despregando da sua mão, o mau cheiro exalando, as pessoas não conseguiam se aproximar de Jó. Parece que vejo Jó esquelético, cadavérico, magro, sem força. De repente ele passa por uma depressão, talvez interior, muito grande.

peso, o corpo tremendo. Ele olha para as suas pernas, a pele se despregando, pedaço de carne podre caindo, o seu corpo se decompondo vivo, seus cabelos não existiam mais, seu corpo esquelético, ele trêmulo, ele olha para o seu corpo e ele começa a concluir a sua própria vida. Aí Jó diz assim: do jeito que eu estou, ele vai me matar. E parece que vejo Jó levantando a cabeça ao céu e dizendo: eu sei que ele vai me matar. Eu já não tenho mais esperança de viver. Jó perdeu a esperança. Jó disse assim: não tem mais jeito. Eu não tenho mais esperança. Eu sei que ele vai me matar. Olha como Jó era crente, gente. Jó sabia que Deus estava no controle. Ele se dirige a Deus dizendo: eu sei que ele vai me matar. Jó, em momento algum, titubeou, duvidou de que Deus estaria no controle. Jó diz assim: eu sei que ele vai me matar. E parece que vejo o diabo do lado de Jó dizendo: vai, murmura, critica, amaldiçoa. Diga lá, Jó, e porque ele vai te matar, eu vou o negar. Vai, amaldiçoa. Mas Jó abre a boca e do fundo da alma ele tira força, de onde ninguém talvez de nós extrairíamos tanta força. Ele diz assim: eu sei que ele vai me matar. Eu não tenho mais esperança, mas ainda que ele me mate, eu vou continuar defendendo os meus caminhos diante dele. Eu vou continuar sendo crente, eu vou continuar amando a ele, eu vou continuar defendendo a razão da minha fé, eu vou continuar perseverando. Ele pode me matar, mas jamais negarei ao meu Senhor. Se você pode adorar o Deus de Jó aqui hoje, faça isso. Se você pode adorar aquele que é soberano, aquele que é sublime, aquele que está sentado no trono. Aleluia. Ei, o que Jó entendi é que nenhuma circunstância se estava acima da presença de Deus na vida de Jó. Nada está acima da presença de Deus na vida de Jó. Jó perdeu muito. Aliás, Jó perdeu tudo. Mas ele não perdeu o amor a Deus. Ele não perdeu a razão da fé dele. Ele não perdeu a fé de que Deus estava no controle de tudo. Ele em momento algum pensou: será que Deus é real? Em momento algum, Jó tenta discutir a existência de Deus. Em momento algum. Em nenhum momento, Jó tenta discutir a existência de Deus. Jó, por mais que ele estava sofrendo, por mais que ele estava vivendo uma situação caótica, Jó tinha a plena certeza de que Deus era real. E sabe o que falta no cristianismo de hoje? É que as pessoas atrelam a existência de Deus a um milagre. É interessante como as pessoas só acreditam em Deus se elas verem sinais. E Jó não precisava disso. É interessante como pessoas oram e dizem: Senhor, prova a tua existência fazendo sinais, prova a tua existência fazendo maravilha. Deus não precisa provar a existência dele fazendo sinais. Deus existe porque eu sinto ele dentro do meu coração. Deus existe porque a presença dele é real aqui, e a presença dele é superior a todas as circunstâncias adversas que a vida promove em nosso corpo e em nosso dia a dia. Isso é presença de Deus. Presença incontestável. Não é porque meu pai ou minha mãe me abandonou que Deus não existe. Não é porque de repente um filho meu, Deus diz assim: vou promovê-lo ele para minha glória antes de você, que Deus não existe. A única diferença entre um filho meu que

única que pode morrer. A única diferença é que eles foram na minha frente, mas para o lugar aonde eles estão indo, eu também vou. Ou para o lugar aonde eu for, eles também irão. É só uma questão de tempo. Isso não indica que Deus não existe. Eu sei que ele me matará. Pode me matar. Não te nego, não. O Senhor pode acabar com a minha vida. Não te nego, eu sei que o Senhor é real. Ei, diga comigo, a presença de Deus. A presença de Deus. Ela se sobrepõe. Ela está acima de qualquer adversidade que o dia a dia possa nos trazer. Ei, a presença de Deus, ela é tão real que os profetas disseram: se passares pelo fogo, ele não está dizendo, ele vai te livrar do fogo. Se passares pelo fogo, ele estará contigo. Se passares pelos rios, as águas não te afundarão. Se passares pelos mares, elas não te submergirão. Porque eu, o Senhor teu Deus, estou contigo. Ele não diz, eu vou te livrar. Mas ele diz, eu vou estar com você. Deus não livrou Jó de perder os filhos. Deus não livrou Jó de ser atacado pela lepra, pela doença. Mas Deus estava na vida de Jó. Ei, o que vale na nossa vida não é o que temos de coisas, mas o que vale na nossa vida é o que temos da presença dele. Se a presença real de Deus estiver na minha vida, eu posso andar a pé, eu posso comer feijão com farinha, mas eu sou feliz. Agora, se a presença dele estiver na minha vida, eu posso comer filé mignon e andar de avião, eu também sou feliz. Agora, se a presença dele não estiver na minha vida, eu posso andar de avião, comer filé mignon, que eu não sou feliz. Qual é a tua razão de estar aqui hoje? Qual é a tua razão de estar aqui hoje? Essa é a pergunta. Por que você está aqui hoje? Eu estou aqui, pastor, porque eu tinha que cantar no grupo, então eu tinha que vir hoje. Eu estou aqui, pastor, porque um amigo meu me convidou e sabe como é que é? Dizer não a um amigo é complicado, e dizer não a Deus não é. Eu estou aqui, pastor, porque eu tenho medo de ficar em casa. Durante a noite, papai e mamãe iam para a igreja. Eu não vou ficar sozinho aqui em casa. O porquê que você está aqui hoje? O que significa Deus de fato na sua vida? Para Jó, Deus significava qualquer coisa acima de qualquer coisa. Na vida de Jó, Deus era soberano. Enquanto Deus não for soberano na minha vida, na sua vida, nós sempre vamos estar arrumando picuinhas, coisinhas, para estarmos assim, dizendo, ah, meu Deus, por que que eu estou sofrendo assim? Ah, meu Deus, por que que eu fui perder isso? Ah, meu Deus, ah, meu Deus. Mas quando a presença dele é real,

Um dia disse, provando-me ele, eu sairei como ouro. Este fogo é o fogo da provação. E não tem ouro, não tem pedra preciosa, sem passar pelo processo da lapidação. Um menino se perde na mata, ele está com o pai dele na mata. E de repente, ele escapa da mão do pai, o pai se despercebe ou não percebe. E de repente, o menino tenta achar o pai e ele só se distancia. O pai começa a procurar o menino e ele vai se distanciando. O menino vai para lá e o pai vai para cá. Bom, mas o sol ainda estava brilhando. A mata, por mais fechada que fosse, ainda tinha claridade. Começa os temores, mas

tão grave os temores. O pai começa a chamar o filho, mas o filho estava distante e não ouve. Só que de repente, o sol começa a se pôr. O sol começa a se escurecer. O coração do filho começa... Cadê o meu pai? Alguns pássaros noturnos começam a aparecer. E quando a noite chega, chega os temores. O filho começa a entrar em desespero logo no crepúsculo do anoitecer. E o filho vai entrando em desespero. E de repente, meus irmãos, a noite chega. E a noite fica tão escura que o filho grita: papai, socorre-me! E o pai não ouve, e o filho vai ficando com medo. O filho estava entrando em pânico. De repente ele grita muito alto, e o pai ouve. Ele estava com medo mais do escuro do que de qualquer outra coisa. O pai ouve. Quando o pai ouve, o pai grita do outro lado: filho! Quando ele ouve a voz do pai gritando: filho! Ele começa a sentir-se aliviado. Quando o pai fala conosco, nós já começamos a nos aliviar. E na troca de contatos, o filho vai se aproximando. Só que o pai não tinha lanterna, porque a propósito eles iriam voltar antes do anoitecer. Mas em função da perca, fica os dois no mato. O pai não tinha uma lanterna, gente. O pai não tinha uma vela. O pai não tinha um lampião. Mas o pai vai gritando: onde que você está, filho? E ele diz: estou aqui, papai. Não se enxergava um palmo diante do nariz devido à noite escura. E quando o pai começa a se aproximar e diz: filho, eu estou aqui. Ele diz: pai, eu estou aqui também. O filho começa a se sentir aliviado. Ei, de repente, o pai começa a tatear e procurar. E o filho diz: estou aqui, pai. Pelo barulho, pelo movimento, o pai encontra o filho. Quando o pai encontra o filho começa a chorar de alegria. O pai dá um abraço no filho, diz: filho, eu estou aqui, não se preocupe. Ele diz: ah, que bom, papai, que o Senhor está aqui. O medo do filho desapareceu. Mas por que que o filho estava temendo? Não era por causa da noite? Era. Não era por causa da escuridão e da solidão? Era. E por que que quando o pai chega, o temor desaparece? Mas o pai não trouxe uma lâmpada. O pai não trouxe uma lanterna. A noite continuava escura. Mas o que fez de fato a diferença na vida do filho não foi a luz do sol ou a luz de uma lanterna. O que fez a diferença foi a presença do pai. Ei, nem sempre Deus nos tira da provação, nem sempre Deus nos cura, nem sempre Deus nos livra da situação quando o queremos, nem sempre o sol aparece, mas a presença dele nos faz ser feliz, mesmo nas dificuldades, mesmo nas lutas, mesmo na enfermidade, mesmo na dor, mesmo com dívidas, nós somos felizes. Por quê? Acabou os problemas? Não, não acabou os problemas, mas ele está conosco, e a presença dele está acima de qualquer problema. Se você pode e entende isso, levante a tua mão. Talvez Deus não vai te tirar da luta hoje. Talvez tenha mais um tempinho ainda para você continuar na escuridão. Ele não te promete flores. Ele não te promete um buquê de flores, rosas, mar de rosas. Ele te promete uma cruz. Mas quando no caminho você não está aguentando mais carregar a cruz, sempre tem um sirineu para te ajudar. Sempre tem o Espírito Santo para dizer: eu carrego um pouco mais para você. É que não dá para abrir mão dessa cruz, porque lá na frente você vai ter que usar ela. É como que se lá na frente tivesse um abismo, e a única forma de você passar é construindo a sua própria ponte, e a sua própria ponte é a sua própria cruz. Então não dá para cortar a cruz, senão a ponte fica pela metade. Então você tem que carregar a

todos os dias. É por isso que ele está presente. Ele diz: eu estarei convosco todos os dias até a consumação dos séculos. A presença dele está acima de qualquer coisa. A presença dele é real. A presença dele nos sustém. A presença dele nos ajuda a irmos até o fim. Eu quero que você fique em pé. Aleluia. Aleluia. Feche teus olhos. Curve tua cabeça. Aleluia. Se você sente a presença dele aqui hoje. Eu sei que algumas pessoas estão enfrentando problemas hoje aqui. Feche teus olhos. Eu sei que algumas pessoas estão enfrentando dificuldades hoje aqui. Mas ele talvez não te livre hoje da dificuldade. Mas ele promete estar contigo todos os dias até a consumação dos séculos. Aleluia, Espírito Santo. Espírito Santo, algumas pessoas que estão aqui têm perdido o sono à noite. Algumas pessoas que estão aqui, quando olham para o futuro, talvez comprometido por um presente, de situações adversas que é tendencioso a crescer. Senhor, essas pessoas começam a entrar em pânico. Essas pessoas começam a sentir-se inseguras. Senhor, eu não sei se o Senhor vai mudar a vida dessas pessoas hoje. Alguns, talvez, a prova chegue hoje, como chegou na vida de Jó. Mas para outros, a prova ainda vai se estender por um pouquinho mais. Mas o que eu te peço, Senhor, é que nesse percurso, entre o começo da prova até o fim, nós não venhamos desviar nem para a direita e nem para a esquerda. Nós não venhamos a titubear, meu Deus. Nós não venhamos a abrir mão daquilo que o Senhor preparou para nós. Eu sei que há uma vitória, mas como é difícil entender isso, meu Deus. Algumas vitórias só vêm quando nós abrimos mão de algo que amamos. Algumas vitórias nos vêm quando nós mostramos o nosso desapego às coisas deste mundo. Algumas vitórias nunca alcançarão aqueles cujo coração ainda está atrelado, ainda está apegado a alguma coisa desta vida terrena. Senhor, é exemplo de Jó que nós temos tanto desprendimento, que nada o prende, meu Deus, nenhuma situação adversa o prende.

Senhor meu Pai, ajuda-nos a entendermos mais os seus mistérios. Quantas vezes pedimos e não recebemos. Queremos receber em dobro como Jó recebeu, mas não queremos abrir mão de tudo que temos para provar ao Senhor que nada nos separará do teu grande amor. Senhor meu Deus, que nada, que absolutamente nada neste mundo nos separe do teu grande amor. Que a exemplo de Jó, nós possamos, ó Deus, sermos fiéis quando temos em abundância, mas sermos fiéis quando tudo estiver nos faltando. Senhor meu Deus, eu peço que o Senhor abençoe a cada vida que está aqui nesta noite. Peço que o Senhor nesta noite traga uma alegria, não uma alegria passageira, não uma alegria que esteja associada a um bem material, não uma alegria que esteja associada a uma promoção na empresa, não, Senhor, mas nos traga uma alegria que, ainda que demitidos do nosso trabalho, ainda que o diagnóstico médico resultar em câncer, esta alegria não se retire de nós. Ajuda-nos a vivermos esta alegria que nada neste mundo pode superar. Ajuda-nos, Senhor, a vivermos uma alegria insubstituível, uma alegria que só o Teu Espírito Santo pode produzir. Senhor, eu peço a Tua vitória aqui hoje, eu peço o Teu milagre aqui hoje. Ah, que bom, Senhor, se todos que estão aqui hoje entendessem isso, a vida seria melhor, os nossos cultos seriam melhores, nós seríamos mais crentes, cantaríamos para te adorar, pregaríamos para te engrandecer, dizimaríamos por honra, ofertaríamos por prazer, e isso nos traria, ó Deus, um resultado surpreendente. Mas infelizmente poucos ainda compreendem a verdadeira essência do cristianismo. Poucos ainda compreendem o verdadeiro sentido do que é ser um verdadeiro cristão, ó Deus. E é por isso que nesta noite eu te peço, provoque, Senhor, dentro deste coração, um momento de reflexão. Provoca dentro deste coração um momento, ó Deus, de uma intimidade mais íntima contigo. Senhor, em nome de Jesus, eu peço nesta noite as tuas vitórias e as tuas bênçãos. Amém? Amém.